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2: 9:34.

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1: 11:24.

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2: 11:50.

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1: Meia-noite 8.
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1: Meia-noite 23.

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1: Meia-noite 52.

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1: Uma e um.

Espírito Santo, vem. Vem, vem para cada lar. Vem visitar cada família, vem visitar cada casa. Caia sobre esse lugar. Assim como o Senhor caiu em Atos 2, assim como o Senhor caiu em Atos 4. E diz sua palavra que houve como um terremoto naquele lugar. E todos foram tomados mais uma vez, Espírito Santo. Desperta a nação brasileira. Nos ajude a entender a realidade que é o seu ministério, Espírito Santo, que veio para convencer o homem do pecado e do juízo, que veio para distribuir dons para a igreja.

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1: 2 e 2.

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2: 2h22.

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2: 12:33.

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1: E 2.

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1: Três e vinte.
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2: 4:42.

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1: 4:52.

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1: Cinco e um.

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1: 5h32.

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1: 5:49.

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e ali haverá um alto caminho, o caminho que se chamará o Caminho Santo. O imundo não passará por ele, mas será para o povo de Deus. Os caminhantes, até mesmo os loucos, não errarão. Ali não haverá leão, nem animal feroz subirá ele, nem se achará nele, mas os remidos andarão por ele. E os resgatados do Senhor voltarão e virão a Sião com júbilo. Alegria eterna haverá sobre sua cabeça. Gozo e alegria alcançarão, e deles fugirá a tristeza e o gemido.

Amados e preciosos ouvintes, que Deus continue abençoando a todos com a mão forte, a mão misericordiosa. O tempo é difícil, o tempo é trabalhoso. O dinheiro não é a solução dos problemas. Os maiores problemas não resolve-se com dinheiro. O dinheiro pode comprar uma cama muito boa, mas ele não compra o sono. É verdade. Dinheiro para o homem que não pensa na graça de Deus, pode comprar até uma mulher, mas não compra uma esposa. Não compra um marido real, um homem verdadeiro. O dinheiro ajuda sim, mas não é a solução do problema. Não vá viver tão angustiado, angustiada. Há um velho ditado dos antigos que diz assim: o frio vem conforme o cobertor. Muitas vezes falta cobertor para o homem que dorme na rua, mas sempre tem um anjo que leva um cobertor para eles. É verdade. O que que isso quer dizer para mim e para você, famílias? É o seguinte: que Deus nos dá graça para vencer os problemas. Nenhuma luta acima daquilo que você possa suportar. Por isso você deve entregar o seu caminho ao Senhor, confiar nele e ele tudo fará. Perde-se a saúde, perde-se a alegria. Por quê? Nada deu certo como você pensava. É verdade. Eu encontro quantas pessoas dizendo: olha, eu não esperava que fosse assim. Mas acredita. Comece a agradecer a Deus pela grande oportunidade que Ele está te dando para ajudar esta família desequilibrada muitas vezes, onde um velho pai cristão fica envergonhado de ver as filhas mal vestidas, netas desfilando de shorts, dá vergonha, sim, muita vergonha, quando você vê uma mãe andar meia nua perante sua família, você para, pensa, raciocina e pensa: meu Deus, como mudou as coisas. E você está gemendo, você está sofrendo, é verdade. E uma pergunta: o porquê? Eu encontro pessoas que precisam da misericórdia.

seu prestígio de misericórdia, eu tenho que exercitar a misericórdia. Administro a pastores que há uma angústia tão grande, um desespero, quando uma pessoa erra, uma moça comete algo, um rapaz, a primeira coisa, vamos entregá-lo a Satanás. Vamos fazer isso e aquilo, mas como espírito religioso. E quando você erra, pastor? Quando você comete teus erros? Ou você pensa que Deus não vê nada? Quem entrega você a Satanás? Quem tira você da ceia? Hã? Ah, muito bem, muito bem. Quando você erra, você quer que todos tenham misericórdia de você. Que a igreja te compreenda que você é um ser humano e precisa de perdão. Por que que quando aquela filha daquele irmão errou, aquele rapaz, aquela irmã que por tantos anos te abençoou, e logo ela caiu em uma fraqueza, tropeçou no caminho, espera receber a misericórdia e uma mão de ajuda daquele pastor, dizendo, ó, minha filha, ó, meu filho, conta comigo, eu estou orando por você. Com certeza Jesus Cristo vai te perdoar, vai te ajudar. Aí encontra aquele legalista que toma aquele parágrafo da mensagem ou um versículo da Bíblia e diz, aqui está. Vamos ter envergonhar aquela família, aquele pai, aquela família, sem ter um tempo, uma oportunidade. Eu sempre uso dizer assim, a minha luta é para trazer o povo para debaixo do sangue de nosso Senhor Jesus Cristo. A minha luta não é para tirar ninguém do sangue, mas é para colocar no sangue. Há muitas coisas que eu não concordo. Não, mas eu suporto. Pastor, o fulano, eu sei que ele está errado, mas combatê-lo, falar dele, vai resolver? Eu sei que ele está fora da mensagem. E o mais difícil nesse momento em que nós estamos vivendo é que se um homem, um irmão erra aqui, ele tem que acertar. Ele deu prejuízo para um irmão. Ele difamou ou agiu de maneira indecente com aquela igreja. Ele tem que acertar com aquela igreja. Mas aí tem um outro pastor ali do outro lado. Vem para cá, irmão, congrega aqui. Você é um santo. Errado é o outro lá. Você toma cuidado. Porque o que se planta, colhe. E precisamos de Deus. E eu estou pedindo a Deus, nessa hora em que nós estamos vivendo, pai de família, mãe de família, irmãos, irmãs sinceros, eu estou pedindo a Deus que nos dá uma fé para suportar a hora em que nós estamos vivendo. Porque logo haverá uma intervenção divina. Haverá uma intervenção divina. É fácil plantar e colher na lavoura dos outros. Mas quando outras pessoas estiverem colhendo
na sua lavoura, porque o que se planta colhe. Aí você vai arrumar parágrafos de mensagem, direitos e razões. De todas as formas, eu uso dizer assim, eu mantenho o respeito para com os anciões, os mais velhos. Vocês podem notar, para você ver, ainda que um ancião mais velho, que algum dia me ajudou, ainda que eles tentam cometer algo e que faça algo que não me agrada, eu mantenho quieto e respeito eles, respeito a igreja deles. Estou findando o tempo na terra, mas quero que o Senhor me ajude a suportar, manter firme no posto do dever, porque o imundo não passará pelo caminho. Não. O diabo lançou todas as flechas do inferno. Ele não me leva mais para o baile. Ele não me leva mais na cerveja. Ele nunca me levou e não me leva à prostituição. Ele nunca me levou e não me leva ao roubo. Ele nunca me levou e não me leva às traições com qualquer pessoa. Mas ele não desiste. Ele quer me ver fora do caminho. Ele quer me ver perseguindo alguém, porque assim ele me terá em suas mãos. Ah, mas ele não me derrubou com adultério. Mas precisa ser só adultério para derrubar? Precisa? Será que ele não derruba a gente em determinadas atitudes, mãe de família? Ô pai de família, ô pastor, ô evangelista, vamos pedir a Deus de discernir os espíritos. Quando eu me uno com uma pessoa que é traidor e me faço junto com ele, eu sou culpado daquilo. É verdade, mas nós damos apoio a tudo que é errado. E desejamos ser de Deus? Não, vamos manter na misericórdia de Deus. Não fique entregando todo mundo a Satanás, não. Mas mantenha-se na palavra. Dê um tempo. Vamos cortar o pé de figueira? Não. Vamos adubá-lo. Vamos orar por ele. Vamos aconselhá-lo. É verdade, mantenha no dever. Pastor, você é um líder de Deus. Cuida no que você faz. Por quê? Pecado não é só assalto. Pecado não é só adultério. Não é isso, não. Há mais coisas que comentamos e fazemos e agimos que desagrada o Todo-Poderoso. Deus abençoe as famílias. Deus encoraja as famílias. Em o nome do Senhor Jesus Cristo. Vamos ouvir mais um hino?

Ouvintes preciosos, no livro do profeta Isaías, no capítulo 35, a partir do versículo 8, está escrito assim: E ali haverá um alto caminho, o caminho que se chamará o Caminho Santo. O imundo não passará por ele, mas será para o povo de Deus, os caminhantes e até mesmo os loucos não errarão. Meu precioso irmão e irmã, vamos juntos pensar neste caminho. Esse caminho que nos traz segurança, nos conceda paz. Jesus disse: Eu sou o caminho, a verdade e a vida. Ninguém vem ao Pai senão por mim. Esse é o alto caminho, o qual, para caminhar por este caminho, você tem que ser perdoado através do sangue de nosso Senhor Jesus Cristo. Por quê? Só os escolhidos de Deus podem caminhar por este caminho. Tem que nascer de novo. Tem que receber o Espírito Santo para caminhar por este caminho. Agora, quando nós estamos neste caminho, encontramos isso aqui. Após o decorrer dos cultos desta semana, tentando mostrar ao povo que não há necessidade de ter medo. A pior coisa que o diabo pode colocar em você é o medo. Se você tivesse até mesmo um câncer e não temesse e cresse que Deus o curaria, você não estaria em uma situação muito ruim. Deus cuidaria disso. Se você estivesse doente, seja o que fosse, se você não temesse, então o medo é uma das piores coisas que Satanás pode colocar nas pessoas. Esse vírus que ataca o povo, Covid-19, nesses dias, tem usado a televisão, o rádio, para causar um pânico na humanidade. Isso traz o medo. E o medo, então, abre a porta para esse demônio prevalecer. Quando você acredita em Deus, tem que tomar os cuidados, sim. Eu acredito que o Senhor, creio e tenho visto, Ele cura o câncer. Mas eu não vou procurar jamais ter um câncer, não. De acordo com a Bíblia, a minha fé descansa nisso. Se uma serpente me picar, eu acredito que o sangue de Jesus Cristo é mais forte. Estarei livre do veneno da serpente. Mas nem por isso eu vou procurar uma jararaca, um cascavel para me picar. Não, não. Eu sei disso. Você também tem consciência disso. Então o que é que nós precisamos? É não ter medo, ter os cuidados, mas não ter medo. Acreditar nesse grande Deus, o qual é o nosso grande ajudador.
Agora, eu tentei provar através da Escritura que o homem que é nascido do reino de Deus não tem nada a temer. Você está absolutamente, seguramente salvo em Jesus Cristo. Todo aquele que o Pai me tem dado, ele disse, virá a mim. Ninguém pode vir a mim a não ser que o Pai o chame. O Pai que guiá-lo até a mim. Aquele que vem a mim, de modo algum lançarei fora. Ninguém pode arrancá-los das mãos de meu Pai. Ninguém é maior do que ele. Aqueles que ouvem as minhas palavras e crê naquele que me enviou, tem vida eterna. Não entrará em condenação, mas passou da morte para a vida. Aquele que comer da minha carne e beber do meu sangue, tem, não é terá, mas tem no presente, vida eterna. E eu ressuscitarei no último dia. Você terá vida eterna? Não! Você tem vida eterna! A eternidade está dentro de você. O Espírito Santo mora, irmão, irmã, em você. Cristo em vós, a esperança da glória. Portanto, não entristeçais o Espírito Santo de Deus, no qual está selado até o dia da vossa redenção. Aí está, selado até o dia da vossa redenção. Não apenas de um avivamento ao outro, mas até o dia da vossa redenção. Ó, como o Espírito Santo chegou esta manhã e nos abençoou nisso, nos segurou aqui até 1h30 esta manhã. Olha, pense nisso. Agora, eu quero falar sobre essa escritura do profeta Isaías, o alto caminho, o caminho do rei. Agora, se eu fosse para a cidade de Nova York, a melhor coisa para eu fazer não é tentar encontrar geograficamente onde eu estou localizado e tomar a direção norte. Mas a melhor coisa de fazer é apanhar o mapa e seguir o mapa. Está certo? Uma estrada. E não o fizer, eu vou me colocar em apuro. Não existe atalho para o caminho, para o reino de Deus. Você sabe, nós tentamos fazer um atalho. Saímos aqui numa lagoa, em algum lugar, e nós atolamos. Isso é o que fazemos quando saímos do antigo e alto caminho, o caminho de Deus. Deus fez uma vereda, um caminho. Deus tem o seu projeto. Aleluia! Quando eu vou a Curitiba, eu não me preocupo em fazer o caminho. Já há o caminho feito. Eu vou a Telêmaco Borba ou a qualquer cidade, o caminho já está feito. A primeira coisa é você se identificar. Bom, o meu destino é o céu. Mas eu estou no caminho que me leva ao céu. Que há milhares, milhares, que eles estão no caminho do inferno, esperando que vai chegar no céu.
Mas você pegou o ônibus errado. Você esqueceu de ler o itinerário lá. Você está no caminho errado. Você não, mas pastor, eu estou muito bem. O senhor precisa de ver. Eu estou indo a Porto Alegre, uma comparação. Mas o itinerário do ônibus está marcado lá. Destino, Porto Velho, Rondônia. Eu vou lá, embarco, se assento ali, olha a viagem tranquila, comportamento maravilhoso, mas o itinerário está errado, moço. A cada passo, você está se distanciando de chegar na cidade que você desejava. O que eu estou chamando a sua atenção? Observe o caminho que você está. O destino que você está tomando. Eu quero ir ao céu. Mas o teu batismo está errado. A tua santa ceia é de acordo com a igreja e não com a Bíblia. E o guia que nos guiaria por este caminho, o Espírito Santo, nos guiaria em toda a verdade da palavra. O Espírito Santo não pode nos guiar fora da palavra. Mas as centenas que estão viajando do caminho, mas do inferno, mentindo, enganando, traindo, esperam chegar no céu. Não. Tomamos o caminho de Deus, guiado pelo Espírito Santo. Esse caminho nos produz amor, ele faz nos produzir paz, segurança eterna. Neste caminho você tem o sentimento de amar o próximo como a ti mesmo. Não alimentar um pensamento porque você está tendo lucro, mas se põe no lugar do outro. E se eu estivesse ali, eu agiria diferente? Bom, nesse momento eu tenho um raciocínio para parar, porque eu estou no caminho da justiça, eu estou no caminho da verdade. Espera aí. Estou traindo a minha esposa. Será que se ela fizesse comigo, eu me sentiria bem? Estou traindo o meu esposo. Será que se fosse eu a pessoa traída, o que seria? Não. Eu pensaria que seria uma falta de caráter. Uma falta de amor pela família. Ainda que perante a sociedade seja bonito, mas esse é o caminho do inferno. Esse é o caminho do lago de fogo. Não é o caminho do céu. O caminho do céu, Deus sabia da necessidade que eu tenho. Ele me deu uma esposa. Você pode dizer, irmã, Deus sabia da necessidade que eu tenho. Ele me deu um esposo. Eu acredito que ele me ajudará neste caminho. É verdade. Mas como eu paro agora e falo tanto da filha de um outro irmão? Mas a mim eu defendo. A mim eu brigo por ela. Gente, isso não é amor. Isso não é o caminho do céu. Esse é o caminho do lago de fogo. O caminho do céu é quando você consegue amar as pessoas, ter paciência com as pessoas, agir de uma maneira certa.
Deus proveu o caminho para os filhos de Israel. Quando eles saíram do Egito, com a mão poderosa, uma coluna de fogo em cima, os milagres de Deus acontecendo, a vindicação daquele ministério ali, todos os sinais de Deus. Mas Abirão, Coré e Datã não tinha ministério para tirar o povo do Egito. Mas logo eles arrumaram o ministério, não de Deus, para tentar tirar o povo do ministério de Moisés. Eles começaram a tirar o povo do caminho, dizendo, olha, esse homem, ele pensa que Deus só fala com ele. Esse homem pensa que só ele é santo. Toda a congregação é santa. Abirão, Datã e Coré era político. Eles arrastaram um monte de gente, ainda que caminhando o deserto, sendo alimentado por Deus, comendo maná caía do céu, bebendo da água da rocha, mas não mudou de maneira alguma o que eles eram. Não tem jeito de converter determinadas pessoas. Eles nasceram para perseguir o ministério de Moisés. Eles achavam defeito em Moisés. Eles induziram até Miriam também se colocar contra Moisés, contra a família de Moisés, Miriam sendo irmã de Moisés. Por isso, ela ficou leprosa e deteve

o povo de Israel por 7 dias. Eu penso que é a hora de você parar, meditar agora, saber a qual qualidade de espírito eu tenho. Quem sou eu? Aonde eu estou? Por um acaso, não me encontro eu lutando contra Deus? Não me encontro eu lutando contra a vontade perfeita de Deus? Não é hora de... Será que eu estou saindo do caminho? Não, pastor, eu estou na mensagem. Ô, pastor, mas eu estou na mensagem. Mas não significa que você está no caminho. Talvez você esteja na mensagem, amigo, mas a mensagem real, verdadeira, não está em você. É hora de fazer inventário, ver a vida, ver os frutos, ver as ligações, ver o que age, o que fala. E logo então, dar meia volta e entrar na vontade perfeita de Deus. Muda, minha irmã, tua ação. Para com essa implicância com seu marido. Você vai destruir sua família. Pare, irmão. Essa mulher não é para ser uma escrava. Tem horas que me causa assim dentro de mim uma revolta. Quando eu vejo mulheres, irmãs, tão valorosas, tão honradas, de tanta fé, e dizer assim, olha, vamos almoçar na casa da minha irmã ou da irmã fulana? Não, almoçar não, só jantar. Não, tem que dar contra o desejo até do almoço. Tem que ser para dizer assim, eu vou contra ela. Faz isso, não. Muda suas atitudes. Ela te honra. Ela te ajuda. Pelo amor de Deus, mude sua atitude, homem. Seja inteligente, homem. Essa é uma pedra de grande valor que Deus confiou a você. Zela dela. Dá um pouco de saúde para ela. Sim, querida. Eu até pensei de jantar, mas você deseja almoçar? Vamos almoçar junto. Sim, meu querido. Não vou dar contra você, não. Vamos sim. Vamos juntos. Correto? Você vive melhor. Dá uma examinada. Dá sim. Preste atenção. Se você não está saindo fora da vontade perfeita de Deus. Igreja, faça um exame assim, de acordo com a vontade de Deus. Deixa a razão de um lado. Deixa o orgulho de um lado. Espera aí. Não é hora de eu retornar para o caminho? Eu saí fora do caminho. Eu não difamava, agora estou difamando. Eu não formava grupinho, agora estou formando grupinho. O que está acontecendo comigo? Bom, eu vou voltar para o primeiro amor. Eu vou voltar para a sinceridade. Não é só falar, não. É hora de ação, é reagir. É agir e dizer, eu preciso voltar para o que é certo. Eu preciso voltar para o alto caminho. Mas espera aí. Aquele funcionário lá deu um trabalho difícil para aquele patrão lá. Olha, cobrou o que o homem não devia, arrumou falsas testemunhas, deu um problema gravíssimo. Aí você vai com ele na sua empresa, diz, não, aqui, a empresa minha é melhor, você tá marcando para sofrer. Mas faz tudo quanto é que eu trago para cá. Acerta sua vida. Acerte. Vamos nos alinhar com Deus. Vocês estão compreendendo o que estou dizendo? Alinhe-te com Deus e com a palavra. Acredite em Deus. Veja se você não está trabalhando
contra a vontade de Deus. Você está pensando no dinheiro que vem para o seu bolso, na condição financeira que vai melhorar, no nome que você vai levar. Tem gente que luta com tudo que tem para dizer assim, eu sou da capital fulana de tal. Gente, é bom você estar no caminho. E para estar no caminho, você tem que estar aonde Deus te colocou. Onde Deus te deu, ali é o teu caminho. O Senhor te abençoe, família. Essa é a tua família para você cuidar dela, irmã. Não fica cuidando da família dos outros, não. Ô, irmão, você tem responsabilidade por sua família. Por que você está falando da família dos outros? Ô, amigo pastor, cuida da sua igreja. Cuida daqueles que Deus colocou nas suas mãos para você cuidar. Está tentando cuidar da igreja dos outros? Tem pessoas que vivem cuidando do que é dos outros. Eles nunca crescem na vida. Entra no caminho, na vontade perfeita de Deus e sejam ajudados. Você que me ouve através do rádio, observe isso. E que Deus te abençoe. Saia para longe desse espírito religioso. Sempre tentando enganar, tentando conquistar. Mas o eleito é conquistado somente com a palavra. O eleito mantém-se na palavra, ainda que esteja chamado de louco. Eles não errarão o caminho. Deus te abençoe nesta fé. Eu acredito que através dessas verdades, você está recebendo a sua cura. Você recebe a libertação. Você recebe a ajuda divina. Deus te abençoe, em nome do Senhor e Salvador Jesus Cristo. Vamos ouvir a parte do hino e logo eu estarei orando por todos.

0: Senhor Jesus, através da sua palavra, o Senhor está nos chamando de volta para o caminho, para a sinceridade, para a humildade, o amor. Ajude a todos os meus milhares de ouvintes, Senhor. Conceda a grande libertação de libertar a nós mesmos de nossos orgulhos, de nossos projetos fora do caminho. Ajude a mim e a todos que me ouvem reajustar os projetos com o teu caminho, para manter no teu caminho. E no teu caminho agora, o enfermo é curado. Recebe a tua cura, em nome de Jesus Cristo. Todos os demônios de enfermidade, todo o mal que aflige as famílias, está agora repreendido, em nome de Jesus Cristo. Demônio de adultério, que tenta destruir essa mãe de família, essa mulher casada, esse homem casado, demônio destruidor, retire sua mão suja, imunda, dessa família, em o nome de Jesus Cristo. Demônio destruidor, que tenta desviar as pessoas, que eles estão na vontade.
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35: 7:24.

Pastor Ataú. Mesmo assim, Jesus me abraçou. Oh, detalhe. Eu sou pequeno e ele grande. É. E tem mais. Põe na conta.

0: Pai, eu preciso que vocês digam assim: para-brisa. Não, diga forte, alto e grosso, diga para-brisa.
1: Para-brisa.
0: Agora diga retrovisor.
1: Retrovisor.
0: Qual que é maior dos dois?
1: Para-brisa.
0: Você sabe por que para-brisa é maior? Que é pra gente olhar mais pra frente do que pra trás. Mas não é toda hora. Não dá pra você usar só o para-brisa quando você tá dirigindo. Por experiência própria que eu tenho. Tem momentos que a gente precisa dar uma olhada no retrovisor, sim ou não? Sabe o que é isso? Às vezes Deus nos chama para a gente olhar para o retrovisor, que é para a gente ver quantas batalhas vencemos, quantas guerras vencemos. Aí você sabe o que a gente aprende? Diga assim: misericórdia. Você sabe o que a misericórdia faz? A misericórdia é responsável para que eu não receba o mal que eu merecia receber. Mas diga, por favor: graça. A graça é responsável por tudo de bem que eu recebo, mesmo sem merecer. E é por isso que eu já decidi, e eu quero ver quem já decidiu a mesma coisa que eu.

Hoje não é só uma música, é uma conversa. Uma conversa sincera de alguém que cansou de esconder a dor e decidiu falar com Deus do jeito que está. E sabe o mais forte? Quando a gente fala de verdade, Deus responde.

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Eu achei que tinha te perdido, mas fui eu quem te mantive vivo. Se o Senhor está comigo, eu vou continuar. Eu te levanto e ninguém vai te parar. 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

0: acabou aqui. Deus ainda está falando. E talvez essa resposta era tudo que você precisava ouvir hoje. Você não está sozinho. O Senhor não te abandonou. E essa dor vai virar testemunho.
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2: 7h52. 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
2: 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Bom dia, Marcelo Correia.
3: Bom dia.
4: Bom dia.
3: Bom dia.
4: Bom dia.
3: Bom dia.

0: já é o pão. Bora no café da manhã.
1: Bom dia pra todos vocês, tigrada.
2: Muito bom dia, 8:02. Confira aí comigo a hora certa nesta manhã. 8:02. Aumente o seu volume.
3: Comadre, aumente o volume do seu rádio.
2: Você está muito bem, você está ligado e sintonizado com a rádio Nova Mensagem FM 91,5, transmitindo de Telêmaco Borba, Estadão do Paraná. E a partir de agora, estamos iniciando mais uma edição do meu, do seu, do nosso programa. É o Manhã Total que está só começando. Muito bom dia para você, meu amigo ouvinte, que está aí numa boa, tá tranquilão, tá aí no aconchego da sua casa. Muito bom dia para você que já está na lida, na correria, no batente, aí no seu local de trabalho. Muito bom dia para você, meu amigo motorista, que vai me dando aquela carona no seu carro, no seu caminhão, na sua máquina. Bom dia aos internautas que estão conectados com a gente, ouvindo pelo site da emissora aí no seu computador ou através do aplicativo no seu celular. Bom dia a todos, uma ótima sintonia, um excelente sabadão. Hoje é dia 26 de setembro de 2026. E a partir de agora, na sua agradável companhia até às 10 da manhã, eu mesmo por aqui juntinho com você, Marcelo Correia, sempre contigo.
4: Oi, ó.
2: Estamos chegando, estamos iniciando o Manhã Total, trazendo boa música, informação, alegria, descontração, entretenimento e, é claro, a sua participação que não pode faltar de jeito nenhum. Daqui a pouquinho aqui no Manhã Total, a previsão do tempo e a temperatura para o nosso final de semana. Vamos conferir também algumas informações no Giro de Notícias. Às 9 horas tem Momento de Fé e Reflexão. E, é claro, o Manhã Total vem sempre com as melhores canções do passado, o melhor do flashback para você recordar aí nas suas manhãs aqui no nosso Manhã Total. E aí, pessoal, tudo bem com vocês? Passaram bem de ontem para hoje? Dormiram bem? Descansaram bem? Já estão aí prontos, preparados, animados, com muita fé em Deus para iniciar esse novo dia? Eu espero que sim, hein? Vamos lá então, crendo, confiando e acreditando sempre. Dias melhores virão!
5: Ainda vou melhorar.
2: E a partir de agora está liberado aqui o nosso WhatsApp. Você já pode começar a interagir comigo neste sabadão, mandando sua mensagem de texto, mensagem de áudio, deixando seu bom dia, transmitindo seus abraços. Fique à vontade, registre a sua participação. 42-3910-1230.
6: Olha a mensagem!
2: 42-3910-1230.
7: Mande Aldo, mande Aldo. Não manda escrevendo, não. Mande Aldo, por favor.
2: Fique à vontade, grave seu áudio, solte a sua voz, fale comigo. Também temos o telefone fixo lá com a Eduarda na recepção. 42-3910-1200. 42-3910-1200. Chegamos aí ao sabadão e no sábado nós temos aquele sorteio especial do frango assado, desossado, recheado. Gentileza do restaurante Picanha na Chapa aqui na Santos Dumont 48, hein? O ganhador do frango vai retirar amanhã até o meio-dia, tá bom? Então, você participa e concorre a um frango assado, desossado, recheado. Esse frango que foi premiado lá em Brasília como a melhor receita de frango assado, desossado, recheado. E o Juninho trouxe aqui para o Picanha na Chapa. E hoje, mais um ouvinte vai ter a oportunidade de ganhar esse frango e amanhã, domingão, saborear aí com toda a família. 8:06, de olho no relógio, não perca a hora aí do seu compromisso, não perca a hora da sua condução. Olha o busão passando aí, a van, a carona, o táxi, o Uber. Está na hora de acordar, hein? Levanta desta caminha que ela já não te pertence mais. Chega de ficar aí babando na fronha. Vamos encarando o sabadão de frente, vamos com tudo. Vamos pra cima! 8:06, vamos abrindo as cortinas musicais desta programação.
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0: 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Total. 8 horas mais 10 minutos. Todo mundo ligado aqui no Manhã Total neste sabadão maravilhoso. Sabadão de muito sol, temperatura agradável. Um dia lindo que amanheceu aqui na nossa querida Telêmaco Borba, nossa capital do papel. E nós estamos começando juntos mais um Manhã Total nesta manhã de sábado. Começamos com Jerônimos Cadillac, com Modern Talking, abrindo aqui o nosso programa, já agitando e embalando a sua manhã de sabadão para você já começar naquele clima de alto astral, naquela alegria, né? Naquele clima bom, né? Para começar o sabadão muito bem. Tudo bem com vocês? Estão animados para desfrutar aí deste sábado? Pessoal aí que estava esperando o sol, né? Tá aí o solzão brilhando lá fora em um dia lindo neste sábado aqui na nossa região dos Campos Gerais do Paraná. E eu, Marcelo Correia, na sua agradável companhia, vamos juntos até às 11, aliás, até às 10 hoje, né? Hoje é até às 10, hein, pessoal? 2 horas para ficarmos juntos aqui na nossa programação Manhã Total. E sem perca de tempo, já vamos aqui ouvindo nossos ouvintes que estão participando, mandando suas mensagens de áudio, de texto. Bom dia!
2: Bom dia, Marcelo Corrêa. Bom dia a todo o programa Manhã Total de sabadão. Bonito, né?
0: Bonito.
2: Deus abençoe você, tua família, teu filho, sua esposa. Eu, minha esposa, mandar para o Laura Ortiz, Serinado, Anjo Amigo, Missionário, Assim, Diácono Leandro, Valdir, Consultor, Gers, Douglas, Guarda, Patrimonial, toda a segurança ali no Borba, nosso irmão Cotinho.

0: tira da minha, da vender no baú. Meu vizinho Florizvaldo aqui, sua família, eu, do outro lado aqui, nosso irmão vizinho, e o seu, sua família. Tamo junto, rapaz, que Deus abençoe, que dê tudo certo. O programa, graças a Deus, a rádio tá boa, né? E dá um sorteio pra gente aí, rapaz, tá bom? Hoje tem um jogão das meninas, né?
1: Muito bem, Vanadir Andrade, popular de mamãe. Bom dia pra você, meu amigo. Um ótimo final de semana. Aquele abraço, obrigado pela participação. Seu João Maria Gonçalves e Dona Glair, o casal já está ligado, sintonizado com a gente lá no bairro São Luís, participando aqui do nosso sorteio. Muito obrigado. Bom dia, quem mais?
2: Bom dia, Marcelo Correia. O caminhito.
1: Tudo bem? Fala, Valdir.
2: Sorteio. Fazer com o Daniel Lemir, ganhar um marmitecão. Abraço, seu caminhito. E um abraço para o Gabriel, também o corintiano velho. E pro Jorge da Bolinha ali embaixo, Jorginho. Pessoal que tá escutando aqui, Jorginho, beleza? E será que vai chover, Marcelo? Previsão do tempo lá e. Com Deus e.
1: Obrigado, Valdir. Tá ligado com a gente lá no Jardim União. Bom dia para você, já está participando e concorrendo ao sorteio. Bom dia!
3: Bom dia, Marcelo Correia. Pensamento do dia.
1: Garoto.
3: Tudo passa naquele que me fortalece. E que me fortalece é Jesus Cristo. Se Deus é por nós, quem será contra nós? Né, Marcelo Correia?
1: Verdade.
3: Pensamento de Deus sempre é bom, né? Quero oferecer o programa para a mãe, Lacema, para o André, como Leandro, para o Vanadir, para o Antônio Correia e para todo mundo que estiver vindo. O Naio, secretário de esporte, secretário de educação, Dr. Elis, Ana Rita Pizequinha. Ah, uma galera. É uma galera, muita gente que eu quero bem vir, Marcelo Correia. Todo esse programa que eu falo, que eu perdi o programa, eu quero muito bem eles, tá bom? E eu quero fazer uma homenagem pra quem? Pro Marcelo Correia. Tamo junto, meu garoto. E pro Antônio Correia. Ô, Marcelo Correia, conta pra nós como que vai ficar o tempo aí. E o Marcelo Correia fala assim pra Antônio Correia, pro Fernandinho. Bavalidade, povo.
1: Um abraço, Fernandinho. Bom dia, Fernandinho. Bom dia, Dona Tereza. Bom final de semana pra vocês aí no São Francisco. Obrigado pela participação. Bom dia.
4: Oh, bom dia, Marcelo Correia. Bom dia, meu irmão. Que Deus abençoe teu dia aí, Marcelo. Que Deus abençoe tua vida. Bora pra cima, né? Mais um finalzão de semana aí, né, Marcelo?
1: É isso aí, Fabião. Mais um finalzão de semana pra nós vivermos aí, desfrutarmos dessa bênção que Deus nos preparou, né? Um abraço pra você, bom final de semana, a toda a sua família. O Eros Andrade, lá de Reserva. Bom dia, Marcelo, que Deus abençoe você e sua família. Sou o Eros Andrade, aqui de Reserva. Quero mandar um abraço ao Tcheco, irmão Adão e irmã Eva e a família deles aqui em Reserva. A todos que estão ouvindo o seu programa e desejo um final de semana abençoado. Muito obrigado, Eros Andrade. Um abraço aí para todo o povo reservense. Obrigado pela companhia de vocês. Bom final de semana. Bom dia, Marcelo, tudo bem? Deus abençoe o nosso final de semana, em nome de Jesus Cristo. É o Daniel Campos que está deixando aqui a sua mensagem. Obrigado, Daniel. Aquele abraço para você, meu irmão. Tudo que há de bom. Bom dia.
5: Bom dia, Marcelo, tudo bem?
1: Tudo bem.
5: Bom dia a todos os ouvintes. Aqui, Marcelo, limpando casa e ouvindo
1: limpando
5: amanhã
1: a casa.
5: Deus abençoe, sua Nirlei de Ortigueira.
1: Muito obrigado, Nirlei. Alô, povo ortigueirense, região toda conosco aqui na programação, hein? Aquele abraço. Marcelo, bom dia. Manda um abraço para todos do São Roque. Preciso de um sofá e guarda-louça, se alguém tiver para doar. É a irmã Francisca, né, que tá deixando esse recadinho aí. Ela precisa de um sofá e um guarda-louça. Se alguém tiver aí para doação, entre em contato com a rádio.
6: Bom dia, Marcelo.
1: Bom dia.
6: Estou ouvindo a programação. Ofereço para todos que estiver ouvindo. Agradeço a Deus por mais um dia, um final de semana e por tudo. Marcelo, eu também agradeço muito a Deus pelos livramentos, né, Marcelo, que ele deu para nós. Ele guardou a nossa cidade, por mais de que aconteceu alguma coisa ao redor, mas ele colocou as mãos santas e poderosas sobre nossos lares. Então, eu só venho agradecer a Deus por tudo. Sou muito grata, meu Deus poderoso. E também, Marcelo, se tiver sorteio, eu quero participar. E eu desejo um ótimo final de semana a todos.
1: Muito obrigado, Glaci. Bom dia, ótimo final de semana para você e sua família aí no bairro Socomim.
7: Bom dia, Marcelo. Estamos aqui trabalhando e ouvindo a programação. Um abraço a todos, um bom final de semana.
1: Obrigado, Sueli, lá em Londrina. Bom dia, Sueli, um ótimo final de semana. Bom dia, Marcelo. Coloque meu nome no sorteio do frango. Estou na escuta.

0: Eu já estou terminando a faxina. Eliane Barbosa, olha, pulou cedo aí, já está terminando a faxina aí neste sabadão, hein?
1: Mano, mas é certo.
0: Arô, arô, arô.
1: Bom dia, Marcelo.
0: Bom
1: dia. É o Marquinho da Marinha.
0: Ô, Marquinho.
1: É o pai do Netinho. Ele tá muito espoleto. Queria arrumar um disquinho, se você fazer o favor de arrumar um aí, alguém pra doar um aí, eu vou aceitar, mas ele tá aí com 6 meses, tá?

0: Marquinho, um abraço pra você, Marquinho. Marquinho tá pedindo aí a doação de um disquinho, né? Aquele disquinho de criança, pra criança, auxiliar a criança ali a aprender a andar, né? Um abraço, Marquinho, pra você e pra toda a sua família. Bom final de semana.
1: Ô, Marcelão, bom dia.
0: Bom
1: Paulinho
0: dia.
1: Na audiência por cá.
0: Fala,
1: Marcelo,
0: Paulinho.
1: Que lindo dia, hein? Que benção de Deus, passando por esta audiência. Marcelo, um bom final de semana para todo mundo aqui da região. Marcelo, se tiver alguém lá para me passar o telefone do pessoal que arruma as luzes da rua, dois postes apagados, lá tá muito escuro a minha casa. Tá bom, Marcelo? Obrigado, Deus abençoe.
0: Beleza, meu amigo Paulinho da Autoelétrica, eu já passo para você o contato lá, o WhatsApp da Iluminação Pública. Mandar um abraço lá pro Reginaldo Castro, Naio. Também enviar um abraço especial lá aos pais do Naio, né? O seu Nelson e a dona Luzia. Alô, seu Nelson, tudo bem com o senhor? Tá animado? Um grande abraço aí pro senhor, um abraço dona Luzia, tudo bem com a senhora? Aquele abraço aí pros pais do Naio, né? O Reginaldo está lá tomando um café. Aí sim, Naio, um abraço pra você, bom final de semana pra família toda, que Deus abençoe. A Lígia, bom dia, Marcelo, bom dia, Lígia. O irmão Jocir da Vila Esperança está ligadinho com a rádio lá na Vila Esperança, está dizendo aqui, ó, que bom que a rádio voltou no ar, hein? É, estamos de volta, né? O pessoal estava aflito aí sem a rádio, só na internet, mas agora tudo normal, né? O pessoal já está conseguindo ouvir aí pelo rádio receptor novamente. Bom dia!
2: Bom dia, Marcelo. Coloca meu nome no sorteio desse frangão aí, quero degustar ele gostoso amanhã, com uma maionese bem gostosa.
0: Vai bem, né?
2: Fiquem com Deus, Deus abençoe seu dia, o dia de seus ouvintes aí.
0: Muito obrigado, seu José Viano, um abraço pro senhor e família. Leia Lemes, Marcelo, bom dia, coloque meu nome no sorteio, nunca provei esse frango. Adriana Santos, do Bela Vista, bom dia, Adriana, também querendo concorrer ao frango. A Mila Costa, do bairro Sucumim, que Deus abençoe a todos nesse lindo dia. A Luísa, lá em Ventania. Marcelo, quero mandar um abraço para as minhas irmãs aí em Telêmaco. A Silma, a Sirlene, a Tia Irondina, ao Fernandinho das Flores. Para todos que estão ouvindo, sou a Luísa aqui de Ventania e quero ganhar o frango. Ô, Luísa, mas como que você vai vir buscar o frango aí de Ventania? Aí vai sair mais caro o molho do que o peixe, né?
3: Bom dia, Marcelo, na paz
0: do
3: Senhor.
0: Bom dia.
3: Tudo bem, graças
0: tudo
3: a Deus.
0: Tudo bem.
3: Estamos aqui ouvindo o programa. Quero mandar aí também meus parabéns. Um bom dia a toda a direção da rádio e também a toda a população de Telêmaco Borba, a todos os ouvintes, que o Senhor possa abençoar e a todos os advogados de Telêmaco Borba, todos as polícias militares e todas que estão ouvindo esse programa, né? Todos os pastores, né? Todas as congregações que hoje têm festa, que Deus abençoe todas as crianças, todas as mulheres, que seja abraçado por nosso Senhor Jesus Cristo. E quero mandar aí um abraço para minha esposa Maria José do Vale e também a Késia, ao Pierre, a Pietra, ao Jô, a Dona Inês e todos quantos estão ouvindo esse programa. Que Deus abençoe. Um abraço à sua família, a Thelma, lá no 744. Que Deus abençoe a todos, em nome de Jesus.
0: Um abraço, Irineu do Vale. Essa é a família do Vale, lá do bairro São Francisco. Um abração para vocês todos aí. Obrigado pela participação.
4: Bom dia, Marcelo Correia.
0: Bom dia.
4: É o Sidney Barros, aqui de Brusque, Santa Catarina. Passando por aqui, Marcelo, para desejar a todos nossos amigos de Telêmaco Borba e região um ótimo final de semana debaixo das mãos poderosas do nosso Deus. E queria perguntar aí aos nossos ouvintes, né, nossos amigos da região e você aí, Marcelo, se você lembra o último milagre que Jesus fez na tua vida. Todo momento ele está fazendo milagre. Neste momento você está passando por um milagre. Deus está do teu lado, te protegendo, te guardando, e muitas coisas más que os inimigos, o inimigo das nossas almas, né? E também os inimigos, porque ele tem seus seguidores que muitas vezes nos odeiam. E Deus quer te proteger, e neste momento ele está fazendo um milagre na tua vida.
0: Amém.
4: Pense nisso. Um abraço a todos, Deus vos abençoe.
0: Um abraço, Sidney Barros, direto de Brusque, Santa Catarina.
5: Bom dia, Marcelo.
0: Bom dia.
5: Tava fora do ar a rádio aqui, sobre o que aconteceu.

0: lá, mas minha casa tava um buraco.
1: E dona
0: Ita. Tava fazendo farta. Eu não tinha nem alegria. Agora hoje que eu fui na rádio, escutei tua voz. E a rádio voltou, não tá muito boa aqui ainda na reserva. Mas já tô feliz. Deus abençoe e proteja todas as turmas de telêmica, turma de reserva. Que nunca mais aconteça isso. Essas coisas perigosas. Deus abençoe.
1: Muito obrigado, dona Ita. Um abraço para a senhora aí na cidade de Reserva, né? O som da rádio, né? A potência da rádio não está a mesma, mas logo vai voltar ao normal, né? O pessoal tá trabalhando na montagem da antena, né? Levantaram uma antena provisória para voltar no ar, mas a antena definitiva ainda vai ser montada novamente. E daí o som da rádio volta aí com mais potência, abrangendo a região toda aí, né? Onde a rádio pegava aí bem longe. Bom dia!
2: Me põe no sorteio, Marcelo. Quero ganhar ou o frango, ou o almoço da Marmitex, ou qualquer alguma coisa aí, beleza?
1: Obrigado! Bom dia, bom final de semana. Sony Baiano, casal lá do bairro Olha 2, obrigado pela companhia. 8h24, neste sabadão maravilhoso de sol, né? Temperatura agradável, esquentou, né, pessoal? Ontem fez um calorão aí na parte da tarde. E é o fenômeno, é o ninho, né, que já está provocando esse calor aí, né? 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
1: Bom dia, Marcelo. Cá estamos nós, no nosso ateliê, trabalhando e, claro, ouvindo você. Aí a gente vai até a hora de almoço.
0: Que Deus abençoe. Olha aí que maravilha, hein?
1: Dia, né, Marcelo?
0: Amém.
1: Me faz ganhar alguma coisa aí, Marcelo.
0: Deus abençoe, Sônia, tá lá na costura, né? A máquina a todo vapor, lá costurando o radinho, lá companheiro ao lado, né? Da máquina, ouvindo a nossa programação. Bom final de semana aí pra vocês, viu?
2: Bom dia, Marcelo.
0: Bom dia.
2: Marcelo, queria deixar um abraço aí pra todos os ouvintes da rádio, pra vocês que estão trabalhando aí, e pedir que o Senhor continue abençoando a nossa cidade, cada família, que possamos desfrutar do melhor aí que o Senhor tem pra nós. Marcelo, coloca meu nome no sorteio desse frango, hein?
0: Com certeza. Bom,
2: Deus abençoe.
0: Muito obrigado, Luiz, tá participando. Um bom final de semana para você, meu amigo.
3: Bom dia, Marcela, Margarida
0: de Jardim
3: Leão. Um abraço para você, pra Thelma e pro meu velho que tá aqui em casa e pra todos que estiver ouvindo, tá bom?
0: Obrigado, Margarida. Um abraço para você, pro seu esposo aí no Jardim União.
4: Bom dia, Marcelo Correia. Tem ótimo dia, abençoado por Deus, ó, fumaça por cá.
0: Fumaça!
4: Carregando carrão
0: fumaça.
4: Aqui no 28, aqui no cavaquinho pro Puma aqui,
0: ó. Olha aí, ó.
4: Mandar um abraço pro meu amigo Tcheco ali da Bandeirante, tem uma hora eu vou tomar café com ele ali. Você vê que pensa um homem de sorte, Marcelo Correia. Fico em casa brigando com a veinha e agora no serviço ela vem brigar comigo. E? Ela que carrega eu aqui no mato aqui. Você vê o cara de sorte, briga na casa, briga no serviço. Tá doido, motorista. Ótimo dia, abençoado pra todo mundo. Aqui o Fumaça.
0: É, aquele abraço, meu amigo Fumaça. Agora, se você brigar com a esposa aí, chega lá, ela não vai carregar teu caminhão daí, viu? É, e tá chegando por aqui o nosso amigo Alfredo.
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0: de portas abertas neste sabadão. Irmã Marlene, acho que vou fazer uma visitinha na Casa Sul. Obrigado, irmã Marlene, um abraço. Tá ligadinho aí com o programa. Obrigado pela participação. Tá aí o Alfredo esperando você lá com o Douglas e toda a equipe neste sabadão. Passe aqui na Casa Sul, você também. Bom dia, Ademir, fala comigo.
1: Bom dia, Marcelo.
0: Tudo bem?
1: Estamos aqui ligado, como sempre. Põe meu nome no sorteio, Marcelo.
0: Não me abandone, Ademir.
1: Tudo bom? Feliz fim de semana, Marcelo.
0: Muito obrigado, Ademir. Um abraço para você aí, toda a sua família. Um bom final de semana, meu amigo, lá no Jardim Bandeirantes.
2: Bom dia, Marcelo Corrêa.
0: Bom dia.
2: Beleza. Ô, Marcelo, manda um abraço aqui para nós, aquele cooperativo aqui.
0: Cooperativa.
2: Treino sabadão também, graças a Deus, né?
0: Trabalhando.
2: Tudo pela ordem. Ô, Marcelo, se alguém tiver um saco de ração para doar aí, pô, os cachorros aqui do cooperativo aí, nós ficamos muito agradecidos. E pros dois que foram abandonados, que nós estamos cuidando, beleza?
0: Beleza. Um abraço lá pro pessoal da cooperativa de reciclagem trabalhando aí neste sabadão. Se você puder doar aí um saco de ração, o pessoal foi lá e abandonou dois cachorros lá na região da cooperativa, né? E o pessoal da cooperativa está cuidando deles, mas precisa aí da colaboração com ração. Se alguém puder doar um saco de ração, vai ajudar e muito, né? 8h34!
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5: Vamos lá então com a previsão do tempo no Manhã Total neste sabadão, dia 26 de setembro de 2026, trazendo as informações do CIMEPAR Paraná, sistema meteorológico aqui do nosso estado. Olha, hoje a temperatura máxima chega à casa dos 30 graus, vai esquentar, hein? 15 graus a mínima, umidade relativa do ar entre 43% e 95%. Para hoje, não temos previsão de chuva. Vai ser um sábado de sol predominando o dia todo e calor, né? Nesse exato momento, às 8h39 da manhã, a temperatura já está na casa dos 17,6 graus. E o tempo permanece assim, tempo bom sem chuva, até segunda-feira. Amanhã, domingo, nós teremos também 30 graus de máxima, 17 de mínima. Na segunda-feira, 30 graus de máximas, 18 de mínima. E então, até segunda-feira, não deve chover. A chuva está prevista para retornar aqui para nossa cidade e região a partir de terça, né? Daí céu parcialmente nublado com pancadas de chuva. Previsão de pancadas de chuva na terça, na quarta e na quinta. Então, são mais 3 dias de sol para você aproveitar aí, lavar aquela roupa, limpar a casa, lavar as calçadas, o carro, a cachorrada, enfim, fazer o que você tem que fazer, porque a chuva vai retornar a partir da próxima terça-feira aqui para Telêmaco Borba e região.
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3: Manhã Total. 8h40 já, meu povo. Tempo passa, o tempo voa, né? A gente continua juntos numa boa.
7: Bom dia, Marcelo. Bom dia a todos vocês do rádio. Bom dia a todos os ouvintes de Telêmaco Borba. Bom dia, região de Telêmaco Borba. Um grande abraço a todos.
3: Muito obrigado, um abraço, seu Lauir.
8: Oi, Marcelo. Que hino lindo. Mande pra mim esse hino.
3: Tá certo, dona Ita. Já mando pra senhora. Um abraço.
9: Bom dia, Marcelo.
3: Bom dia.
9: Que Deus nos abençoe nesse dia e sempre. Falou, abraço.
3: Um abraço, esse é o Marcos Maurício Sinkoski, o nosso amigo Xixo lá do Rio Alegre. Valeu, Xixo. Um abração pra você, meu querido. Bom final de semana. 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
4: Ô, Marcelo! Então você conheceu o meu vizinho aqui, Provisão, ontem na igreja?
3: Conheci ontem.
4: Tava falando aqui. Você tá me devendo a visita, mas não vem, né, pastor? Aguardando aqui, pô.
3: Tamo junto.
4: Vamos fazer uma visita os outros, né?
3: É, ontem conheci o vizinho do Vanadir Andrade lá na igreja Cristo para as Nações, né? Fomos participar do culto ontem e o Florisvaldo nos encontrou lá, né? E conversamos, batemos um papo, falou assim: sou o vizinho do Vanadir Andrade. Um abraço aí pra você, viu, Florisvaldo? Jocelene, no bairro São João, muito obrigado. Marcelo, estou na escuta. Romilda Nascimento, do São Luís. Paz, Marcelo, bom dia, quero participar do sorteio hoje. Alice de Lara, do bairro Sem Casas. Marcelo, aqui é Ana Clara, quero participar também do sorteio. Já está participando e concorrendo.
10: Isa,
3: bom dia.
10: É curta. Vendo via olhar. Já fez pra mamãe Isa, pro meu pai, pra minha mãe, pro Emerson. Coloca o meu nome no sorteio. Ele não devia olhar. Hoje eu tô de folga.
3: De folga hoje? Aí sim, Eliane, um abraço pra você, pra dona Arlete, seu Zé, família lá da Vila Rural Brilho do Sol.
11: Bom dia, Marcela Correia, tudo
3: bom
11: bem?
3: Bom dia,
11: aqui
3: tudo
11: é a mãe
3: bem?
11: Cassiano.
3: Ô, dona Maria.
11: É, quero oferecer o programa pra você, tua família, o Jefferson Abreu e família, pra todos os ouvintes que estão ouvindo nesta manhã, neste dia lindo e maravilhoso que Deus preparou pra nós, né?
3: Esse
11: que nós
3: um sábado bonito,
11: com
3: né?
11: Com saúde. Esse é a dádiva do Senhor nas nossas vidas, né? E quero oferecer para minha amiga Nadir, meu amigo Sebastião, oferecer para o Cassiano, para toda a minha família, para todas as minhas irmãs do Circo de Oração, né, o pastor Daniel, pastora Rosenilda, e falar, reforçar mais uma vez o convite. Hoje começa o nosso congresso do Circo de Oração aqui de São Francisco. Mais uma vez eu quero fazer o convite para todos que quiserem vir ver nosso trabalho aqui na Igreja Assembleia de Deus de São Francisco. Estão todos convidados, tá bom? Que Deus abençoe você. E tudo de bom para todos os ouvintes que estão ouvindo. E coloque meu nome no sorteio aí. Quem sabe Deus me abençoa que eu ganhe esse frango, né? Mas então tá bom, Marcelo Corrêa. Deus que abençoe você.
3: Amém.
11: Que você tenha um ótimo final de semana para você e toda a sua família, tá bom? Fica em paz aí. E tudo de bom. Que Deus abençoe tua vida. Tchau. Fica com Deus.
3: Amém. Um abraço para a senhora, dona Maria Lenir, né? O Cassiano, lá no São Francisco. Pessoal convidando a todos para a festa da, do Círculo de Oração na Igreja Assembleia de Deus do bairro São Francisco. Tem festa também na Igreja Assembleia de Deus do bairro Vila Esperança, também do Círculo de Oração. Então, você pode escolher aí onde você vai estar neste final de semana louvando e adorando a Deus, né?
12: Fala, Marcelão, bom dia.
3: Bom dia.

0: dia, Marcelão.
1: JP, bom, Pia.
0: Seu JP.
1: Como é que tá?
0: Ô, Marcelão, o que, que achou da do fim das bets? Aí, hein? O que, que você achou?
1: Rapaz.
0: Rapaz do céu, né? Quem esquecer dinheiro lá até o dia 5, tá? Tá frito.
1: Já era.
0: Foi um bom negócio, né, Marcelão? Que mais da metade dos brasileiros tá endividado por causa desse negócio de bets, né?
1: Ah, vou falar uma coisa pra você, João Paulo. O tal do vício é complicado, né? Esse jogo do tigrinho, esse negócio de bets aí, de aposta, né? A pessoa se empolga. Às vezes a pessoa vai lá e ganha um dinheiro e daí se empolga e quer apostar mais, achando que vai ganhar mais. E esses jogos de azar, o nome já diz, jogos de azar. Você já viu um nome chamado jogos de azar, você ter sorte? Não existe isso, pessoal. Não tem dinheiro fácil, então largue mão desse negócio de aposta, tigrinho, bets e tudo mais. O que você vê ali que é jogos de azar, o nome já está dizendo, jogos de azar. Você está entrando aí numa fria, né? É, bom dia, Marcelo, aqui é a Dona Maria do Carmo Gomes, do bairro Santa Rita, participando. Luiz Fernando, ouvindo o programa, ofereço para minha família, para minha esposa, Serlene, a todos os nossos irmãos e ouvintes, para todos os amigos católicos, para vocês aí da rádio. É, te vi ontem na igreja. É, estava lá ontem, meu amigo Luiz Fernando. Estivemos lá ontem na Cristo para as Nações, um culto abençoado, maravilhoso, né? Onde Deus usou grandemente lá o pregador, né? Não sei se é Júnior, Julião, ou é Júlio, Julião, né? O nome do pregador, mas estava uma benção o culto ontem lá na Cristo para as Nações. Caprice Gonçalves, no Alto das Oliveiras, ela é a família aí de Capri. Bom dia, Marcelo, aqui é Rosido São Francisco, coloque meu nome no sorteio, tá participando. Sirinaldo, também tá ligadinho lá no Jardim Monte Carlo, muito obrigado, viu, Sirinaldo? Um abraço para você. A Ivone também está nos ouvindo, obrigado, Ivone, um abraço.
2: Oi, Marcelo, bom dia.
1: Bom dia.
2: Paz de Deus, tudo bem?
1: Tudo aqui bem.
2: É Nadir, eu e o Sebastião estamos ouvindo a programação. Um abração para você aí na rádio, para todos os ouvintes, todos da minha família. Um abração para Maria Elenir, seu filho Cassiano, para minha neta Ana Flávia, para Tereza, Alexia, para minha irmã Elza, para Claudete, para Verinha, para a minha filha Jussara, a Clarice, a irmã Candinha, a irmã Eda, a irmã Hino, a irmã Luzia, a irmã Nelci também, que não perde o seu programa. Tá bom, Marcelo? E que dia lindo, maravilhoso, né? Que Deus criou para nós, né? Um abração para você. E um ótimo e abençoado final de semana para você e para todos.
1: Muito obrigado.
2: Em nome de Jesus, tá bom?
1: Um bom dia, Nadir, para você, para o Sebastião, casal lá do bairro Sem Casas, toda a família. Quero mandar aqui também um bom dia para a Lozenete Gomes, que está nos ouvindo. A Rose Mariano também, né? Tá ligadinha com a gente. Muito obrigado aí pela participação de vocês. Que Deus abençoe grandemente aí a todos que estão nos ouvindo nesta manhã.

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1: 8:51, daqui a pouquinho às 9 da manhã tem Momento de Fé e Reflexão, hein? Já já no seu rádio aí o Momento de Fé e Reflexão.
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1: Vamos lá então com algumas informações neste sabadão aí no seu rádio. Agora 8:52. Já já tem Momento de Fé e Reflexão, mas eu trago essa informação aqui do R7.com. A ANEEL anuncia bandeira tarifária verde após 5 meses de bandeira amarela na conta de luz. A Agência Nacional de Energia Elétrica e o ministro de Minas e Energia, Alexandre Silveira, anunciaram no período da tarde desta sexta-feira a bandeira tarifária verde para o mês de outubro, sem nenhuma cobrança adicional pelo consumo a partir da próxima quinta-feira, dia 1º.

O alívio ocorre após 5 meses de vigência da bandeira amarela, com um custo adicional de R$ 1,885 a cada 100 kWh consumidos. O anúncio veio conforme a previsão do setor. As chuvas registradas neste mês, aliadas ao bom planejamento junto a todas as entidades que compõem o setor elétrico, principalmente a frente, o El Niño, foram imprescindíveis para isso, declarou o ministro nas suas redes sociais. A agência explicou que o início da transição entre os períodos seco e úmido levou ao aumento do volume de chuvas nas regiões sul e sudeste, o que contribuiu para estabilizar o nível dos reservatórios das usinas hidrelétricas. Mas não é possível mesmo, né, pessoal, com toda essa chuvarada e com esse excesso de água, a conta de luz continuar aí alta desse jeito, porque a gente vê aí que o nível dos reservatórios, né, dos rios, está acima da média de tanta chuva. Então, teremos bandeira amarela sem nenhuma cobrança adicional na conta de luz no mês de outubro. 8h54, aqui no RIC.com.br, Caixa libera saque de antigo fundo PIS/PASEP. A Caixa Econômica Federal começa a pagar nesta sexta, dia 25, começou, né, cotas de um antigo fundo do Programa de Integração Social PIS e o Programa de Formação do Patrimônio do Servidor Público, chamado PASEP. Trabalhadores com carteira assinada e servidores públicos que exerceram suas funções de 1971 até 1988 estão aptos para sacar as cotas do antigo fundo extinto em 2020. Nesta rodada, a Caixa fará pagamentos àqueles que solicitaram o ressarcimento até o dia 31 de agosto. O valor médio pago varia de R$ 2,8 mil a R$ 2,9 mil, de acordo com o tempo de trabalho e o salário daquela época. Quem tem direito ao antigo fundo PIS/PASEP? De acordo com a Caixa, podem sacar os valores servidores públicos e trabalhadores com carteira assinada entre 1971 e 1988, herdeiros ou dependentes legais em caso de falecimento, e quem pediu o dinheiro até o dia 31 de agosto. A instituição ressalta que o pagamento do antigo fundo não tem relação com o abono salarial atual do PIS/PASEP pago anualmente. Como consultar se há dinheiro disponível no fundo? Para consultar e solicitar o ressarcimento, os trabalhadores podem acessar o portal Repis Cidadão com login via conta gov.br nos níveis prata e ouro ou pelo aplicativo do FGTS. O passo a passo é o seguinte: você vai acessar o site e fazer o login com o CPF e senha, informar o número do PIS/PASEP ou NIS, se for solicitado, clicar em pesquisar e depois o sistema indicará se há valores e como você deve proceder. Para navegar pelo aplicativo FGTS, acesse Mais, clique em Ressarcimento PIS/PASEP, envie os documentos e acompanhe o pedido em uma agência da Caixa e leve documento oficial com foto. O pagamento é feito por crédito em conta. Quem não tiver conta na Caixa receberá automaticamente uma poupança social digital movimentada pelo app Caixa Tem. E no caso de herdeiros também podem solicitar o valor, desde que apresentem documento de identificação, certidão de dependente ou autorização judicial, documento que comprove vínculo com o titular, calendário de pagamentos. Então tá aí, pessoal, esse dinheiro aí, né, é de contas de 1971 a 1988. E pra gente fechar, esse alerta que está sendo veiculado aí, né, sobre o calor, pessoal, alerta vermelho. Agora é pro calor, não é pra chuva, não. Olha só, o Instituto Nacional de Meteorologia, o INMET, emitiu um alerta vermelho para uma onda de calor que atingirá o Paraná e outros estados neste final de semana, a partir deste sábado, dia 26. Os termômetros devem subir 5 graus Celsius ou mais acima da média em todas as regiões paranaenses. O alerta vermelho para a onda de calor começa ao meio-dia de hoje, sábado, e segue até o final da tarde da próxima quarta-feira, dia 30.
Segundo o INMET, o aviso é emitido quando as temperaturas têm potencial de ficar 5 graus ou mais acima da média por mais de 5 dias consecutivos. Durante o período, os termômetros devem registrar temperaturas próximas ou acima dos 30 graus em todo o estado. Além do desconforto provocado pelo calor intenso, períodos prolongados de temperaturas elevadas podem aumentar os riscos à saúde. Todas as regiões paranaenses estão incluídas no alerta vermelho. O aviso meteorológico também foi emitido para os estados de Santa Catarina, São Paulo, Rio de Janeiro, Mato Grosso do Sul, Mato Grosso e porções de Goiás e Minas Gerais. Então, um alerta vermelho dessa onda de calor e pessoas têm que tomar cuidado, quem tem pressão alta, né? Tomar bastante água, evitar aí ficar exposto ao sol. Então tem que se cuidar, pessoal, tem que se cuidar aí porque é um alerta vermelho sobre essa onda de calor que começa hoje ao meio-dia e vai até a próxima quarta-feira. Tem aqui também um comunicado da prefeitura, é um comunicado importante, preste atenção. Uso indevido do nome da Casa Lar para pedidos de doações. Então tem gente aí na cidade usando o nome da Casa Lar para fazer pedido de doação. A Secretaria Municipal de Assistência Social informa que está circulando em aplicativos de mensagens um pedido de doações utilizando o nome da Casa Lar. Esta solicitação não é verdadeira. Então é golpe, pessoal. Atenção, se alguém fizer pedido aí para você de doação no nome da Casa Lar aqui de Telêmaco Borba, é mentira, tá bom? A Secretaria Municipal de Assistência Social reforça que não realiza pedidos de doações via mensagens de texto, redes sociais ou por meio de terceiros. Então, se você tiver alguma dúvida, pode entrar em contato com o número 42 99953 0988.

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2: Irmãos, tem oração que a gente faz por tanto tempo que a gente quase esquece que ainda está esperando. Você pediu tanto por aquela cura, por aquele filho, por aquele casamento, que um dia você foi deixando o pedido de lado, quase sem perceber. E não é porque você perdeu a fé, e sim porque se cansou de esperar uma resposta que não vinha. Se o seu coração está assim, abra ele hoje e deixe Deus falar com você através da história de um casal que está aqui na Bíblia. Zacarias era um sacerdote e a esposa dele, Isabel, também vinha de uma família de sacerdotes. Eram gente de bem, um casal que amava a Deus. Mas os dois carregavam uma dor que quase ninguém via. Eles não podiam ter filhos e já tinham envelhecido. Naquele tempo, uma mulher sem filhos carregava uma tristeza que doía a vida toda. E cada ano que passava era mais um ano de esperança gasta. Imagine as orações que aquele casal fez. Noite após noite, ano após ano, clamando a Deus por um filho. E imagine o dia em que eles entenderam que já não dava mais, que a idade já tinha passado. E aquele pedido foi virando só uma lembrança antiga, guardada num cantinho do coração deles. Mesmo sem entender por que aquela oração demorava tanto, Zacarias e Isabel continuaram caminhando com Deus. A espera não fez com que eles abandonassem a fé. Zacarias continuou servindo no templo, cumprindo seu chamado, enquanto carregava no coração uma resposta que não tinha chegado. Talvez você também esteja vivendo algo assim. Você continua orando, continua buscando a Deus, continua fazendo o que precisa ser feito, mas existe um pedido antigo que ainda dói quando você lembra. Não pense que Deus deixou de enxergar você por causa do silêncio. Ele conhece essa espera, conhece aquilo que você já nem consegue mais colocar em palavras e sabe quanto custou chegar até aqui sem perder a fé. Teve um dia que Zacarias foi escolhido para entrar no templo e queimar o incenso diante do Senhor. Enquanto ele estava ali, um anjo apareceu ao lado do altar. Zacarias se assustou e ficou com medo, mas as primeiras palavras que ele ouviu foram estas. Em Lucas capítulo 1, versículo 13, está escrito: "Não tenha medo, Zacarias, pois Deus ouviu a sua oração." Talvez Zacarias já nem imaginasse ouvir uma resposta como aquela. Tanto tempo havia passado. Ele e Isabel já estavam velhos, e aquilo que durante anos eles haviam pedido a Deus parecia cada vez mais distante. Mas a primeira coisa que o anjo fez foi lembrar Zacarias de algo que ele

Ele precisava saber. Deus tinha ouvido a oração dele. E mesmo diante do anjo, Zacarias teve dificuldade para acreditar. Ele perguntou como aquilo poderia acontecer, porque ele já era velho e Isabel também tinha uma idade avançada. Depois de esperar tanto, até um homem que conhecia a Deus teve dificuldade para receber aquela notícia. Talvez você entenda um pouco disso. Tem esperas que cansam a gente. Depois de pedir tantas vezes, chega uma hora em que até imaginar uma mudança parece difícil. Mas Deus conhecia a fraqueza de Zacarias, assim como ele conhece a nossa. A dúvida daquele momento não apagou todos os anos em que ele havia caminhado com o Senhor. E Deus tinha um propósito para aquele filho. O menino que Zacarias e Isabel tanto esperaram seria João Batista, aquele que prepararia o caminho para a chegada de Jesus. Eles pediram um filho, mas não faziam ideia de tudo que Deus faria através da vida dele. Isso não significa que toda vez que Deus demora a responder, é porque vai nos dar exatamente aquilo que nós pedimos. Tem coisas que a gente só entende muito tempo depois, e tem outras que talvez nunca entendamos nessa vida. Mas Zacarias e Isabel nos lembram que o silêncio de Deus não quer dizer que ele deixou de nos ouvir. Deus não havia se esquecido deles. E talvez essa palavra tenha feito você se lembrar de alguém. Uma pessoa que está esperando há muito tempo, que já orou muito e hoje está cansada. Se você conhece alguém assim, mande essa mensagem para ela, mande pelo WhatsApp, mande para essa pessoa que chegou à sua mente e diga apenas isso. Escute essa palavra hoje, coloque só isso. E se existe uma oração que você deixou de fazer porque cansou de esperar, volte a apresentá-la a Deus. Pode ser pelo seu filho, pelo seu casamento, pela sua saúde, por uma porta de emprego, ou por alguma situação que só você e Deus conhecem. Você não precisa procurar palavras diferentes toda vez que for orar, sabia? Se o pedido continua sendo o mesmo, fale dele novamente com o Senhor. Às vezes, a gente simplesmente para. Depois de pedir durante meses ou anos, vai ficando difícil a gente continuar falando sobre a mesma coisa, né? Mas hoje mesmo, fale com Deus. Fale sobre aquilo que ainda está no seu coração. Mesmo que seja com poucas palavras. E quando você orar, lembra de que não é a quantidade de palavras que faz Deus ouvir você. Nós podemos nos aproximar do Pai por causa de Jesus. É por meio dele que nós temos acesso a Deus. Por isso, você não precisa preparar um discurso, nem encontrar a maneira perfeita de pedir. Ore do jeito que você consegue. Tem dia em que a oração flui naturalmente. A gente consegue falar, agradecer, contar para Deus o que está sentindo. Mas tem dia em que faltam palavras. E tudo que a gente consegue dizer é assim, olha, Senhor, me ajuda. Mas Deus ouve essa oração também. A oração, ela também nos sustenta enquanto nós esperamos. Nem sempre a situação muda na hora em que a gente ora. O exame ainda precisa chegar. O filho ainda não voltou. A porta ainda não abriu, o problema ainda está ali, mas nós podemos atravessar esse tempo na presença de Deus. Nós podemos pedir força para hoje, sabedoria para aquilo que precisamos fazer e paz para não sermos consumidos pela preocupação. Por isso, se você está esperando há muito tempo, continue levando esse pedido ao Senhor e guarde no coração a palavra que nós ouvimos hoje. Deus ouve quando seus filhos clamam por ele. Escreva nos comentários essa declaração de hoje. A minha oração foi ouvida. E agora vamos orar juntos. Se você ainda não escreveu o seu pedido de oração, escreva ele aqui nos comentários. Coloque aquilo que você tem apresentado a Deus. Amém? Se você está orando por alguém, coloque o nome dessa pessoa aqui, para que ela se torne alvo da nossa intercessão. Vamos falar com Deus nesse momento. Pai amado e querido, nós chegamos diante de Ti, trazendo aquilo que está no nosso coração há tanto tempo. O Senhor conhece as orações que nós fazemos todos os dias e conhece também aquelas que, de tanto esperar,
nós quase

paramos de fazer. O Senhor sabe quantas vezes nós pedimos, quantas vezes choramos e quantas vezes ficamos sem entender por que a resposta não vinha. Por isso, Pai, nesse momento, nós colocamos tudo, mais uma vez, diante de Ti. Perdoa-nos pelas vezes em que a demora enfraqueceu a nossa fé e nós pensamos que o Senhor não estava nos ouvindo.

feito por nós e nos conceda a tua paz para entregar nas tuas mãos aquilo que nós não conseguimos e não podemos controlar. Eu te peço agora por cada pessoa que está aqui orando comigo, Deus, visita, Senhor, a mãe e o pai que há tanto tempo colocam diante de ti a vida de um filho ou de uma filha. Guarda esses filhos, livra-os do mal, aproxima-os da tua presença e dá sabedoria a essa família para saber como agir. Visita essa pessoa que está enfrentando uma enfermidade, quem está esperando o resultado de um exame, quem começou um tratamento e ainda tem um longo caminho pela frente. Dá força nos dias difíceis, coloca bons profissionais pelo caminho e traz alívio, cuidado e cura, conforme a tua vontade. Olha para os casamentos que estão passando por dias difíceis, para quem tem chorado sozinho dentro da sua própria casa e para as famílias que precisam de reconciliação. Onde houver mágoa, ajuda a tratar, Senhor. Onde faltar diálogo, dá sabedoria. Onde ainda houver caminho para a restauração, dá humildade e disposição para recomeçar. Pai, abre as portas de trabalho para quem está procurando uma oportunidade. Traz provisão para a casa onde o dinheiro está escasso. Ajuda quem está preocupado com as contas e não sabe como vai chegar ao fim do mês. Dá direção para quem precisa tomar uma decisão e não sabe exatamente qual caminho seguir. E eu te apresento também aquele pedido que não foi escrito nem falado aqui, mas que cada pessoa conhece muito bem. Aquela oração feita baixinho antes de dormir. Aquele nome que sempre volta à memória. Aquela situação que ninguém mais conhece. O Senhor sabe de tudo. O Senhor é onisciente. Recebe cada motivo de oração escrito nos comentários e visita cada pessoa que está orando junto comigo agora. Ó Deus, e enquanto nós esperamos, não deixe a nossa fé enfraquecer e nem morrer. Quando faltarem palavras, recebe até o nosso Senhor me ajuda. Quando vier o medo, nos lembra de que nós não estamos sozinhos. E se a tua resposta for diferente daquela que nós imaginamos, dá-nos um coração disposto a continuar confiando em ti. Nós entregamos novamente nas tuas mãos aquilo que nós não conseguimos resolver. Cuida de nós, ó Deus. Cuida da nossa casa, da nossa família, da nossa saúde. Cuida daqueles que nós amamos. É no nome de Jesus que nós oramos. E por isso, desde já, te agradecemos. Amém e amém.

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2: Muito bem, 9:26, 9:26 nesta manhã de sabadão. O sabadão já estava bonito depois dessa mensagem de fé e reflexão, a oração e a Aline Barros encerrando com esperança. O sábado ficou melhor ainda. Momento de fé e reflexão volta agora na segunda-feira às 10 horas da manhã. Mas a gente ainda prossegue com você até às 10 hoje, né? Neste sabadão ainda temos aí mais um pouquinho de meia hora de programa. Vamos acelerando aqui com os recadinhos. A Roseli tá ouvindo a gente aqui no centro, a Priscila Rocha lá no Jardim Progresso, área 6, a Jucimara no bairro BNH, Marcelo, aqui é o Cassiano, um abraço para você, para minha mãe Maria Lenir, a todos os ouvintes e também para o Sebastião e a sua esposa Nadir. Muito obrigado, Cassiano, um bom dia. Marcelo, bom dia, coloque meu nome no sorteio. Jonathan e Stephanie do bairro São Luís, muito obrigado. Ezequiel Medeiros tá ouvindo o programa lá no bairro Sem Casas e está enviando aí um abraço lá pro Jamil e também pro Paulinho da Autoelétrica e para nós aqui da rádio. Muito obrigado, Ezequiel Medeiros. Um abração para você, meu querido.
3: E a nossa mensagem aqui é do bairro Real, Ortiguinha, José. Mandando áudio aí que é hora de voltar a rádio funcionar novo. Manda um zap para nós. Mas manda um zap, um áudio mesmo, que daí na tem uns pessoazinhas aqui que escutam também. Quero usar, ver quando estiver funcionando a rádio para escutar, né? E eles não sabem ler, daí não sabem abrir mensagem. Nem eu também não sei ler para abrir mensagem, mandar um áudio para nós. Quando que vai funcionar? Quando funcionar, manda para nós. Tamo, que agora não tá pegando, né, para nós aqui. Então tamo. Expectativa de voltar para nós escutar, somos ouvintes direto da rádio aí. Beleza?
2: Muito bem, então o pessoal de Ortigueira lá já está nos ouvindo, né? Tem que avisar o povo aí, vou ver se eu mando aqui um áudio pro senhor. É, a rádio já está pegando, né? Às vezes não tá com aquele som, né? Com aquela qualidade devido ao alcance, né? Estamos com uma torre provisória até que a torre oficial, né? A torre original seja reerguida, mas já está pegando a rádio aí. O pessoal de reserva tá participando. Lá em Ortigueira já temos a Nirley participando, né? Então já está sintonizando a rádio lá em Ortigueira também. Marcelo, bom dia. Patrícia, coloque meu nome no sorteio. Neide Evangelista, no

0: Bairro Área 3, muito obrigado, Neide. Bom final de semana.
1: Bom dia, Marcela, tudo bem?
0: Tudo bem.
1: Então, põe meu nome no sorteio aí, Marcela, se tiver. Um ótimo do sábado abençoado pra vocês aí. Tá bom, Marcelo? Deus abençoe.
0: Muito obrigado, Deus abençoe. Essa é a nossa ouvinte, a Márcia Cardoso, né? Tá ligadinha com a gente. A Leoni Gomes, da Vila Osório. Bom dia, Leoni. Obrigado pela participação. Também a Silvana, querendo concorrer ao sorteio do frango. Murilo Silva, no bairro São Luís. Obrigado, Murilo, pela participação. Seu José Ferreira Pedroso, na Vila Osório. Muito obrigado.
2: Paz do nosso Deus seja com você, Marcelo, e todos aí da Nova Mensagem. Quero pedir um louvor, se for possível, com Samuel Monteiro, Brasil, Justiça e Fé. Eu ofereço para todos vocês aí da Nova Mensagem, incluindo a família de cada um que trabalha aí, para você, para o Jefferson, o Daniel, para todos, o Tcheco, a Maria, o Everton, o Lianai, o Natan, todos aí de Telêmaco, aqui em reserva para o Adão, para Eva, para o Eros Andrade e Marlene Andrade, para todos os ouvintes daqui, para Ita, para todos, afinal, que estão ouvindo a Nova Mensagem, e para minha família, e também lá para os Estados Unidos, também para minha família que mora lá. E que Deus abençoe a todos, um gigantão abraço para todos que estão ouvindo a Nova Mensagem. Fiquem com Deus, tchau.
0: Muito obrigado, dona Eugênia, lá em reserva, família aí do nosso saudoso Milton do Avião. Um abraço para todos vocês em reserva. 9:30, tem novidade chegando agora. 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

0: 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Vamos lá, vamos lá, vamos lá. Bom dia, Marcelo. Quero participar do sorteio do frango. Lara França, da Vila Osório. Delair Camargo, também na escuta do programa. A Sônia Rocha, Ana Beatriz e família, no bairro Olha 1. Linda Ira dos Santos, no bairro Olha 10. Marcelo, bom dia. Coloque meu nome no sorteio. Edna Goulart, a Zilda, a Uian, a Eduarda, a Carla e a Maria Cristina nos ouvindo. Muito obrigado. Dona Valacir, bom dia. O Marcos Mesquita, lá no São Francisco, Midian, no bairro Área 1. A dona Joana Sobral.
1: Bom dia, Marcelo.
0: Bom dia.
1: Se tiver sorteio, pelo menos não sorteio. Tenha um bom dia.
0: Muito obrigado, dona Joana Sobral. Um bom dia para a senhora. Um abraço.
1: Bom dia, Marcelo. Bom dia, gente linda, povo lindo. E um bom dia para todos os seus ouvintes de perto, de longe, esse povo lindo que ouve você nessa manhã linda de sábado, esse sol brilhando aqui no sítio. Vamos que vamos, meu povo. E um abraço para todo mundo, para dona Castorina e para garotinha Rira ali. Mas que nome difícil, mas que barbaridade.
0: Que barbaridade,
1: Marcelo,
0: né?
1: É que a Rádio Nova Mensagem tá pegando muito bem, não aparece que deu um crepe, não, tá ótima. E a Rádio Capital, ela está pegando não tão bem igual a Nova Mensagem. Agorinha mesmo já tava procurando aqui, porque é dois rádios, né? Um na Nova Mensagem e outro na Capital do Papel. E ela não está bem igual a Nova Mensagem, viu? É que o povo tá, voltou sim, mas é só a pessoa aí bem com carinho para sintonizar a Capital do Papel. Mas não tá pegando tão bem igual a Nova Mensagem. É por isso que as pessoas não conseguiram sintonizar a Capital do Papel. É esse o motivo. Não tá pegando tão bem igual a Nova Mensagem. Tem que ir bem com carinho.
0: Tá bom.
1: Procurando aí.
0: Tá obrigado. Um abraço, Vanderléia Maria, lá em Pontão, no sítio, lá no município de Ortigueira. É, a rádio tá pegando, né? Não com o mesmo alcance, né? Com a mesma potência, devido à altura da torre, né? A nossa antena, a antena que nós tínhamos era de mais de 120 metros de altura. Essa antena provisória, ela é bem mais baixa, né? Até o pessoal reerguer a antena novamente, a gente está com essa antena provisória, mas já está chegando aí o som, né? Na casa aí dos nossos ouvintes, isso que é importante. Liane Betim Proença no São Francisco, muito bom dia. Minha cunhada Ligesse e toda a equipe ali da loja 744 nos ouvindo, muito obrigado, bom dia.
2: Bom dia, Marcelo, bom dia a todos da rádio, bom dia a todos os ouvintes, um abraço, estamos juntos.
3: Oi, Marcelo, bom dia.
0: Bom dia.
3: Oi, Marcelo, será que tem algum lugar aqui perto do Jardim Itália que vende marmitex? A gente já está trabalhando aqui no Jardim Itália, daí a gente precisava de um lugar que vendesse marmitex mais próximo aqui do Jardim Itália. Se tiver, faz favor mandar o contato para nós.
0: Pois olha, se alguém então aí nessa região aí do Jardim Itália vende marmitex, o pessoal aí tá precisando, né? 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

0: 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Bom dia, Marcelo. Quero participar de todos os sorteios. Queria que você anunciasse se alguém tem uma casa de boneca de criança de brincar para vender. Olha aí, então, se alguém tiver, né? Tem uma pessoa aqui querendo comprar uma casa de boneca de brincar, né? Se alguém tiver aí, ali próximo ao SESI tem um pessoal ali que fabrica. Eu não tenho contato agora, mas tem um pessoal ali que fabrica essas casas de boneca aí, tá bom? Deixa eu ver aqui, o pessoal mandou aqui pra mim um contato aqui, né? Lá pro Jardim Itália. Quem foi que pediu agora? Agora que eu vou me bater pra achar aqui quem foi que pediu o contato lá do Jardim Itália. Se a pessoa estiver me ouvindo, me lembra aqui que... Será que foi a... Acho que foi a Nadir, né? A Nadir de Lara. Deixa eu passar pra Nadir aqui, então. Pro pessoal lá que pediu, vou mandar aqui pra Nadir já. Obrigado aí ao pessoal que está colaborando conosco aqui, mandando aqui o contato. Já já tem Sabadão da Luz, hein? Alô, Cidinha, Mulher Maravilha, bom dia. Eva, a filha da Eva está aniversariando, né? Aniversário amanhã. Parabéns aí pra filha da Eva, a Dayana Moreira dos Santos. O Joilson Rocha no Jardim Progresso, área 6. A Sandra também tá ligadinha lá no Cantinho do Café, desejando um final de semana abençoado a todos. A Rosa no bairro São João participando. O Bolacha está ouvindo lá em Araucária. Um abraço. Bom dia, Marcelo. Quero participar do sorteio. Valdir Bonfim Medeiros, o Tião Scheller, a Day Moraes e a Thalia também estão ligadinhos com a gente. Muito obrigado. Bom dia, dona Ita.
1: Oi, Marcelo. Sou eu de novo aqui. Agradecendo a dona Eugênia pela lembrança de mim. E pedir uma oração pro Adão, pra Eva e pra dona Eugênia também. Que meu neto era sido, como é que é? Escutava o programa da filha dela na rádio, era sido o piá lá dele. Tanto me diz ganhar presente lá quando saía o sorteio lá da menina lá, daí meu piá hoje tá no seminário. Então agradeço a dona Eugênia. Um abraço, dona Eugênia. Obrigado.
0: Muito obrigado, um abraço pessoal de reserva. Viviane Bueno, tá ligadinha com a gente, aquele abraço. A Lúcia lá no residencial Casa Bela. 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
2: Dia, Marcelo. Hoje é sabadão, hein, meu piá? Bonito, solzão lindo, maravilhoso. E nós estamos por cá. Começando, queria beirar a abertura de fogão. O que você acha que vai fazer?
0: Ah, vai dar bom, vai dar bom.
2: Mas tudo bem, Marcelo? Um abraço pra todos os povos que tá ouvindo aí. Vamos concorrer essa sorteirada hoje aí, Marcelo. O que tiver pra nós aí, que alguma coisa que chega até nós aqui hoje. Beleza?
0: Beleza.
2: Eita, maravilha, Marcelo. Ótimo dia.
0: Muito obrigado, meu amigo Jamil, Júlia, Janice, família Jota, lá no bairro Olha 2, ligadinhos com a gente na programação. Aquele abraço. O Adão, lá em Reserva, mandando um abraço aqui pro Eros, o Tcheco, Cirinaldo, Dona Ita e Dona Eugênia, tá dado o recado. Vânia, no Alto Sucumim, próxima delegacia. Dirceu Silva, também ali próximo ao Tensi Lanches, tá lá nos ouvindo, ligadinho na nossa programação. Obrigado a todos aí pelo carinho de vocês, hein? É aquela correria, né, pessoal? Aquela correria. Nove e quarenta e nove. Daqui a pouquinho tem sorteio, hein?

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2: Mama Maria com grafite aqui na programação Manhã Total neste sabadão. Bom dia, Marcelo, estamos aqui na escuta do programa, pessoal lá da Ide Capri, no Alto das Oliveiras. Marcelo, coloque meu nome no sorteio, aqui é a Roseli do bairro Área 3, obrigado, Roseli, tá participando, tá concorrendo. 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Ana Antônia, bom dia, Marcelo, arrasou com essa música, alegrou o nosso sábado, obrigado, Ana Antônia. O pessoal gosta do flashback, né? O pessoal gosta das antigas, anos 70, 80, 90, anos 2000. É pra recordar aí dos bons tempos, né? Onde realmente existiam músicas boas. Cida Antunes também pedindo pra participar do sorteio, aquele abraço. E já vamos aí nos preparando para o sorteio do frango assado, desossado, recheado ali do restaurante Picanha na Chapa, na Santos Dumont, número 48. Lembrando que hoje tem feijoada ali, pessoal. Quem quiser saborear aí essa feijoada, você pode estar ali se dirigindo até o restaurante ou fazendo seu pedido pelo o WhatsApp, né, do Disque Entrega. Vou repetir aí para você. Você que ainda não tem o número, anote aí, viu? Anote esse número: 98871-4544.
3: Oi, Marcelo, Pai do Senhor,
2: bom dia.
3: Tudo bem? Como é que você tá aí?
2: Eu
3: tudo
2: tô bem?
3: Bem. Estamos bem, graças a Deus.
2: Bom.
3: Ouvindo a programação, tá uma bênção. É um dia lindo, maravilhoso que tá hoje, né, Marcelo? Mas que bênção, né? Graças a Deus, Deus tem dado essa vitória de mais um dia, né? Estamos aqui. Marcelo, quero oferecer a programação de hoje para todos os ouvintes. É, para minhas irmãs lá do São João, a Isabel, a Marta, a Miriam, tá bom? Quero mandar um grande abraço para elas lá. Um abraço para a Lu. Oi, Lu. Professora Lu, lá do Bento Mussurunga. Um abraço para você, minha linda. Deus abençoe você. Deus abençoe o seu dia, dia da tua família, tá bom? Um grande abraço a todos aí. Fica com Deus. Eu gostaria de participar do sorteio, Marcelo, se tiver. Tá bom? coloca o meu nome aí. Deus abençoe você. Um dia abençoado para você e toda a sua família. Deus abençoe. Fica com Deus.
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2: 9:58, um abraço lá pro casal Miguel e Clair, no caldo de cana sem fiapo, ali no Alto Socomim, né? Estive lá ontem tomando aquela garapa. Tomei uma copada lá daquelas de 12 reais, rapaz. Saí com a barriga velha partindo de garapa. Meu Jesus do céu. Quem manda ser guloso, né? Olhei naqueles copos lá, falei, viu, Clair, dá desse aqui do maior de 12 pila aqui. Mas foi garapa que não acabava mais, rapaz. Eu tomava, parece que tava multiplicando a garapa.

0: Vandinei, lá no BNH, bom dia. Terezinha Lima, no Alto das Oliveiras, também. A irmã Francisca participando. E vamos ao sorteio, então, do frango assado, desossado, recheado, para retirar amanhã até o meio-dia aqui na Santos Dumont 48, no centro, no restaurante Pequena Chapa. Vamos lá então com o telefone contemplado, o número que foi sorteado aqui. Atenção, você que é dono desse número, hein? 9911 final 94, 9911 final 94. Está salvo aqui como Sônia. Atenção, Sônia, você acaba de ganhar um delicioso frango assado, desossado, recheado. Você retira amanhã até o meio-dia aqui na Santos Dumont 48, no centro. Se você não vier amanhã, infelizmente você perde o brinde, tá bom? Sônia, do telefone 9911 final 94. José Osney também tá ligadinho com a gente lá no Jardim Bandeirantes. Um abraço, obrigado pela companhia. E assim nós finalizamos o nosso Manhã Total neste sabadão. Se Deus permitir, nós voltamos na segunda-feira às 9 da manhã. Pessoal, um ótimo e abençoado final de semana para todo mundo. Se cuidem, fiquem na paz. Na sequência vem aí o programa Sabadão da Luz com o pastor Ismael da Luz, Celso Oliveira e convidados, hein? Tchau!
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1: Bom dia pra todos vocês, Tigrada. Como é que amanheceram hoje? Animado?
2: Bom dia, bom dia, bom dia, Telemaco Boy, bom dia Paraná, bom dia Brasil, bom dia as redes sociais, conectado com o Sabadão da Luz até as 11 horas. Você vê aí com o Marcelo Correia, manhã total, total alegria, total ânimo, motivação, a rádio estava fora do ar, voltou com tudo, parece que tá pegando mais longe com a antena menor, mas é porque Deus é bom, né? E aí, ó, tenho certeza. O que eu gostaria muito que você que está nos ouvindo pela rádio mesmo, do aparelho aí, do rádio mesmo, onde que você está nos ouvindo, pra gente saber até onde a nossa linda Rádio Nova Mensagem está alcançando, né? Porque agora deu essa tragédia aí de quebrar a torre, eles se improvisaram, tem uma lá, né? Uma torre aí para transmitir para vocês, e a gente gostaria de saber até onde a gente está chegando aí, você que tá de caminhão, você que tá viajando, levando nó de carona aí em qualquer canto desse Paranazão, e pelas redes sociais, tudo bem, manda aí, tem o Facebook Ismael da Luz, está transmitindo ao vivo, tem também aí o aplicativo da Rádio Nova Mensagem, mas queremos saber pelo rádio mesmo aí, né, aquele radião teu de pilha, ou aquele radião lá paraguaio, né, ou aquele radião velho antigo da Filco, meu cunhado falava Filco, né, mas é Filco, e todos que tem aí ligado conosco nessa manhã, você tem aquele radião velho de 10 pilha, aquelas que consome mais, né, do que do Deus, aquele Alfa Romeo antigo, né?
3: 6 pilhas, 7 ratos cantando.
2: Verdade. Bom dia, Celso Oliveira, nesta manhã, como é que tá? Cansado?
3: Bom dia, bom dia, bom dia, pastor Ismael, Marcelo, meus amigos que estão aqui.
2: Eu
3: não lembro o nome aqui do Alexandre Moraes aqui, mas.
2: Alex Moraes.
3: Alex de Moraes.
2: Alex de Moraes.
3: Tamo aí.

0: O que tá faltando aqui mesmo, que você tá vendo Monjar aí, ó. Tem clientes aqui, ó. Agora, é, o Marcelão tá aí, ó. Mas o Marcelão tá mais magro, né? Mas o
1: Marcelo
0: se alimentando bem.
1: 150 doses,
0: Monjar. É, mas... É, o Marcelão aí tá...
1: O Marcelo é o tal que vai tomar o caldo de cana e fica empanzinado.
0: Um copo de cana já enche ele, né? Que maravilha! Sabadão chegou, né? A temperatura lá em cima, 21, 27 graus. Temperatura vai chegar a 35, acredito, por aí, porque tá. Mas não vamos reclamar, porque a gente reclama de tudo. Tá chovendo, tá reclamando, tem muita água, tá reclamando, tem água, tá reclamando, tá com sol, tá reclamando, não tá com sol, tá reclamando. E nós estamos reclamando demais. Mas vamos fazer um shotão aqui, louvorzão gostoso que tem no sabadão aí.
1: Trancão
0: lançamento da banda aqui, que os Guris de Cristo, que são aqui do Embaú, né? E as Azados são aqui do Embaú para o mundo, fazendo o maior sucesso aí com a banda Os Guris de Cristo. E eles vão cantar para você nesta manhã. Ligue bem alto o teu rádio, aumente o volume e puxa a cadeira para cá, mas não sai dançando, sai glorificando.

0: você é boa, meu.
1: Bom dia, 10 horas e 7 minutos, né, Celso Oliveira?
2: Você achou caiu o galo do puleiro.
1: Meu Deus, você achou do gritinho aí? Do...
3: Não. É, tem gente gritando assim por causa da Bete, né? Coitada da irmã Bete, né? Se lascou, né? Coitada da Bete, irmã Meira,
2: velho. Quem que é a irmã Bete?
3: A Bete é o Lula Cortoso, tá por fora do sistema? Se joga do tigrinho, nada aí. Tá deixando gente endividada, tendo que mais. Acabou quebrada, mas daí é o seguinte, só que daí que eu vou tirar vocês da
2: é o seguinte, deixa comigo. Eu vou me defender aqui pessoalmente, rapaz. É o seguinte, depois que o povo comeu muita picanha, eu vou liberar agora as picadinhas. Você vai emagrecer, você que
3: fez. Vocês estão desse jeito aqui, ó. Dá pra você entrar na fila, pegar o tal de manjar.
2: Eu vou ser o primeiro, então.
3: Rapaz, vai faltar manjar aí pro povo.
4: Jesus, gente,
1: 10 horas e 8 minutos, estamos aqui a presença aqui do Márcio Veiga, né? Ele é agora um grande influenciador, né? E ele está aqui dando palestra. Você que tem tua empresa e quer fazer uma palestra aí sobre empreendedorismo, você que está com tua empresa aí precisando de alavancar aí um resultado, né? Aí para final de ano aí, tua empresa ainda está... porque hoje em dia, se você não inovar, não melhorar e não tiver uma atitude, o teu concorrente vai te engolir, né? Então, nós estamos aí, mas...
2: Verdade.
1: Por isso, tem lá a Joelma fazendo aquela deliciosa almoço hoje. Porque se não for a qualidade também, não adianta, né?
2: Também
1: tem que ter qualidade. Mão boa pra cozinhar, temperado, bem temperadinho. Pode ser arroz e feijão, é bem temperado, é gostoso, seu sorvete.
2: Verdade.
1: Não vai ter hoje marmitex hoje?
2: Tem marmitex hoje, ovo, tem marmitex.
1: Então, falando em marmitex, nós temos hoje lá no Celso Oliveira, é o nosso sabor.
2: Nosso sabor.
1: E é um sabor diferenciado, né?
2: Caseiro, não
1: é porque, né? Caseirinho. Né? Que nem o pão que o Maiacão faz, que a Silvana faz, e a bolachinha. E hoje levemos dois bolos ali no Sérgio Gente Boa.
2: Eu comi o bolo, eu tava bom, né?
3: Eu comi o bolo, não. Seu comando eu comi chucrute, não, chucrute não é.
2: É costumado eu comer, né? Sushi. Ontem eu comi bolho, né? Comi bolho, tava bom, bolho.
3: Ele fugiu de nós, né?
1: E o Márcio Veiga tá dando uma palestra aí para as empresas. Você que precisa de uma palestra para empresa, e ele vai falar daqui a pouquinho para você, tá bom? Tá aqui o Xandão, mais conhecido como Alex, né? Cuidado com ele aí na rua aí, você prender. Ele vai cantar daqui a pouquinho, né? Vai cantar daqui a pouquinho aí, ao vivo, né? Ele vai cantar e depois vai dar pro trono aí pro Márcio Veiga sentar e falar sobre o empreendimento dele, né? Mas vamos falar sobre o pessoal que são patrocinador do Sabadão da Luz. Gente que tem abençoado nossas vidas. Daqui a pouquinho vai estar o filho querido. O pessoal tá pedindo aí pra tocar, que hoje vai estar lá no Embaú, lá o João Marcos e Maria Eduarda hoje. Lá no, na festa de missões, lá no ginásio de
2: verdade,
1: esporte, né?
2: Verdade.
1: E eles cantam mais. Se eu pudesse, eu tô com dois aniversários pra ir, né? Uma 3 horas da tarde e uma 7 horas da noite.
2: Viu, Marcelo? Dois.
1: Enche com a barriga em nada de carne, né? Essa semana. Meu foi, Deus usou Deus. Bastante. Foi ali no momento, ali com o piazada ali dos Campos Floridos, ali de uma célula.
2: Nem Salomão tinha, comeu tanto churrasco, rapaz, assim.
1: Cheguei a passar mal, fui dormir 3 horas da tarde porque a barriga tava muito cheia de carne. Cara, ontem foi também comer no banto aí, no sistema aí também, fiquei com barriguinado de carne. E agora tô dando um tempinho para agora à tarde, né? Que um dia, esse dia atrás, fizeram uma festinha de aniversário de criança, Marcelo, e levaram lá um carrinho de sorvete, mas misericórdia. A gente é acostumado a tomar sorvete em cinco, no palito, né? E lá agora, imagina ter... vários sabores de sorvete lá e
2: a gente de colinha.
1: De colinha já vem daqui a pouquinho. 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Quero mandar um abraço ao Nadir de Andrade, o de mamãe. Ele esteve lá, o Marcelo, ele comprou dois bolos, comprou quatro bolachas.
2: Oh.
1: E olha, conheci ele. Ele era tipo o Papai Noel. Ele é fortinho, né? São bem fortinhos. E do lado dele lá tem o Tiquinho, né? O Tiquinho, conheci o Tiquinho também. Diz que é ouvinte de todos os programas da Nova Mensagem. Ele é proprietário da borracharia ali do lado, na rua Guiana, né? Número 10 ali, onde mora o Vanadir Andrade, sua família e a sua filha também pediu, encomendou também. E nós estamos vendendo, entregando bolo, né? 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E também aquele pão, fermentação natural, que é uma delícia, que tem só a irmã Silvana faz aqui na cidade. E você pode adquirir esse pão aí sem dar aquela azia, queimação, né? E a bolachinha também, toda terça-feira tem a bolachinha caseira, saborosa, que o Marcelo sempre tem falado aqui, que a Thelma falou, ah, eu vou comprar um bolo pro Marcelo. Se ele ganhou um aí, comeu tudo sozinho, chega em casa, não tinha mais nada. Mas ele é bom, né, mano?
2: Que pilantra.
1: É verdade. Então nós temos aqui, eu quero mandar um abraço também pro Evaldir e a Mancilei Banks lá no São Silvestre, da Quipão, que estão ligados conosco. Quero mandar um abraço também para os irmãos lá do 25 Autopeças, que estão ligados com a gente também nessa manhã. E também quero mandar um abraço muito forte para o Moisés, da Serraria do Moisés, ele, o Felipe, e que estão ligados conosco.

0: os colaboradores também lá, a irmã Rose, o rádio fica no último volume ali, e eu quero mandar um abraço para eles, fica ali na rua Embu 280, o Parque Limeira Área 1, eles têm todo tipo de gradil, grades, de portão, basculante, estrutura metálica, tudo que você precisa para a tua casa, o Moisés da Serralheria do Moisés atende você, né? E ele é um grande atleta, né? Paralímpico, é... Ele tá correndo as maratonas aí e não perde o Moisésão. Ele ganha muito mais, né? Corre muito mais do que pessoas que enxergam bem, né? Não tropeça e olha, é um camarada que tá competindo por aí, fazendo o maior sucesso. João Bueno da Silva, quanto tempo, meu irmão? Você me abandonou. Nunca mais ouvi falar desse guerreiro.
1: Abraço!
0: Ele fez um programa aqui. Ele cantava. Tum, tum, tum, tum, tum. 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Era tudo só menino dele, só que não lembro a letra. Quando Jesus. Dan, dan, dan, dan. É mais ou menos assim. João Bueno, saudade de você. Hã? Esse Marcelo.
1: Não, Marcelo.
0: Tenda Lanche da nossa vida. Marcelo. É. A Tenda Lanche está ali na rua Arthur Bernardes, no pátio do Poço do Papel. 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
1: A verdadeira delícia.
0: 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E é uma verdadeira delícia. Ela abençoa o sabadão, nós queremos ver só a vida dela nessa manhã.
2: Oi, delícia!
0: O pessoal da Carsete, manda aí pra nós. 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Oh, hoje feirão. Feirão de carro. E o carro deles lá é quilometragem baixa, rapaz. Esse dia eu cheguei lá. Qual o carro mais alta, mais velocímetro? Como é que chama?
1: Quilometragem.
0: Quilometragem, né? Uhum. Ele falou, a mais alta que nós temos aqui não chega a 120 mil quilômetros rodado. É muito baixo mesmo, 1,60 m, tem carro zero também. 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Bem antes pra cima, um pouquinho da Cruz do Mudinho. Você lembra da Cruz do Mudinho?
1: Nossa, verdade, é a Cruz do Mudinho.
0: Você lembra?
1: Não, lembro do nunca cheguei a ver, mas não lembro
0: tem
1: do documentário. Mas,
0: nos anos 80 aí, Cruz do Mudinho. O pessoal pegava, passava lá os picados, deixava um monte de moeda na Cruz do Mudinho, os bêbados iam lá, pegavam as moedas pra tomar cachaça. Ei, a barbaridade, mas é duro de lidar, né?
1: Mas era bem ali mesmo, né?
0: Celso, bom dia, meu amigo Alex, fala aí no microfone, bom dia pro povo.
3: Bom dia, tudo bem?
0: Puxa um pouquinho o microfone teu pra cima aqui, o que teu, aqui, pra nós parecer aí.
3: Bom dia, bom dia.
0: Tudo bem?
3: Tudo bem.
0: Prepara um hino aí com o Marcelão pra você cantar ali, fala pra ele ali, em particular, no ouvido dele ali.
3: Ok.
0: Que você quer cantar um hino aí, nós vamos ouvir, né? Enquanto beleza. Isso, vai ver lá, o Márcio some o teu lugar aí, ó. Ele vai assumir teu lugar aí pra falar sobre... um pouquinho mais pra poder aparecer, abençoado lá.
4: Aqui, ó.
0: Tá aparecendo?
4: Aqui, puxa ali.
0: Isso. O microfone tá trabalhando? Não?
4: Não, aqui fica aí. Bom.
0: Fala, bom dia, meu amigo Magrelo.
5: Márcio.
0: Márcio Veiga, como é que tá?
5: Muito bom dia, Ismael. E todos vocês aqui da rádio, essa rádio maravilhosa.
0: Valeu.
5: E viu, ao nosso operador aqui, o Marcelo. Marcelão. Marcelo, o nosso querido aqui.
0: Celso Oliveira.
5: A voz do rádio.
0: E aí?
5: Viu, Ismael? No meu caso, é impossível as pessoas não me verem, porque onde eu chego, eu sou notado. Por exemplo, eu vou num cinema, eu sento perto de todo mundo.
0: Perto de todo mundo.
5: Né? Então é uma maravilha.
0: É barbaridade. Vocês dois juntos, isso já dá pra...
5: E sempre em forma, sempre em forma. No momento, em forma de rolha de poço, mas
0: sou. Poço.
5: Mas é uma grande alegria estar aqui, os ouvintes também, que Deus abençoe a todos.
0: Você tá aí trazendo a revista que você fez, né? A revista aí, mostra pro povo aqui.
5: Isso.
0: Nossa. Essa é a última revista?
5: Essa é a última edição aqui. Expressão aqui de Telêmaco Borba,
0: tem
5: né?
0: Tem mulher feia aí na capa.
5: Feia na capa, é sempre assim. Pra vender, bonita, né? Tem que ser mulher bonita.
0: E
5: agradecer, né? Nós viemos aqui pra desenvolver aquele festival que vocês tão brilhantemente anunciaram. E foi um grande sucesso, graças a Deus. Tivemos 35 participantes. E a vencedora foi uma irmã cantando música gospel, música cristã. Foi uma benção.
0: Foi benção, né? Realmente. E você está aqui hoje para fazer mentorismo.
5: Isso.
0: Empresas.
5: Que aí queremos até mandar um abraço pro Serginho, gente boa, lá, que vocês batizaram de gente boa, né?
0: O Eliezer, o Alemão,
5: O Marcelo, tem mais lá. O Marcelo, tem mais um rapaz. O outro jovem lá também, que eu me esqueço aqui o nome. O Eliezer. Então, é uma alegria. Nós, então, fomos contratados aí para dar um treinamento. 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
0: E se as empresas quiserem uma orientação, Como é que faz?
5: Não, aí só se a empresa quiser faturar mais, né?

Só se a empresa quiser uma melhoria na performance. Se a empresa estiver satisfeita, não nos procure, porque a gente acaba trazendo uma dificuldade, porque aumenta o saldo bancário, aumenta a representatividade. Então, às vezes a pessoa não quer esse tipo de trabalho, então não nos procure. Agora, se a pessoa quiser crescer, desenvolver, potencializar, ali no Sergi fizemos um propósito ali no próximo mês, entre outubro e novembro, um crescimento ali de 26%, mas um

0: basquete, qualquer time que ganha um campeonato, dois dias depois já está treinando de novo, é
1: verdade,
0: não é isso?
1: É verdade. Quando você pode ganhar o jogo de 10 a 0, mas o outro dia já o pessoal estão lá treinando para manter a performance, não a é performance. Só para um dia, né?
0: Exatamente.
1: Obrigadão, Deus abençoe.
0: Muito obrigado aí por esse espaço aqui, que Deus abençoe.
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0: Esse é o telefone do seu crescimento.
1: É verdade. E crescer que nem você, né? Dos dois lados também.
0: Crescer pra cima dos lados, em todas as direções.
1: Em todas as direções. Ô, Celso Oliveira, daí? Como é que nós vamos daqui a pouco também cantar um louvorzão aí?
2: Vamos cantar um louvor. Vai ser sério. Hoje.
1: Alex, vai cantar ou não vai? Vai ficar aí olhando eu?
2: É.
1: Solta a voz aí, manda pro povo aí. Tá aparecendo bem lá o Celso Oliveira?
2: Tá aparecendo bem. Deixa eu colocar mais
1: então aqui. Então solta assim a voz aí. Digos vai cantar e canta pra nós isso. É, rapaz. Vamos lá? Conhecido como Xandão de Moraes.

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0: O pessoal estão reclamando aqui que tá o som meio engasgado. Pra nós aqui, estamos testando aqui, tá dando certo. Ô Moisés Dias Carvalho, acabamos de colocar o louvorzão teu aí que saiu a semana. Não sei se você ouviu aí. Lá de Curitiba, do Embaú para o Mundo.
1: Moisésão.
0: Grande Moisés.
1: Top a banda, hein?
0: Banda. Banda é. Top. Os guris cantam demais, o guri de Cristo, né? Os guris. Deus os abençoe guris vocês. Uma benção a vocês aí, hein? Então, João Bueno, Deus que abençoe você, venha mesmo. Elias Prestes, lá do Embaú também, meu parente, tá ligado com a gente também.
1: Tá lá.
0: É, gaiteiro também, Davi Viana, mais conhecido como David Viana, aqui de Nangoborba, escuto, professor da Escola Dominical, também nos ouvindo. Quero mandar um abraço também para Marlene Rocha, a discussão tá meio baixo, com ruído, mas vamos ver que nós podemos melhorar para vocês, né? Marlene Rocha, a live tá ruim, misericórdia, deve ser o meu aparelho que tá ruim, ou a conexão do cabo lá, assim. Mas vamos ver. Obrigado, meus irmãos, pelo toque aí que estão dando para nós aí, tá? Eu quero mandar um forte abraço aqui pro pessoal que estão ligado também conosco, de toda a região, Telemaco Borges. Mandar um abraço aqui para uma família que eu tenho um carinho muito grande por eles, que eles são a bênção de Deus. O irmão Joel Antônio de Almeida, ele trabalha ali na igreja sede, ele é uma bênção de Deus, sempre tá abrindo a igreja, fechando aí para ensaios, para culto, todos os cultos, todos os ensaios. Tá ele ali abrindo a igreja, fechando, com muito carinho, fazendo essa obra para Deus, que muitos desprezam, mas o irmão Joel está lá, ele tá ali também, juntamente na porta, recepcionando o povo lá, o Marcos Sanches, a mãe Virgínia, sempre na recepção, e tá lá também a irmã Gracília Almeida, sempre estão lá, e também a avó, né? A avó Tereza Rodrigues, ela tá lá também, e sempre quer mandar um abraço também para Jane Lise. Janelise é sua neta, tá ligada conosco, mora aqui no centro, aqui em Telemaco Borba, atrás da igreja Assembleia de Deus. Eles estão ali, residindo ali, descendo para Ana Mary. Um abraço à família querida, Deus abençoe. Tivemos ontem saindo também com o coral Rosa de Saron, e vai ser um grande coral amanhã, né? Vai ter ali o culto vinil, do tempo do vinil, né? Nós vamos cantar hino do tempo da pedra, nem tempo do vinil não era, não tinha nem vinil naquela época. Cezão escolheu um hino lá do tempo da pedra. Moisés escreveu ainda aqueles hinos lá, sabe? É bem antigo mesmo.
1: Primeiro hino de Noé.
0: E vai estar também lá o Gilmar. Gilmar, ele é motorista da Vinsta e ele gosta muito de ouvir, diz que a voz do Celso Oliveira cantando. Celso Oliveira é diferenciado. Eu não sei o que falou aqui. Mandar um abraço pro Eliezer.
2: Mandar um abraço pro Eliezer.
0: Eliezer, né? É o colaborador.
2: Eliezer é meu colaborador. Eliezer,
0: gente, come banho lá na torre também, né? Come bem. Né?
2: Eliezer é magro, mas come,
0: Piazinho. Mandar um abraço pra ele, toda a equipe ali do Targa.
3: Francamente, viu?
2: Gente boa, não?
0: Cara,
2: eu tenho falado. É japonês, gente boa, né?
0: Gente boa.
2: Ele come bolo, foi bastante.
0: Ah, tá, porque na sushi, né?
3: Essa é boa, né?
0: Passe lá no Targa, conversa com o pessoal.
2: Meu
0: lá.
2: Deus,
0: tem que
2: ser
0: um cafezinho quente. E hoje o Xandão tá fazendo café. Cheguei lá hoje, se levar os bolos lá, o Xandão fazendo café lá, rapaz.
2: Ô, louco.
0: É, rapaz, Deus abençoe. Imagina você ter o Xandão fazendo café, você não é cedo, que não é qualquer um, né?
2: Não é qualquer um.
0: Olha aí a mensagem.
4: Opa, bom dia. A paz do Senhor Jesus, meus queridos ouvintes. Desta belíssima programação, aonde o meu amigo particular, pastor Ismael da Luz, está hoje adentrando através dessa mídia no seu lar.
0: Isso.
4: E levando a palavra de Deus ao teu coração. Deixo aqui meu abraço forte e também o convite para estar ali no Monte Sinai, na Assembleia de Deus, participando dos eventos, dos cultos que teremos no sábado e domingo. Desde já quero aqui convidá-los para estar também na Escola Bíblica Dominical, amanhã de manhã.
0: Aí,
4: encerramento do trimestre, e por certo, Deus tem uma palavra gloriosa ao seu coração. Deus abençoe a todos, em nome do Senhor Jesus.
0: Maravilha de Deus, né? Manda um abraço, Gessé Rosiquinho, tá ligado conosco amanhã. Abraço, Gessé, grande compositor. Caldemir e Patrícia são colaboradores também, abençoador do Sabadão da Luz. Eles têm ali a Alfa Transporte. Um abraço, que Deus abençoe a vida de vocês, são bênção de Deus para nossa vida. Mandar um abraço também lá pro Iverson, que é o regente do nosso coral também. E eu quero mandar um abraço também para a irmã Helena Maria, que está ligada conosco, tá lá na São Francisco. E não posso deixar de esquecer do meu amigo Paulinho da Elétrica. Ele tem adquirido uns bolos aí, sorteado aqui no Manhã Total. E vou fazer o seguinte, nós vamos sortear um bolo hoje também pra mim entregar pessoalmente aí na casa de vocês, a gente vai fazer uma oração junto. Então, vamos sortear um bolo e um boné também lá do Zico do Sapataria, um boné Caltrin. Oh. Mas pense num boné, rapaz, não é qualquer boné. E ele falou sim que é a última vez que ele vai sortear. Porque a vez passada sortearam cinto. Sortearam várias vezes cinto aqui, o pessoal não foi buscar. Mas vai ser o seguinte, vamos fazer um três cantos aqui. Se ninguém for buscar.
3: Nossa, que barbaridade!
0: Eu vou buscar o boné. Vai buscar?
5: Vou buscar o boné.
0: Então tá bom, então vamos aí. Olha, não deixa o Celso buscar o boné, mas vai ser sorteado hoje o bonézão. E eu vi lá o boné, pedi pra ele, porque eu sei que é coisa boa, né? E vamos ver o que vai dar aí. Vamos cantar um louvorzão?
5: Vamos estragar o
0: Ponte, vai! Coloca pra

0: de lá pra mim, de outro lá pra cá e você lá pra cá.
1: A ponte vai surgir.
0: A ponte vai surgir, mas pega mais longe um pouquinho, mais.
1: Calma aí,
0: você
1: calma
0: tá
1: aí.
0: Atrapalhando com o teu microfone.
1: Calma aí.
0: Aí, tá aparecendo minha cabeça. E um pouquinho teu. Aí, aparece tudo nós junto.
1: Pegou que eu tô de rap agora. Frente.
0: Você tá aparecendo tua cabeça, ó. Aí, agora vai dar.
1: Agora sim.
0: Não, mas vamos é que eu tomo toda a ponta, vai surgir. E se surgir a ponta, nós vamos.
1: Eu tomo toda a tela.
0: Vamos lá. Um retorninho pro Maicão, no ouvido dele aqui. Surdo com a porta.

0: passou de mim, rapaz, porque eu pensei que ia fazer segunda voz, você passou pra segunda e largou eu sozinho. E eu há de saber como é que era.
1: Não, foi bem, foi bem. Foi mal, sim, rapaz. Não, foi maravilhoso.
0: Barbaridade, você acabou comigo hoje, Celso Oliveira. Era pra ficar bom, mas tá bom, né? Tá bom.
1: O Marcelo que mandou.
2: Mais ou menos.
0: Ficou aquela topeira, né?
1: Não, ficou lindo.
0: Deus, meu Deus, Deus que ajuda, Deus que ajuda vocês, estão mandando mensagem pra nós, pra Olivir Patrícia, Pai do Senhor Jesus. Deus que ajude todo mundo que está mandando mensagem pra nós. Tem mais áudio? Fala com a gente.
3: Pai do Senhor Maeco.
0: Fala, senhor Dinei.
3: Não esqueça do aniversário da nossa galerinha.
0: É mesmo, aniversário da...
3: O Lorenzo fez aniversário. O Arthur fez aniversário.
0: Uma banha à noite.
3: O Benício está fazendo aniversário hoje.
0: Benício,
3: e a Lívia.
0: A Lívia, é mesmo. A Lívia, hoje não vou comer uma banha lá no Arminha Clube hoje. Não sou fraco, não. À tarde vou lá, e à noite vou pra cá. Maiacão vai ficar barriguinho nada, ele, cara. Depois haja medicamento pra parar com a diabetes, né? Sandra Mara Zanardi, a cantora Sandra Mara Zanardi, da família Zanardi, lá em São José dos Pinhais, ligado com a gente nesta manhã de Sabadão da Luz. Sônia Bernardes está ligada também, a paz do Senhor, irmãos, estou ouvindo Sabadão da Luz, Deus abençoe. Larissa também está mandando aqui, bom dia, sou a Larissa do São Francisco, estou na escuta do programa, eu e a minha mãe Eloína. Coloca meu nome no sorteio, vai ser sorteada. Sônia Aparecida, de Aparecida. Virou uma bronca esse negócio de Aparecida, né, Marcelo?
1: Não.
0: Meu Deus do céu, meu falar Deus. Que iam tirar Aparecida. Colocar quem? Colocar eu, de Sérgio Pai,
1: Pai,
0: colocar o Cristo, Sérgio Pai, todo mundo é Pai.
1: Pai, Nefável,
4: Pai. Pai. Isso é o bichão mesmo, hein, doido?
0: Imagina se ia aparecer e colocar o...
1: O Iri Cristo lá. Cristo. Pai inefável.
4: Eu, cara. Por cara, eu vendo você.
0: Fala, meu amigo. Aí. Bom dia.
4: Aí sim. Dá festa na coisa aí. Põe a coisa pra quebrar. Mas aí, que hoje jeito. É sábado. Tá bonito, tá um dia lindo. Vamos pra cima, piazada.
0: Pra cima, né?
4: Hoje é dia de comer um torresmo. Eu gosto muito de cima, mas quero comer um torresmo hoje. Bom? Beleza?
0: Valeu,
1: o Marcelo colaborou ali já.
0: Imagina você com o dedo de tudo os galepagos, com dentaduras, quebrar a dentadura.
1: Ah, não come?
0: Mas dá uma raiva santa, né? Puta lá, manda, né? Aí eu tenho uma raiva, comer torresmo e tomar sopa.
1: Beber café também, que você detesta.
0: Tomar café também, né? Mas por que tomar café você frope? Eu vi isso de atrás, o Xandão tomou café em casa, quase deu tapa na careca dele. Foi lá no só. Frope.
5: Esse meu trabalho dá um trabalho.
0: Raiva santa. Você que for lá em casa e eu vou na tua casa, por favor... E tá tomando cafezinho na lanchonete, não faça frope perto de mim, pelo amor de Deus. E
6: queria torresmo. Senhor, irmão Ismael da Luz.
0: Mas, senhor. Viu bem, mandou um abraço.
6: Deus abençoe teu programa. Estou ouvindo o seu programa, irmão Ismael.
0: Um abraço, querida.
6: Nunca perco seu programa, irmão Ismael. Todos os sábados, não estou ouvindo seu programa. Deus abençoe teu dia.
0: Amém.
6: Eu gostaria de pedir um louvor com o irmão. Viúva sem nada.
0: Viúva sem nada.
6: Se o irmão pudesse fazer esse favor, eu ofereço para todos quem estiver ouvindo. E para o irmão, para toda a família do irmão. Deus abençoe. Tenha um ótimo sábado.
0: Quem é ela? A Tereza. Ô, irmã Tereza, a senhora é a bênção de Deus. Ô Gilmar, era pra ficar melhor, mas daí ele passou primeiro pra mim e ele sabe que eu não faço primeira. É assassinar que ele falava, não. Celso Oliveira, Ismael, muito bem, parabéns. E ele é gaiteiro, toca contrabaixo, tocou contrabaixo com nós um tempo. Oh, guitarrista e agora vocalista comigo do baixão ali no grupo. Eu já canto no baixo, no coral, porque tenho vergonha de cantar alto. Já canto baixo. A minha esposa já canta soprando. Foi o Cavalo Faz soprando, ela falou. Começou a soprar, falando, não é. É que a gente é muito simples, a gente não sabe. Quem tá falando negócio aqui de bola? Estragamos. Não é?

0: Mas quem sabe fazer uma violada não é qualquer um, não, né?
1: É qualquer um.
0: Gente, essa semana perdemos uns careca aí e eu fiquei triste, porque se o caboclo ficasse cabeludo, não ficava tão triste. O sertanejo que eu admirava muito, né? Porque você é mundano, como tu diz, né?
1: É.
0: E mais o Rick da dupla Rick e Renner, eles eram diferenciado, o Márcio.
2: Verdade, verdade. Bem diferenciado. Inclusive, por um período ele migrou pra parte
0: gospel. E nós vamos colocar um louvor deles agora, tá?
2: Pessoal,
0: louvorzão dele.
2: Ele seguiu aí. Ele tinha muito temor, né?
0: Tinha muito temor. E ele compôs uma música e fez o meu amigo, meu. Meu amigo aí, complicado, né? Aí é complicado. Bolsonaro, né? Chorar.
1: É o seguinte aí, vai lembrar de mim aí, tá ok?

0: do meu presinho agora, não consigo falar. Aí, o Xandão tá nas minhas costas aqui.
1: Vamos ouvir então aí, ele fez uma linda canção, o Rick. E ele disse que Deus falou muito com ele antes dele partir com essa viagem, né? Diz que ele tava na casa, a esposa viajou e eu vi a entrevista dele. Ele fez um vídeo mostrando, né? Ele chorando da casa lá, que Deus tinha entrado no ambiente da casa dele, chorando muito. Isabel, Deus que ajude você, Deus abençoe a tua vida. Estou na escuta do programa, pastor Ismael. Eu ofereço o programa para a Joanita e todos os irmãos. A Anitta, fomos lá no Cristo para Nações, soltou a voz Vanderlei. Eu coloquei um stories meu e o dele. O dela bateu o recorde, o meu ficou lá atrás, mas tá tudo certo. Eles cantaram muito Casinha Branca também, foi lindo demais. Deus abençoe minha irmã, Deus abençoe Dinei, Deus abençoe toda a nossa família que está aniversariando, nosso pequeno, né? E nós estamos hoje muito felizes por eles. Vamos então ouvir aí essa canção que o Rick compôs. Achou aí? Eu mandei pra você aí, eu não sei se tá na tua grade aí. Deixa eu ver aqui o meu amigo Marcelão. Deixa eu ver se eu mandei pra vocês. Se não mandei, eu mando agora. Deixa eu ver aqui.
2: Sem contar que
1: Deus conhece a tua luta. Acho que é isso, meu.
2: Sem contar com o empresário e o videomaker.
1: Acho que é isso, coloca Deus conhece a sua luta aí. Acho que vai sair. Deus conhece a tua luta. Nananana. Quem gravou também foi o Garcês, que gravou também esse louvor também, ficou muito lindo também na voz dele, do Nogueirinha também. Achou aí, Marcelo? Não perca a tua fé. Essa mesmo. Pense numa música linda que ele compôs, né? Quando ele tava, como disse o nosso querido Márcio, falou que ele, quando estavam ele cantando, né? Compôs esse louvor pra gravar e tocou muito nas rádios aí. Nós vamos ouvir então. Partiu, né? E deixou uma letra maravilhosa, né? Tem muita gente que deixou um legado, muito bom. Meu irmão, no tempo curto de ministério, deixou muitos hinos.
3: Ei!
1: Composição dele, né? Que deixou muito demais.
3: Você mesmo.
1: Escuta essa canção, essa letra aí, ó.
3: Pra você.

0: canção, hein, Celso Oliveira?
1: Bonita canção.
0: Boa, né, o Marcinho?
1: Linda mesmo.
2: Maravilhosa. Inspirada, inspirada e inspirativa.
0: Maravilhosa.
1: Gente, eu quero mandar um abraço. Posição atual ultimamente.
0: Verdade, quero mandar um abraço pro pessoal da Carset. Eles estão lá no Lobos, um grande feirão de carros. 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Sabia, Piazada, que eu tô mais ou menos 15 anos atrasado. Quando o pessoal tinha televisão de tela plana, eu minha era de tubo ainda, tá? Quando eu tinha, o pessoal tinha um carro 2000, eu tinha um 94.
1: O Bill.
0: Depois, hoje o pessoal tem 2026, ainda eu tô 2015.
3: Mas já chegou, viu?
0: Não, vai chegar. Atrasado, mas o.
1: Não, já chega.
0: Já chega, né? Eu creio, em nome de Jesus. Vamos chegar pra lá. É, eu quero mandar um abraço pro pessoal. Luiz Sobrinho tá avisando que amanhã vai ter o culto retrô, mais conhecido culto
1: maravilha,
0: do vinil.
1: Maravilha.
0: Deus faz, né? Maravilha, né?
1: Maravilha,
0: ô, Cinco Sapateiro, camarada, gente boa, né, rapaz? Ele tava arrumando sapataiada, eu cheguei lá e vendi. Ele vendeu uma botina. Ele falou: poxa, que azar, rapaz, vendi a botina. Bem na hora tem que pagar você. Eu falei: vai fazer
4: Deus
0: o quê?
4: Tem
0: que fazer o Pix já de novo, tem que fazer nada.
1: Eita,
0: rapaz. Deus que ajude, todo mundo tão ligado conosco. Moisés e Serralheri estão ligados com a gente. Um abraço, querido. Pessoal lá do Super Cachorrão tá ligado comigo também, coração, né? Um abraço a todo esse povo.
1: Entra
0: aí.
1: Entra na minha casa. Entra na minha vida.
0: Mexe com. Mas é por aí quem canta. Quem sabe faz o vídeo. Adão tá ligado. Fui no Ortigueiro esses dias atrás, mataram um boi, mas não me avisaram, né?
3: Ô, louco, pastor Antônio?
0: Pastor Antônio, você avisou a nós pra comer aquela carne. Avisado,
1: não é?
0: Nessa
1: Nadir
0: Seu Silva tá mandando um abraço pra todos que estão vindo, Marcelão. Diz que pra você também. Vanadir. Coloca o Vanadir falar aí, que o Vanadir de Andrade tá falando com o Ah, já fica louco comigo, já esse maluco. Mas a gente é boa, gostei
5: meu
0: dele.
5: Irmão,
0: né?
5: Fala,
0: meu irmão.
5: Sapatão da Luz,
0: seu.
5: De mamãe.
0: De uma.
5: Terceiro programa para todos os ouvintes. Peço oração para mim e minha esposa aqui. Os hinos que usam a mão tocada, estamos ouvindo aqui. Que Deus abençoe.
0: Uma benção de Deus, né, Vanadir?
5: Sua equipe aí, Marcelo Correia. E a todos que estão ouvindo o programa. Tamo junto. De vez em quando, irmão, dá uma engasgadinha aí. É coisa pouca. Vai dar pra ouvir daí.
0: Tá, né? Tá mesmo qualipado, né? Mas
1: não.
0: A paz do senhor Ismael, coloca minha foto. Como é que é? Eu coloquei a foto de identidade da minha filha.
1: Oxe.
0: Ela tá fazendo um aniversário amanhã. Ah, tá. Como é que foi? Paz do senhor. Eu coloquei a foto da identidade. Não entendi. Filha, ela tá fazendo aniversário pela manhã. Ela amanhã. Se for possível, me ajudar colocando o nome dela nos sorteios. Se tiver, tem sorteio. Vamos ver.
1: Não entendi.
6: Uau! Anderson Correia, com o Celso, nós é. Falando de chalé, nós é fazia café na chiculateira de Cambó.
0: Chiculateira?
6: Né? Uma pedaço de brasa dentro.
0: É verdade.
6: Fazia o café lá, acho que tava bom.
1: Café tropeiro?
6: Era então. Esquentado no fogo de chão. Com chalé, com chiculateira de Camboia. Tava bom o café.
0: E daí ele acabou os mil aí? Tá catando mil que sobrou lá, tá catando, vendendo aí a R$70 a saca. Mas pensei que era debuiado, mas é pra debuiar, cai fora. Eu dá uma castraga o mundo da gente, tá louco? Padre senhor, é a Rosa Costureira de São João, quero participar do sorteio. Ô Rosa, Deus abençoe a tua vida. A Maria Cristina também tá mandando pra nós, que é Padre senhor, bom programa, quero participar do sorteio. É, a Carla, Eduardo e Ian também estão tudo aqui participando. E a Tatiana e Gonçalo também, né? Deus que ajuda. O Jax do Godoy mandou pra nós, acho, com áudio.
7: Bom dia, pastor. Quero participar do sorteio aí, viu?
0: Ô, Jax,
7: esse chapéu aí que o meu estragou aqui. Eu tenho que ganhar um chapéu desse aí. Não diz isso.
0: Chapéu. Olha pra ele desse chapéu desse do nordestino, né?
8: Pai, meu nome é Tchaguei do José de Santo Real, como vai? Que é Tatiana Jorge.
0: Eu não entendi.
1: Meu Deus do céu.
0: Eu não entendi. Ô, Douglas, Deus que ajuda você. Deus abençoe você.
1: Parece um árabe.
0: Tá? Ô, meu amigo lá, o. Mandou lá de Curitiba pra nós aqui. Vamos, Moisés. Aí. Solta uma parte do louvor pra nós ver aí. Tá quase chegando o final do programa. Faz uma oração especial pra vocês. Daniela e Natanael.

0: Nós tocamos isso aqui no começo,
1: homem. Tocamos
0: no começo, senão aí, ó.
1: Aí, sem saber. Sem saber.
0: Você não assistiu.
1: Eu falei, vamos ouvir hoje, que são hino que saiu essa semana, que eu sou fã do Apiazada.
0: É.
1: E eu coloquei Moisés no começo.
0: Falou que era da Cirol.
1: Falei que era de vocês. Falei do Cirol pro mundo.
0: Cirol.
1: Ah, é pra acabar. Alice Lara, tá ligado conosco também. Alice? Alice? Elis Pimentel também tá ligado, se ajuda.
2: A Rosinha. Chamo tá... por cá, olha como é. Comendo salada de brotos de taquara e também comendo maçãzinha de arara, né?
1: Nunca vi maçãzinha.
2: Também da maçãzinha de arara. Comendo salada de brotos de taquara com limão.
1: Eu fui na casa do
2: irmão. Chutando aqui da mata. Nossa.
1: Eu gosto muito de
2: agora
1: casa.
2: Vamos fazer uma salada aqui.
3: Esse homem daí pra parar de Portugal com o seco da gente. Eu não tenho o que fazer de certo. Essa tranqueiragem aí que fica mandando as mensagens burrice aí dele. Pega, me bloqueia, esse louco aí.
1: Parar
3: de incomodar o sossego do povo.
1: Tá louco, ela também precisa casar, né? Um maior casamento, né? Hoje eu vou fazer uma oração, pessoal. Eu quero louvar a Deus para todos os patrocinadores, ser abençoado. Obrigado, Robson Plain. E olha, Deus é bom demais. Todo tempo Ele é bom. Deus tem sustentado as nossas vidas, né? Agradecer a Deus pela vida dos pessoal que estão aqui com a gente hoje. E vamos que vamos, a vida ela é muito curta pra gente viver cabeça baixa, triste, abatida, aborrecido, como diz um amigo meu, aborrido, né? Vamos viver a nossa vida o melhor que nós pudermos, com todas essas problemáticas que existem aí na política, no mundo, por fora, essas tempestades, eu esses dias atrás quase morri de medo, né? Minha casa fazer falei, é agora que vai tudo. Mas o controle está na mão de Deus, você não pode fazer nada, absolutamente nada. Você não pode subir na casa, segurar com o telhado, não tem condição. É só crer. Então é o seguinte, se nessa manhã, Lindamir Marques, Robson Plain, todos estão nos ouvindo. Está lá em Araucária nos ouvindo, Robson. Eu quero orar com você nesta manhã e abençoar a tua vida em nome de Jesus. Pai, nós estamos aqui para te glorificar, agradecer ao Senhor por tudo que o Senhor fez e faz em nossas vidas. Abençoa de maneira simples. Mente abençoadora, Pai, a vida de cada um que nos ouve nesta manhã, que as bênçãos do Senhor estejam sobre a vida de cada um. Eu honro o Senhor por tudo que o Senhor tem feito, Pai, e dá um dia de bênção para cada um de nós, Pai. Cura os enfermos, liberta os cativos e dá, Senhor, essa alegria que nunca se acabe em nosso coração, porque a alegria não vem da terra, vem do céu. Muito obrigado por esse dia, em nome de Jesus. Quem concorda, diga amém.
0: Amém.
1: Mas, senhor Maé, eu quero participar do sorteio. É Alice de Lara.
0: É.
1: Alice de Lara, de 100 casas.
0: Marmita.
1: É, então vamos fazer o sorteio aqui.
0: Faz sorteio do
1: Marmita Tech. Quero. Sônia. A Sônia ganhou, a Sônia Aparecida.
0: Sônia Aparecida.
1: Marca aí a Sônia Aparecida.
0: Sônia Aparecida.
1: Passa lá no Nosso Sabor, em frente à 744, e retira lá na antiga Galeria Pupo, do lado da Quicoxinha. Bem fácil de encontrar. No começo da avenida ali.
0: O Nosso Sabor é o antigo Gelaguela.
1: É antigo Gelaguela, tá? Nosso Sabor, tá escrito lá, Nosso Sabor. Tira a Marmita Tech lá. Vamos sortear agora o bonezão.
0: Peguei pra mim.
1: Vamos lá, velho. Já adivinha quem ganhou?
4: Onde eu passar, onde eu pisar.
1: É o Dirceu Silva. Ô Dirceu Silva, passe lá na Sapataria do Zico, no lado do posto Monte Alegre, subindo ali da Samuel Clamin. Se você não tirar, você não vai sortear mais.
0: Eu vou pegar
1: pra mim, tá? E o bolo nós vamos sortear pra entregar na casa da

0: entregar na casa daquela menina que fez aniversário hoje. Como que é o nome dela? Eu vou entregar lá. Deixa eu ver aqui. Filha da Eva. Ô Eva, passa o seu telefone que eu vou levar o bolo pra tua menina aí, tá bom? O bolo de cobertura de goiabada, você me diz pra mim se quer de goiabada. A primeira mensagem tá aqui, é Eva, né, Eva? Então tá bom, Eva, eu passo na tua casa, só passa o endereço pra mim, passa pro Marcelo lá, Marcelo joga pra mim o teu contato e aí a gente vai levar pra você. Um abraço, teu coração, beijo, até sabe que vem aí, vem o Herbo do. O Verbo do Rádio, não é o Herbo do Rádio. Abraço, tchau.
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2: Graça e paz, povo de Deus! Está no ar o seu programa Verbo no Rádio, trazendo alegria, palavra e presença do Senhor para encher o seu coração na próxima hora, o programa mais alegre do seu rádio. A Letícia não pôde vir e hoje eu estou aqui no lugar dela, representando com muita alegria, Vanessa da Alegria.
3: Hoje nós estamos com a Vanessa da Alegria, né? É o pastor do Rá, é a Vanessa da Alegria, né?
2: Aleluia!
3: Hoje vai ser só... Não vai ter nem programa hoje, só risada.
2: Hoje vamos falar sobre o tema maravilhoso, o perdão que liberta. Teremos música boa, uma reflexão bíblica, quiz interativo, oração e brindes. Pelo WhatsApp 42-3910-1230. Então já se prepara, chama sua família, aumenta o volume e fique com a gente, porque Deus tem algo maravilhoso para falar em sua vida todos os dias.
3: Bom dia! Bom dia a vocês de toda a nossa amada cidade de Telêmaco Borba. Bom dia a vocês daqui da nossa região. Bom dia a vocês de todo norte, sul, leste, oeste do Paraná. Bom dia a você daqui, bom dia a você de lá. Bom dia a você de todo o nosso amado Paraná. Que Deus esteja abençoando vocês, né? Bom dia a vocês aí, comerciantes que estão no Horácio Clabim, no ganha-pão de vocês. Que Deus esteja abençoando, que seja hoje um dia de muitas boas vendas, né? Bom dia a você, amigo, irmão, taxista. Bom dia a você que faz o transporte escolar, motorista de van, motorista de Uber, motorista de aplicativo. Bom dia a todos vocês. Bom dia a você também que aí está levando o nosso suco do pica-pau, né? Os nossos amigos, irmãos caminhoneiros aí que ficam dirigindo o bruto para um lado e para o outro, levando as riquezas da nossa região, né? E trazendo o sustento e o alimento para sua família. Muito bom dia a todos vocês. Eu também queria dar um abraço e dar um excelente, um maravilhoso bom dia a todos os meus amigos que estão ali hoje trabalhando.
4: Aquele abraço!
3: Aquele abraço! Ali na Clabin, né? Mandar um abraço ali, né? Pro Valtric, pro Candoca. Mandar um abraço pro Breno, né? Pro meu amigo Cenoura, pro meu chefe Valtric. Que Deus esteja abençoando a todos vocês aí, meu amigo Maurício. Então, que Deus esteja abençoando a todos vocês, né? Gostaria de dar também um abraço a todos vocês que estão aí andando pela Avenida Horácio Clabin, né? As compras, as vendas, né? Trabalhando e se divertindo. Que Deus esteja abençoando a todos vocês. Um grande beijo, um abraço ali para minha mãe que está nos acompanhando ali de Curitiba, né? Para minha irmã que nos acompanha do Canadá, para os meus tios que nos acompanham de São Paulo, né? Para todos os meus amigos que nos acompanham do Chile, da Argentina, da Espanha, da Inglaterra. Queria também mandar um abraço aí, meu amigo Anderson Trevisan, que Deus esteja abençoando você que está nos ouvindo aí também no sul do Brasil. Então, bom dia a todos vocês, os nossos ouvintes que levam esta palavra de alegria, essa palavra de paz, essa palavra de cura, esta palavra de restauração. Bom dia! Aleluia, que maravilha, né? E o nosso programa, como o foco principal é trazer a palavra do Senhor, aleluia, e como o tema de hoje, o perdão que liberta, o versículo de abertura hoje está lá em Efésios 4:32, que nos diz o seguinte: antes sedes para com os outros benignos, misericordiosos, perdoando-vos uns aos outros, como também Deus vos perdoou em Cristo. Senhor Deus e Pai, que o Senhor esteja tocando, falando, ministrando no coração de cada um daqueles que estão aí, ó Pai, prontos para estar escutando esta palavra, pronto para estar vivendo o seu extraordinário. Que o Senhor venha, Senhor Deus, de encontro a esses corações, fazendo morada e derramando da tua graça, da tua paz, do teu amor, da tua cura e do teu perdão. Senhor.

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1: Que benção este louvor! Já declaramos que o sobrenatural de Deus vai acontecer na sua vida. Eu quero lançar a nossa pergunta de hoje através do WhatsApp 42 3910123 0.
2: Repita.
1: 42 3910123 0.
2: Vou facilitar aqui. 39 10 12 30. Tá vendo? Eu falei, né? Essa é a Vanessa da alegria, né? Pra quem não tá no Brasil, é mais 55 42 3910 12 30. E a pergunta, olha, essa pergunta é fácil, mas é difícil, Marcelo. As pessoas vão responder, mas não vão acertar. Ou talvez vão acertar, mas daí não vão responder. Amém? Deu uma de Dilma aqui, mas tudo bem.
3: Entendeu?
2: É, entendeu? Entendeu. Qual foi a primeira coisa criada por Deus?
4: Responde ou passa.
2: Qual foi a primeira coisa criada por Deus?
4: Responde ou passa.
2: Então vai lá, estuda, avalie, pense bem na resposta, conjecture, dê entendimento para não responder de supetão aquilo que todo mundo vai responder. Então, qual foi a primeira coisa criada por Deus?
4: Responde ou passa.
2: Então mande a sua resposta aí pelo WhatsApp da nossa rádio, 42 3910 1230, a mais ouvida do Brasil. Eu queria também estar mandando um abraço para minha sobrinha, né? Parabéns para minha sobrinha Maia.
4: Aquele abraço. Que
2: tá lá no Canadá, né? Então Deus esteja abençoando ela, né? Queria também mandar um forte abraço para a Erori, que está nos acompanhando pelas redes sociais e creio que também pela rádio. Isso é bom, né, Marcelo? As pessoas escutam por tudo isso que tá indo, né? Tamo indo de tudo que é forma, não é por falta de escutar que não vai escutar a palavra, né? De um jeito ou de outro, a palavra vai ser ministrada, né? E nós temos participação aí, Vanessa?
1: Temos sim, temos aqui a Magali da nossa igreja, Verbiana, que tá falando: parabéns, Vanessa, você está no lugar certo, aleluia! É verdade, Magali, é com os bons que a gente fica melhor ainda.

0: preparando as guloseimas para o almoço. Uau, que delícia! Um forte abraço também aqui para a Elis Regina, que está na rede social nos acompanhando. Deus te abençoe. Quem tem mais aí?
1: E temos o Alan, paz, pastorzão. Aqui é o Alan, estamos na escuta, bem animado o Alan.
0: Isso aí.
1: Isso aí, Alan. Alan. Temos a Eva, bom dia, Eva. Primeira coisa...
0: Não responda.
1: Ai, meu Deus.
0: Não é pra você responder. Meu Deus do céu, né? Não é pra você responder, Vânia. Essa é a resposta. Não leia, não
1: Bom
0: leia.
1: Bom dia, dona você Eva. Vê. Obrigada por estar aqui interagindo com a gente. Oi, meu povo. Estamos por aqui. Amém. Aleluia.
0: Quem mais?
1: Tem mais um aqui, a Joana.
0: Pessoal da Qualifora aí, ó. O que está escrito aqui está errado, tá? Não foi o céu e a terra. Não foi o céu e a terra. Já falo para vocês, não foi. Não foi. Também não foi. Já estão começando acelerado, mas isso é bom. Isso é bom, né? O pessoal tá todo mundo jogando aquele... O jogador do futebol americano, né? O kicker, né? Mandando o chute. Mandando o chute. E esse programa, né? 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
0: 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Você também quer ir conhecer, da onde que está, mas que povo, me diz que povo louco é esse que está aí pregando alegria, falando da graça do Senhor, falando de uma palavra diferenciada. Nós estamos falando ali também da Igreja Verbo da Vida. A Igreja Verbo da Vida fica na rua Alecrim, número 53, na área 1. Nós temos os cultos todas as quintas-feiras às 19h30 e nos domingos às 18h30. Então, a Igreja Verbo da Vida vai estar sempre ali de portas abertas, esperando por você. Um domingo por mês, nós temos o nosso encontro de casais, que está sendo uma bênção. Foi aberto também aí para inscrições, né? O curso do Homem ao Máximo, da Universidade da Família. Estamos executando ali também na igreja, só que as matrículas já foram fechadas, mas quem está fazendo está sendo extremamente abençoado, que é Mulheres que Prosperam. É, então todos esses encontros serão 3 encontros para crescimento e amadurecimento desse povo. 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Aleluia. Temos mais participação aí?
1: Temos sim, nós temos aqui a Lúcia Dias.

0: Ah, ela tá dando a resposta.
1: Mas tá certo ou tá errada?
0: Eu não sei qual é a resposta.
1: Não, não é o céu e a terra. Se essa resposta tá errada. É errado.
0: Beijo, Lúcia Dias. Tem a Casturina. Bom dia, paz do Senhor, Adão. O Senhor Adão.
1: Não, não foi. Ai, Adão. Meu Deus. Vocês estão votando. A Vanessa tá louca aqui. Vocês estão. Vocês estão botando a Vanessa louca aqui. Elis Regina.
0: Mandou um áudio, né?
1: Depois o Marcelo Regina. Escuta o áudio aqui.
0: Um bom dia, Elis Regina. E temos aqui a Pati da nossa igreja. Bom
1: dia. Pati, bom dia.
0: Eu quero deixar um abraço. Como é que tira isso daqui? Quero deixar um abraço especial para o meu esposo Alessandro e pelo aniversário da próxima semana. Que Deus abençoe sua vida, seus caminhos e realize os desejos do seu coração. Sou muito feliz por ter você ao meu lado. Te amo, parabéns, meu amor. Isso aí, Pati, parabenizando o seu amor.
1: Parabéns, então, pro Sandro. Deus abençoe, né? Que Deus esteja abençoando, trazendo extremamente saúde, paz, alegria, dias abençoados de vida sobre a sua vida. Amém? Que Deus esteja te abençoando grandemente, né? E só lembrando, a pergunta é: qual foi a primeira coisa criada por Deus?
2: Responde ou passa?
1: Nós aprendemos no nosso curso, né, de nosso curso bíblico da escola de ministros Verbo da Vida. Então vamos estar depois no final trazendo a resposta. Quem fez o curso sabe que do estamos falando, né? Então é muito, muito, muito fácil a resposta, mas às vezes nós deixamos de prestar atenção no que estamos lendo. Amém? Mas esse programa é um programa que está firmado, está focado para trazer a palavra do Senhor, a palavra que cura, a palavra que liberta, a palavra que faz toda a diferença, a restauração e transformação nas nossas vidas. E como tema de hoje, o perdão que liberta. Colossenses 3:13. Suportem-se uns aos outros e perdoem as queixas que tiverem uns contra os outros. Perdoem como o Senhor lhes perdoou. Aleluia! Muitas vezes nós fazemos aquele pedido: Senhor, perdoe as minhas ofensas, assim como eu perdoo aquele que eu tenho ofendido. Verdadeiramente, você tem perdoado aqueles que você tem ofendido? Você verdadeiramente tem perdoado aqueles que pisam no seu calo? Muitas vezes é extremamente fácil, né, Marcelo? A gente perdoar aquele que é seu amigo, aquele que vem, que te dá um abraço, que te elogia, né, que te anima, que te traz o bom ânimo. Agora, aquele que vem e te coloca para baixo, esse é difícil. E a Bíblia fala que nós temos que orar, interceder, amar de forma incondicional aquele que nos persegue. Nós temos que orar e interceder pelos nossos inimigos, porque este perdão que você vai liberar sobre a vida dessas pessoas é o mesmo perdão que Deus liberou sobre a sua vida, porque nós não éramos dignos de receber tão grande salvação que foi derramado sobre nós, mas o Senhor incondicionalmente Ele nos amou. Ele veio trazendo a palavra de vida, uma palavra de alegria, uma palavra de restauração para as nossas vidas, porque Ele veio falando: eu sou amor, eu ajo em amor. Porque a Bíblia fala que Deus colocou uma pequena porção de fé sobre as nossas vidas. Ele colocou uma pequena porção de fé. Isso é o que fala na palavra do Senhor. Mas a Bíblia diz que Ele também derramou amor sobre os homens. Derramou do seu amor sobre os homens. Um amor capaz de perdoar. Um amor capaz de restaurar. Um amor capaz de fazer nova todas as coisas. Um amor capaz de estar resgatando aquele que estava perdido. Aquele que estava oprimido, aquele que muitas vezes não entendia por onde estava andando, o que estava fazendo, mas o amor do Senhor veio e o restaurou. Perdoar não é aprovar o erro. Nós temos que entender que perdoar não é aprovar o erro, é soltar o peso que você está tendo na alma. Quando você perdoa, você se livra desse fardo que você carrega, dessa dor da ofensa. Não temos que carregar isso, porque imagine se o Senhor carregasse a nossa ofensa contra Ele. Se Ele carregasse as nossas mazelas que foram faladas e feitas contra ele, a nossa falta de perdão. Imagine se o Senhor levasse em consideração todos esses erros, Vanessa. O que seria de nossas vidas? Como seria o Senhor? Mas ele perdoa. Ele é fiel e justo para nos perdoar, independente da condição, independente da situação, independente daquilo que estamos vivendo, passando. O Senhor está sempre pronto, pronto e rápido para perdoar. E essa era a diferença. Você sabia, Marcelo, quando fala assim que Davi era o homem segundo o coração de Deus, é porque ele estava sempre ligeiro para liberar perdão? Ele não ficava arrastando aquilo, ele estava sempre pronto para perdoar, rápido para perdoar, como Deus faz com as nossas vidas. Ele não espera, ele já perdoou. Você não quis pedir perdão, o problema é esse, mas ele já está ali com o perdão liberado para você se posicionar e receber aquele perdão. Davi era assim, por isso que ele é um homem segundo o coração de Deus. Ele estava sempre pronto para perdoar. Ele estava sempre rápido para estar liberando esse perdão, sem ficar arrastando com mágoa, com dores, com angústias, com sofrimentos desnecessários. Porque quando você fica arrastando essa falta de perdão, você fica carregando coisas que, às vezes, a pessoa que te magoou, ela nem sabe que te magoou. Às vezes, ela falou uma palavra dura que para ela era normal, porque ela foi criada dessa forma. Mas para você foi uma palavra que te ofendeu, que te magoou, que te agrediu. E aí você fica carregando essa mágoa, essa dor, essa falta, essa dificuldade. E a pessoa que o fez, muitas vezes nem sabe o que fez e está dormindo com a cabeça bem tranquila. Deita no colchão, no colchão. Amém, Vanessa?
0: Amém.
1: Deita no colchão e nem lembra do que fez, porque para ela foi normal. E às vezes você tem que falar: olha, minha irmã, aquele dia você tomou atitude assim, assim, assado. Eu queria que você entendesse, eu queria te pedir perdão. Você vai e pede perdão para ela. Não espera ela vir te pedir perdão, porque às vezes ela nem sabe que te magoou. Entende? Nós temos que estar ali alertando para essas situações, para que você não possa estar vivendo uma vida de lamúrias, vivendo uma vida de lamento, vivendo uma vida de dor. Não temos que levar essa vida de dor, trazer essas coisas, ficar, como eu disse, como um caminhão de lixo, levando as coisas para você. Não, libere o perdão. Se tenha pés acelerados para estar liberando o perdão, porque o perdão que vai renovar todas as coisas nas nossas vidas. Quem perdoa abre a porta de dentro para fora. Então aquele que está perdoando está abrindo a porta, está abrindo a porta do coração, está abrindo a porta da vida, está abrindo a porta do entendimento para que cura possa estar vindo. Muitas pessoas estão passando por problemas de depressão, estão passando por problemas de câncer, por falta de liberar perdão. E por não liberar perdão, ficam ali dentro remoendo uma raiz de amargura. E o câncer nada mais é do que uma raiz que vai se instalando dentro do homem e comendo ele por dentro. Essa falta de perdão, a Bíblia diz que ela te come por dentro. Ela vai até o ponto de estar destruindo os teus ossos. Então libere esse perdão, seja livre, seja restaurada, possa desfrutar desta cura que está disponível para você. Mas para isso você tem que estar com o coração aberto, livre e pronto para perdoar, independente. Ai, pastor, mas você não sabe o que ela fez comigo. Como que eu vou estar liberando perdão por uma pessoa que fez tudo isso comigo? Ei, você não sabe o que você fez contra Jesus, mas mesmo assim, ele foi na cruz de braços abertos e liberou o perdão sobre a sua vida, para que você pudesse novamente estar reconciliado com o Pai, em nome de
2: Aleluia!
1: Jesus.
2: Aleluia!

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1: Aleluia, glória a Deus, que louvor, né?
2: Maravilhoso.
1: Que louvor, né, Vanessa?
2: E agora vamos ver quem as respostas, né, dos ouvintes. Através do zap 42 39 10 12 30. Relembrando a pergunta: qual foi a primeira coisa criada por Deus?
3: Responde ou passa?
2: Vamos lá, precisamos ver a participação de todos, e podemos fazer isso. Podemos fazer o sorteio.
1: É, vamos lá, vamos. Exatamente. Vamos colocar, vamos participar.
4: A paz do Senhor, meus irmãos.
1: A paz do Senhor.
2: Pode falar aqui, pastor.
4: A primeira coisa é criada por Deus. Foi o céu e a terra.
1: Não foi.
4: O nome do sorteio. Deus abençoe.
1: Amém. Rapaz, vamos sim colocar, mas não foi o céu e a terra. É. Tem que ter criado algo antes. Vamos lá, tem um participante aí?
2: Temos o Elias Pimentel. Estamos ouvindo Elias e Isaira. Essa resposta tá falando a mesma de sempre.
1: É, então não acertou.
2: Não acertou.
1: Vamos lá, vamos pra próxima. Vamos
2: lá. A Pati da nossa igreja também não acertou. Pati. A outra. Amanda. A resposta também não acertou.
1: Mas estão respondendo, isso é bom. Estão participando.
2: Estão tentando, acertar. Né?
1: O bom é não desistir.
2: Dacione Barbosa, no princípio Deus criou os céus e a terra.
1: Não, estão dando minha
5: ai, resposta. Meu Deus do céu!
1: Faz Marcelo, disse que tem uma, o Herbert passou uma risada aí nova. Então depois você põe essa risada nova aí.
2: O Carlos também não acertou, Carlos. Mas é isso aí, vamos tentar acertar. Que é a luz. Isaira e Elias. Céus e terra também não é.
1: Tá vendo? Vocês estão dando animação pra Vanessa aqui, filho. Vamos lá.
2: A Eva tá falando, quero participar do sorteio. Então tá, vamos acertar, né? Eva.
1: Vamos lá, povo. Vamos lá, porque senão hoje o brinde vai pro Marcelo, né?
2: E aqui, pastor, e essa
1: resposta? Vamos deixar o brinde pro Marcelo.
2: E aqui? O que você acha? Não é, né? Aqui é a resposta. Criou?
1: Quase. Tem um que aqui quase acertou. É, tá no caminho.
2: É
1: tá
2: a Joana, é a Joana. Quase acertou, hein, Joana?
1: Joana tá ali. Tá na trave, né?
2: A Marli, paz do Senhor, Deus criou... Não é, né?
1: Não é o homem, não.
2: Não é, minha querida.
1: Não é o homem,
2: né?
1: Antes do homem ter que criar coisas.
2: O Elias Pimentel, foi a luz.
1: Não.
2: Não foi, Elias. Ah, não.
1: Mas o povo tá indo, né? O povo tá indo, tá participando, né? Tem corrido atrás, isso é importante.
2: A Castorina.
1: Não é água, não.
2: Então são as águas, Castorina.
1: Mas isso
2: são.
1: É bom, né? Isso é bom de ver. É, isso é bom de ver, porque o que acontece? Muitas vezes a gente lê sem enxergar aquilo que tudo que está falando, né? E às vezes Deus tem falado coisas e nós não temos desfrutado de todas as coisas que temos recebido através da palavra, né? E as palavras que são ministradas através das escrituras, você tem que estar lendo com o olhar de quem escreveu. Você tem que estar olhando com o olhar de quem está vivenciando aquilo, que daí você vai conseguir entender aquilo que está sendo falado. Inclusive, o livro de Gênesis é bem interessante, que ele conta as coisas e depois como foi feito. Ele conta as coisas e depois como foi feito, né? Ele é bem estilo hebreu, que fala o ocorrido e depois o porquê daquele ocorrido. Isso é bem legal, porque quando você está lendo um livro, você tem que entender... a cabeça do autor. Enquanto você não entende a cabeça do autor, você fica ali meio que patinando para ter esse entendimento, esse conhecimento. E você, fala pra gente aí se você já foi liberto através do perdão, porque o perdão vai fazer grandes coisas nas nossas vidas. Muitas pessoas às vezes ficam carregando, você sabia, Vanessa? Tem pessoas que carregam enfermidades.
2: Verdade.
1: Por anos. E daí quando elas liberam perdão, aquilo some como mágica, né? Só que não é. Isso é palavra de Deus. Quando você libera o perdão, Deus pode estar operando na sua vida. Porque isso são limitantes que você está colocando, que Deus não pode fazer. Ele não pode ir contra a sua palavra. Se você está cheio de ódio, cheio de perdão, cheio de mágoa, de ressentimento, não liberou perdão pelas pessoas, como que ele vai fazer aquilo que a palavra diz? Que ele vai perdoar aqueles que estão perdoando.

0: Se você não está perdoando, não tem como ele estar liberando para a sua vida. Você tem que estar agindo com o coração de Deus, um coração pronto para estar derramando perdão, derramando restauração, derramando vida, derramando cura. Amém? Então, você, compartilha aí, fale pra gente aí de onde você tá vindo. Tem gente aí que já nos ouviu lá da Ilha do Mel, né, Marcelo? Dali do Imbaú, da Ilha do Mel do Imbaú, né, o de Colinha que escuta a gente da Ilha do Mel. Você que tá aí nos ouvindo pela rádio, nós sabemos que tem a rádio física e a rádio virtual. Coloque aí de onde você tá nos escutando. Sei que tem gente que nos escuta de Três Lagoas, tem gente que escuta a gente lá de Campina Grande, na Paraíba, tem gente que escuta de Curitiba, tem gente que escuta do Canadá. Compartilhe, porque através desse compartilhamento, desta palavra, convide os amigos, chame eles, compartilhe o link da rádio para que esta palavra possa estar sendo anunciada em todos os lugares por onde ela tem passado, e ela vai chegar em lugares que você e nem eu podemos chegar. Amém? Temos participação aí?
1: Amém, temos sim. Temos o Luiz Timóteo que diz: a primeira coisa que o Senhor criou foi a luz.
0: Não.
1: Não
0: acertou, ainda não é, né? Vocês estão indo, mas nós temos que voltar, né? Não só ir, né?
1: A Lúcia diz: o céu não foi Lúcia Dias. O Elias Pimentel.
0: Por enquanto, a única que acertou foi a Joana, hein? Só a Joana que acertou.
1: Ah, tá. Ela tá falando aqui, não é que... Ai, meu Deus. Não... É a Isaira que tá mandando as mensagens. Bom dia, Isaira. Isso aí, vamos tentar acertar a resposta. A paz do Senhor, Deus criou o mundo no princípio.
0: Tá quase, né? As pessoas
1: tá
0: assim...
1: Tá quase.
0: Nós temos que...
1: É,
0: tem uma visão, às vezes, fora da caixa, né? O Marcelo sabe a resposta, Marcelo?
1: A Joseni, Deus criou os céus e a terra. Resposta errada. Vamos continuar. Vamos
0: lá, mas então
1: as pessoas...
0: Isso está sendo bom, né? Porque a gente tem que entender, está olhando com outro olhar, né? Outro olhar, porque quando você vê com outro olhar... Ó, se você... Às vezes, se você conjecturar igual a Dilma conjecturava, é capaz de você acertar.
2: É brincadeira não, meu filho. Tá pensando o quê?
0: É isso aí, é quase isso aí. Mas só que não é o universo ainda não, né? Não é o Deus que criou o universo, né? Tem algo anterior, né? Mas nós vamos descobrir. E vocês vão estar aprendendo, né? E então eu vou fazer o seguinte, né? Já que somente a Joanita, nossa ovelha... Cara, a Joana é impressionante como ela presta atenção nas palavras que a gente fala, né? E o Marcelo quase acertou aqui. Lá em Gênesis 1, todo mundo foi baseado, eu creio que no texto de Gênesis 1:1, que diz o seguinte: no princípio, Deus criou o céu e a terra. Então, para você estudar um pouco de filosofia, para você ter o fim, você tem que ter, para você criar o fim, você tem que ter criado o que primeiro? O começo, o princípio. Então, o princípio é o início do espaço-tempo, quando foi criado o tempo, Cronos, não Kairos, que é o tempo de Deus. Então, ele criou primeiro o princípio, o start. Então, ele criou o início. O princípio foi a primeira criação que Deus criou, porque antes disso não existia o princípio. Então ele criou o princípio para ter a continuidade, depois ele criou o céu e a terra. Então tudo que tem um princípio vai ter um fim, e para mim ter criado o fim, eu tenho que ter criado o princípio, né? Então quando você estuda, né, essa parte filosófica, você vai entender que princípio também é uma criação. Ele criou o princípio de todas as coisas. Todas, isso mesmo, Marcelo, o alfa e o ômega, o início e o fim. Então, para você ter o início, ele tem que ter sido criado. E a gente só lê aqui, e que Deus criou o céu e terra. No princípio, Deus criou o céu e terra, mas para ele criar essas coisas, primeiro teve que ter um início de todas as coisas, né? Então, ele criou o princípio, essa É, ai, pastor, mas não tem nada a ver. A resposta é minha e sou eu que dou.
1: E a Joana tá insistindo.
0: E a Joana acertou.
1: A Joana acertou,
0: porque ela entendeu que é o alfa e o ômega. O início e o fim. Ele é todas as coisas. Então ele é o início. Então ele criou o início. O início para todas as coisas terem sido criadas por ele. Amém? Temos participação e agora vai vir os mimizentos. É. Agora é a fase do mimimi. Nós respondemos hoje mais cedo, né?
1: A Ana tá dizendo aqui, a Ana da Sem Casa. Bom dia, Ana. E a Magali tá aqui perguntando se ela acertou a resposta.
0: Não, Magali. Magali não acertou, Magali.
1: Não acertou, Magali.
0: Vocês colocam Eva, colocam Adão, colocam céu e terra. Não, é o início. O início, o alfa e o ômega. É, o início e o fim. Então, o princípio foi criado. A primeira coisa que Deus criou para dar criação às demais coisas foi o início, o start. Aqui é o ponto zero. Eu vou criar o ponto zero, o ponto inicial. Então, o princípio, a palavra da primeira coisa que Deus criou foi o princípio. Foi a primeira coisa da criação.
1: Então, a Joana acertou.
0: Joana acertou, né?
1: Joana, parabéns, Joana. Joana.
0: Sim, cara, Joana. É assim.
1: Uau.
0: Joana, você tem que ser professora, Joana. Vamos lá. Vamos abrir a turminha da tia Jo. Né? A turminha da tia Jo.
1: Continua aqui?
0: Continua, mas agora as pessoas aí vão ver se eles estão concordando ou estão discordando, né? Temos música aí, Marcelo?

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1: Glória a Deus, que louvor, né? Libere o perdão. E hoje nós estamos no nosso programa número 57. É, hoje no nosso programa número 57, nós estamos aqui com a Vanessa, que pegou o desafio, né? Nós pegamos a Vanessa na curva, no susto, né? Como é que foi, Vanessa? Tá aí hoje substituindo o Alê.
2: Então, aprendizado, né? Cada dia melhorando, aprendendo e tô gostando.
1: É isso aí, né?
2: São, ter alegria.
1: São os desafios que a vida coloca pra nós, né? E nós temos sempre que estar prontos para estar falando sim. Quando o desafio vem, você tem que estar sempre pronto para estar enfrentando e falar: desafio, eu tô pronto para te enfrentar e te vencer.
2: Aleluia!
1: Né? E muitas pessoas que a gente às vezes convida, elas falam: ai, pastor, eu não tô pronta. Ai, eu tenho vergonha. Ai, é. Sempre tem uma desculpa, né? E lá, você vai falar assim: ah, eu não vou entrar no céu porque eu tenho vergonha. Vixe, não estou pronta.
2: Tem que vir com vergonha mesmo.
1: É. Já pensou você falar assim: ah, pastor, não vou pro céu porque eu tô com vergonha de ir pra igreja, tô com vergonha de falar que eu sou crente, né? Como nós cantamos esse dia atrás aí, né, Marcelo? Ó, gente, eu sou é crente, né? Nós temos que falar e bater o pé que você é crente, não importa aquilo que falem, aquilo que te perseguem, aquilo que se levante, não importa as pessoas que se levantem contra você, você vai continuar confessando e declarando a tua fé.
2: Aleluia.
1: Porque através da fé que nós confessamos, que nós declaramos, nós vamos conquistar grandes coisas em Cristo. Porque através de Cristo, todas as coisas nos são possíveis. Através da fé em Cristo, todas as coisas nos são possíveis. Nós conquistaremos todas as coisas através dessa fé inabalável.
2: E tem que vir com fé, né? Que estando aqui você vai aprender. É só com a fé, vem.
1: É só no caminho, né?
2: É só no caminho.
1: Né, Vanessa?
2: No caminho.
1: Quando a gente acha assim, é fácil, vou fazer. Não, não faz. É. Não faz. Não é. É, o Marcelo, que está mais, muito mais tempo do que a gente aqui, sabe que se não vier com vontade, não sai, engasga, dá resposta antes da gente dar pergunta.
2: Meu Deus.
1: Até o Marcelo já caiu numa dessa aqui, né? Até o Marcelo já derrubou o programa aqui, né? Eu já até. Ó, põe de novo aí, Marcelo. Eu conheço essa. O Marcelo, dessa vez, ele gravou minha risada, né? Então...
2: Ficou bom, hein? Muito bom.
1: É desse muito jeito, bom. Né? É desse jeito. Glória a Deus. Considerações finais, Vanessa.
2: Como?
1: Considerações finais da sua parte. Sua despedida.
2: Estamos chegando no final do Verbo na Rádio, o melhor e mais divertido programa do seu rádio. Mas lembre-se, se tem algo que está impedindo de avançar e fazer os propósitos de Deus, persevere, pois o diabo fugirá de vós.
1: É isso aí, não deixe Aleluia. Com que o diabo fique se levantando, porque quando ele se levanta para cair. Permaneça firme. Permaneça fortificado, firmado nessa rocha, porque quando ele vier contra você, ele vai bater e vai cair, porque você está firmado nessa rocha. Pode vir água, pode vir vento, pode vir temporal, tempestade, furacão, tornado, tsunami, pode vir qualquer coisa contra a sua vida. Você está sobre a rocha inabalada, que você não vai se abalar e não vai permitir com que essas coisas venham te perturbar. Amém?
2: Aleluia.
1: Senhor Deus e Pai, obrigado pela tua palavra que é ministrada nos nossos corações. Obrigado pela tua palavra de vida. Obrigado pela tua palavra, Senhor Deus, de restauração. Eu declaro, Senhor Deus, o Senhor vindo e fazendo. O Senhor tocando a cada um daqueles que estão nos ouvindo, ó Pai. Que esta palavra de fé, de alegria, de restauração vem estar fazendo a diferença no coração deles. Vem estar, ó Senhor Deus, ministrando restauração. Eu declaro cura. Cura pela palavra do Senhor. Restauração pela palavra do Senhor. Transformação pela palavra do Senhor. Porque a palavra do Senhor é o remédio. É ela que nos restaura. É ela que nos fortifica. É ela que nos faz nova pessoa todos os dias, através dessa palavra que Deus enviou sobre a terra, Cristo, a palavra, o Verbo encarnado, que faz toda a diferença em nossas vidas. Obrigado, Senhor. Obrigado. Hoje foi muito bom, mas amanhã será infinitamente melhor. Fique com essa palavra, que Deus abençoe.

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3: Maravilha, cumprimentamos a todos, amados irmãos, com a paz de nosso Senhor e Salvador Jesus Cristo. Pela graça e bondade do nosso Deus, mais uma vez estamos juntos aqui, queridos, programa A Voz da Assembleia de Deus, gente, que vai ao ar aí, gente, toda segunda, toda terça, toda quinta e também vai ao ar aí, né? No sabadão e no domingo, que bênção, graças a Deus aí pela vida de cada um de vocês, queridos. E ouvinte que está ligado, né? Ouvinte abençoado, né? Então manda mensagem para nós pelo 42 39 10 12 30. Será um prazer, uma alegria, né? Nós estarmos juntos aqui. O Gessé tá lá conosco, tá ali na sede. Eu mandei o louvor dele para vocês, tá vendo aí um áudio que mandei. Daqui a pouquinho vamos tocar esse louvor aí. Composição do Gessé, né? Diz que é antigão também essa letra, ele fez agora, mas... mas, né, Gessé, somos do tempo do antigão, né, gente? Falando do tempo do antigão, gente, nós teremos aí neste domingo agora, né? Hoje nós temos culto lá com a nossa UMADTB e você é convidado para estar junto lá, não fica de fora. O endereço é Avenida Paraná, número 73, queridos, em frente à Praça da Bíblia. Ali está o endereço da tua bênção, ali está o endereço da tua vitória, né? E amanhã de manhã, Daniel, que tem EBD, gente, encerramento aí, do terceiro trimestre da nossa escola bíblica dominical. Amanhã em nosso templo sede já é 27 de setembro. Olha aí, gente, sabe que vai ter amanhã ali no templo sede? A 13ª lição, gente, e depois, antes, né? Antes teremos aquele cafezão.
4: Ui,
3: né?
4: Delícia!
3: Eita! Com bolo de milho, bolo do que mais? Cookie! Você comprou bolo de laranja, olha aí, tem bolo do que mais? Bolo de fubá, gente, tem café com leite, café sem leite, pão com relma, pão com com doce, pão com mortandela. A mortandela, hein? Com presuntos ali, né? Queijos, né? Então, aquele café delicioso, gente. Você pode ir. Ah, eu não sou escola municipal, então eu queria ir nessa vez, né? Vão pensar que eu vou só pra comer. Não, venha pra comer mesmo. Venha pra comer também. Fica tranquilo, fica na benção. O povo de Deus é um povo abençoado, gente, né? Venha junto também, sim. Todos, é o convite. Quando falamos aqui, é o convite pra você estar lá, adorando a Deus, aprendendo ali. Com a palavra do Senhor, né? Claro que nós vamos te dar um chute no garrão aí, se você descer lá, tomar um café e querer ir embora, né? Não dá certo, né? Tem que ficar lá para aprender com a palavra de Deus, tá bom, gente? Né? Se não é só ir tomar um cafezinho lá, não, tá? E os nossos irmãos já estão se preparando aí para isso, né, gente, né? Graças ao nosso bom Deus, tá bom? Então vai ser aquela EBD abençoada amanhã. Então todos os nossos irmãos, alunos aí da sede, gente, né? No último dia, no último trimestre, né? Os nossos alunos já são orientados, né? Ainda bem que eles às vezes não escutam, né, gente, né? Sou orientado a não pegar nenhuma aula no campo, estar ali, porque é um momento nosso ali, né? Da nossa sala de aula ali, tá bom? Então, nenhum dos nossos, aí na 13ª lição, não pegue lição fora, tá? Esteja ali para ter aquele momento, né? Eu sei que os professores ali dão aula em todo o campo, né? Mas faz um esforço, né? Se não sabia, fica sabendo agora, daqui em diante, né? Para estar ali, é tão bom estarmos no fechamento de lição. Quem dera todas as nossas escolas aqui do campo, né? Cada igreja é uma escola de manhã, né? Tem o seu professor local ali para poder fazer que ele feche ali, né? Daquela lição ali, juntamente com os alunos locais ali, né? Com professores dali, porque graças ao nosso bom Deus, todas as nossas Assembleias de Deus, temos exímios ensinadores, né? Professores da nossa EBD. Amanhã vai estar conosco o nosso pastor presidente, né? Não peguemos nenhum de fora, vai estar conosco. Apesar que o pastor presidente é de dentro e é de fora, de todo o campo, né? Né, gente? Mas vai estar conosco lá amanhã de manhã, trazendo o ensino ali da lição. Isso é muito importante, tá, gente, né? Tenha isso aí como base na tua vida, tá? O povo, né, a igreja, ela gosta de ver você junto. Você é um líder, então esteja junto com os seus liderados, né? Não seja um líder de longe, né? Não seja um líder de longe, né? Só na hora do vamos ver, do coisa boa ali, você quer estar na janelinha, né? Como diz a turma, quer estar na janelinha com o bracinho de fora ainda, né? Que é ser o primeiro da fila, né, gente, né? Então esteja junto em todo tempo, né, gente? Né? O líder não precisa querer se aparecer, Deus mostra ele, gente, Deus mostra, né? Deus mostra, tá bom? Isso que é o importante, né? Não se preocupe, tá? A liderança não deve se preocupar, ninguém vai ocupar o teu lugar, ninguém tem esse poder, né? Se você é indicado por Deus, é só Deus dá e só Deus tira. É isso aí, meu querido. Então vamos juntos lá, vamos estar juntos lá, todo mundo lá, amanhã, aprendendo com a poderosa palavra de Deus. Imperdível, na Avenida Paraná 73, em frente.

0: Gente, a Praça da Bíblia, gente, bem pertinho do bonde aéreo, né? Aos fundos está ali a indústria Crabim do Paraná, gente, eita glória, né? E amanhã à noite nós temos o culto do vinil, o culto retrô, alguns falam, o culto do vinil.
1: Ah, que saudade!
0: Sabe o que é vinil? É, eu de tanto antigo que sou, eu escrevi vinil, daí alguém lá mais letrado, né, gente, né? Falou, pastor, claro, não postou lá no grupo, né, gente? É sábio o nosso irmão, né? Mandou pra mim no particular. Pastor, dá uma olhadinha, será que não é vinil? E eu falei, obrigado, meu irmão, Deus te abençoe aí pela ajuda, né? Não fui delicado com ele, não, irmão, o vinil é meu, eu falo do jeito que eu quero, né? eu não falei isso não, mano. Eita, né? Agora tá ficando bom, né, gente? Tá ficando bom, graças a Deus aí, pela vida dos nossos irmãos. Tá aqui, eu estou com o cartaz, até o cartaz já meio antigão assim, né, gente? Culto do vinil, né? Louvores antigo, o preletor será o nosso reverendo pastor José Coimbra, né? Hoje não, amanhã, dia 27 de setembro. Setembro, né? Às 19 horas, ali no nosso templo, sede da Assembleia de Deus, né? Até coloquei aqui, né? Parafraseando, que cantai ao Senhor um cântico novo, mas louvai-o com louvores antigo, baseado no Salmo 98, verso de número 1, né? Aí vai ser bênção, você é o nosso convidado. Vai lá, gente, pra vocês verem. Os hinos da harpa cristã, o maestro César já tá dando uma organizada ali, já vai ser também, né? A nossa harpa, claro, todos os hinos, eles são hinos antigos, mas são novos, são atuais, né? Porque são orquestrados ali, né? São feitos arranjos, né? Mas as letras são bem, bem antigas, né? Mas com mensagens atuais, gente, né? Mensagens que fala de Deus, que fala de adoração, que fala de gratidão, que fala de amor, que fala de paz, né? Tudo que dá lá no céu, tá? Tudo que tá lá no céu, não tá aqui na terra, tá lá no céu, você vai lá e busca lá e traz pra você. Essas são as prosperidades espirituais, tá? As materiais você busca aqui na terra, dá aqui na terra e fica aqui na terra, né? As espirituais você busca de lá e usa elas aqui quando você for, você leva junto. Eita glória, pegou essa? Essa saiu agora, né? Os nossos exegetas aí falam assim, pastor, nós que não falou certo agora. Eita, que maravilha, né? Culto do vinil, gente, louvores antigos, preletor, pastor José Coimbra de Godói, reverendo servo de Deus, abençoado, né? Vai ser benço, Deus vai tremer a casa lá, né, gente, né? Sabemos que temos muitas festas aí, né? Isso é muito bom, em nosso campo, temos congressos em todas as nossas igrejas aí, né? Vai chegando o final de ano, né, gente, né? O povo vai ficando festivos, né, gente, né? E isso é bom mesmo, é bom estar em festa na casa de Deus, esses cultos, né? Cultos de departamentos, festividades, congressos, escolas bíblicas, EBOs, EBDs, né? Culto e convoca o povo para estar junto, para estar adorando a Deus e muito mais do que isso, aprendendo aí com a palavra do Senhor nosso Deus. Então vai ser benção e você não pode perder amanhã à noite em nosso templo sede da nossa Assembleia de Deus. Marca na agenda lá, eu vou no culto vinil, tá? Tá sendo preparado lá um lugar pra você tirar umas fotos, gente, não precisa você ir no estilo vinil, tá? Mas se quiser ir também não tem problema, se tem aquele, como diz aquele paletó xadrez lá, né, gente, né? Da época, né? Aquele sapato de homem que era salto alto, dessa grossura, né? Tinha o salto atrás e tinha na frente também, né? Sabia que na frente era um salto? Você usou aquilo, Daniel? Você não usou aquelas calções na boca de sino, né, gente? Eita, né? Que troço de já ajeitado, hoje a gente pensa, mas naquela época o cara saía. Tem uns que achavam que era meio pequena aquela bocona, ainda colocava mais uma emenda do lado, sabia? Tinha uns que emendavam o para-barro do lado ainda, fazia mais uma, mandava a costureira cortar ali, ou a esposa, ou alguém da família, e colocava mais uma emenda ali de outra cor ainda, rapaz. Nossa, cobria o sapato, rapaz, né? Ia varrendo, né, gente? Se todo mundo for daquele jeito, não ia a prefeitura, não precisava nem limpar a rua mais, né, gente? Né? A turma já ia varrendo. Eita, né? Que glória, né? Então vai ser benção, queridos. Amanhã, é domingão, gente. Você é o meu convidado, o nosso convidado aí para estar ali no templo sede da nossa Igreja Evangélica Assembleia de Deus, gente. Culto do vinil. Vai ser benção, tá bom?

Aliás, hoje já temos culto lá, né? O nosso MAD vai estar lá todo vapor, louvores, adoração, gratidão, mensagens da parte de Deus. Então vai ser bênção, né? Como diz, vai ser power, né? É, vai ser bênção ali em nome do Senhor Jesus. Tá bom, queridos? E também, olha aí, o dia 3 já vai ser o próximo dia 3, tá? Cadê aqui? Agosto, setembro. Setembro? Agosto, setembro, setembro, agosto? É agosto, setembro ou setembro, agosto? Setembro, agosto, dia 3, isso mesmo, sabadão aí, 3 e 4, né? Nós teremos um culto, gente, né? Um culto abençoado, passando este final de semana, já vai ser bênção, o próximo final de semana também nós estamos em festa, ali no nosso templo sede da nossa Assembleia de Deus, teremos aquele 2 dias, gente, 2 dias de noites de milagre, gente, né? E olha que o pastor Ricardo Carvalho, vindo ali da cidade de Toledo, é um servo usado nas mãos de Deus, né? Deus tem usado ele aí com dons maravilhosos, né? Usado com dons de Deus maravilhoso, né? De operação de milagres e maravilha, gente. Então esteja conosco, culto da vitória, noite de milagres em nosso templo sede da Assembleia de Deus, aqui em Telêmaco Borba, na Avenida Paraná 73. Vai estar a dupla Ricardo e Adriano, né? São dois moços que cantam em Brasil e fora do Brasil aí, vão estar conosco adorando a Deus, e o Ricardo, que é evangelista também, vai estar ministrando a poderosa palavra de Deus. Venha, Deus faz além do que pedimos, do que pedimos e pensamos, gente, Se tem uma causa aí que para os olhos humanos, né, já se esgotou, Deus é o Deus do impossível, né? Então venha estar conosco, né? Eu creio que Deus fará algo tremendo, né? Porque quando Deus age, tudo muda, gente. Não se esqueça, quando Deus age, tudo muda. Então Deus vai agir também neste dia em nosso templo sede da nossa Assembleia de Deus aqui na Avenida Paraná, número 73, culto da vitória, noites de milagres ali na nossa Assembleia de Deus. Que maravilha, né? Glória a Deus. Estão mandando mensagem, gente? Manda mensagem aí para nós, que vai ser bênção em nome do Senhor Jesus, né? Os nossos queridos estar aí participando conosco aí. Tenho certeza aí que Deus tem bênção aí para realizar aí na vida de todos os nossos queridos amados irmãos, né? E hoje nós vamos sortear aí uma marmita, né? Uma feijoada, eu acho que hoje é sabadão, né? 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Então você vai estar ali, está ali o Sítio Restaurante Comida Caseira, né? A irmã Ivone está te esperando lá. Você pode fazer o teu pedido, se quiser também. 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Até as 15 horas, tá lá ainda, tá? Você ganhando, você vai lá buscar a sua feijoada ali no Sítio Restaurante Comida Caseira. 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Eita, que maravilha. Vamos ouvir aí o Gessé cantando esse louvor dele, Sodoma e Gomorra, né? Olha aí, o Gessé, ali do templo sede, é o nosso homem aí do Gideões. Canta aí, Gessé, solta a voz.

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1: Olha aí, que maravilha, gente. 13 horas mais 18 minutinhos aqui nos estúdios da Rádio Nova Mensagem, na cidade de Telêmaco Borba, gente.
2: Maravilha, é o que Jesus faz,
1: isso aí,
2: né?
1: Eita glória. Queridos, também nesta terça-feira agora, por ser já chegando o final do mês, daí nós não temos, né, que a nossa consagração, né, que seria nesta terça-feira das 8 horas da manhã às 10h30, será na quarta-feira, tá bom? Um dia mais pra frente, a última quarta-feira do mês. Então teremos aí dia 30, agora última quarta-feira, a nossa consagração ali no templo sede. Nós vamos estar ali das 8 até às 15h30. Aumentou um pouquinho só, tá, querido, né? É das 8 às 15h30. Então você pode ir conosco, você quer ir na parte da manhã, na parte da tarde, ou você está livre, né, para passar ali o dia conosco, vai ser uma bênção. São momentos de oração, louvor, ministração da palavra de Deus, né, gente? É aquele culto aí, é maravilhoso, ali com liberdade, com tempo para você testemunhar, para você agradecer a Deus. Então é nesta quarta-feira agora, é das 8 às 15h30 da tarde, aqui no nosso templo sede da nossa Assembleia de Deus aqui em Telêmaco Borba, pastor presidente, pastor Paulo Kenfer, tá certo, querido? Vamos juntos ali, aguardamos vocês aí nesta quarta-feira também, né? Então será uma semana maravilhosa, abençoada aí. 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É, vai lá e você manda dando um alô para nós, que você vai estar aí concorrendo uma deliciosa feijoada da nossa irmã Ivone, tá bom, querido? A irmã Ivone congrega conosco aqui no templo sede, uma benção, uma serva de Deus, né? É uma mulher que é envolvida ali na obra de Deus, na parte da recepção, canta nos grupos lá das irmãs, né? É uma irmã ofertante, uma irmã dizimista da obra de Deus, né? É uma irmã que Deus tem prosperado e abençoado a vida dela, e ela tem sido grato a Deus e com certeza abençoado também a obra do Senhor nosso Deus aqui na terra, gente, né? Porque tem que plantar aqui, gente, né? Nesta terra aqui, tá? É.

aqui, tem que deixar Deus te usar aqui, porque o tempo passa, tá, querido, né? É, daqui a alguns anos, aí não precisa muitos anos, não. Eu tava até vendo alguém dizendo aí, daqui 120 anos, Daniel, daqui 120 anos, ninguém vai estar aqui nesta terra mais dos que estão agora. Interessante, né? Até o que está nascendo hoje, agora, né? Não vai estar aqui daqui 120 anos, então

as tua casas, vai ser um prédio lá, né, gente? Alguém ficar muito distante, chegar um dia lá, não vai ter nem tua casa mais lá, gente, né? Às vezes ali vai ser até um rio ali, alguma coisa nesse sentido, né? Às vezes até uma estrada tá passando no lugar da tua casa, as coisas vão mudar, gente. Então não se agarre com as coisas aqui desta terra, se agarre ali com Deus, com as coisas de Deus, gente, tá? Deixa este amor de Deus, gente, né? Este amor imensurável, né? Este amor ágape, né? Esse amor de Deus, né, gente, né? Que Deus olhou lá do céu, gente, né? Lá do céu viu toda aí a sua criação, né, gente? Vivendo uma vida dissoluta, né? Ele com amor na sua obra-prima, aquela que ele criou com as suas próprias mãos, né? Você vê isso lá no Gênesis, na criação, né? Deus criou o homem com a sua própria mão, Daniel, né? Não foi nem o haja, não. Ele pegou, formou ali do barro ali um boneco e soprou ali do seu fôlego, do seu hálito, soprou ali nas narinas do homem, e o homem tornou-se uma alma vivente, né? Um ser vivo, gente, né? Então Deus te criou com suas próprias mãos, né? Não para o homem viver essa vida errônea que muitos vivem aí, não para você ser um homem de Deus, uma mulher de Deus, um adorador do Senhor nosso Deus, né? E criou a mulher também, do próprio homem foi tirado a mulher, gente, né? É, Deus deu um sono, olha, Daniel, Deus deu um sono no homem ali, né? Não aplicou nem anestesia, gente. A primeira cirurgia sem anestesia. Eita, né, gente? E tirou uma das suas costelas, né? E fez ali a mulher, né? É, a sua adjuntora, né? Aquela que vai estar ao lado, né? Aquela que vai ajudar, aquela que vai amparar. Não é aquela que vai mandar, né? Né, Daniel? Né? Não é ela que manda, né? Não é ela que manda, Daniel, né? Não é ela que vai mandar, né? Ela é a disjuntora, né? Caminhar junto, né? Estar ali ajudando, né? Orientando, sim, algumas vezes, dando uma ideinha aqui, né? Mas prevalece o cabeça, né? Ó, o machista. Quem vê, né, gente? Eita, glória, né? É isso aí, gente, né? Pra andar junto, caminhar junto, pra morar lá no céu, gente, né? Então, essa vida aqui é limitada, gente, né? Limitadíssima, meu querido. Então, deixe este amor de Deus, né? Que criou você, né? A gente criou nós, pra nós viver nesta terra aqui, gente, né? E sermos abençoados aqui e agregarmos mais pessoas para estar conosco no dia que as trombetas tocar, né? Soar, né? É, aqueles que morreram em Cristo Jesus, se nós estivermos mortos lá já, nós seremos ressuscitados, né, gente, né? E os que estiverem vivos, conforme Tessalonicenses capítulo 4, serão transformados e subiremos para encontrar com Cristo Jesus, o nosso Salvador no ar, né? O Espírito Santo levará a noiva, levará a igreja, levará o seu escolhido a encontrar o Senhor. Então ele não vai ficar aqui, tá? Ele vai junto com a igreja, né? O mesmo que quando Jesus, né? Disse que é preciso para os discípulos ficar tranquilo, né? Que ele ia subir, mas deixaria outro, né? Outro quem? Outro igual ele, gente, né? Outro com o mesmo atributos, né? Que é o Espírito Santo, que é Deus, né? Ficou aqui, está aqui conosco, né? Nos alertando, nos orientando, falando o nosso coração, morando dentro da minha vida e morando dentro da tua vida e nos preparando, né? Para nós morarmos no céu, gente, né? E vai subir conosco aí no arrebatamento da igreja, aleluia, para a glória de Deus. Então fica tranquilo, né, gente, né? É, deixa como Paulo ensina a igreja de Romanos, né? Que você tem este amor, né? Este amor de Deus aí na sua alma, né? Que o teu amor, né? Que o seu amor, como Paulo fala aos Romanos, me parece que é isso lá no capítulo 12, né? Que o amor, ele não seja fingido, gente, né? É, aborrecei o mal e apegais no quê? No bem. Então o amor, ele não pode ser fingido, gente, sabe por quê? Tem pessoas que falam que ama, né, gente, né? Mas não adianta com Deus, né? Porque Deus conhece a nossa vida estereoticamente e intrinsecamente, né, gente? Então Deus sabe todas as coisas. Então não adianta você dizer, ah, eu amo meu irmão, eu amo isto, né? Então o amor não pode ser fingido, o amor tem que ser verdadeiro, né? Quando você tem o amor verdadeiro, você aborrece o mal, né, gente? E você se apega ao quê? Você
apega ao bem, gente, né? Quem tem amor de Deus, quem ama,

não está atrelado e às coisas ruins deste mundo, né? Ele está junto com as coisas boas, né? E sabia que ele segue dizendo neste texto que é tão maravilhoso, né? Deixa eu ver aqui, acho que é lá no 10, isso mesmo, lá no 10, amai-vos cordialmente, olha aí, amai-vos cordialmente uns aos outros, com amor o que? Fraternal, querido, né? Preferindo o que? Vós em honra uns com os outros, aos outros, né, gente? Ninguém quer ser maior do que ninguém, não, gente, né? Essa cordialidade aí, né? Tem que existir entre a irmandade, entre os irmãos, gente. Não pode ser fingido, não. Tem que ser verdadeiro, porque os olhos de Deus, ele contempla todos, né? E sabia, eu falo principalmente nós, né? Porque nós somos sal da terra, nós somos luz do mundo, então nós temos que iluminar e nós temos que dar sabor, né? Então nós temos que viver uma vida santa com Deus para que essa pessoa olhe para nós e queira estar conosco, né, gente, né? E nós possamos ter este amor, né? Amar aí cordial, né? O cordial já vem de coração, né, gente? De coração, né? Vem lá de dentro, cordialmente, né, gente? Uns aos outros, né? Com amor fraterno, gente, né? Não é amor fingido, não, né? Ele já fala, não vá amar fingido, gente, né? Porque eu tô vendo tudo, né? Dos meus olhos, aleluia, dos meus olhos nada se escapa, né? Não é por interesse, gente, não mostre seu amor pelo seu irmão porque você tá com interesse em alguma coisa, né? Não se queira de fazer assim, de amoroso, né, gente? Com segundas intenções, né, gente, né? De que estará querendo alguma coisa do outro, não, gente. O amor é cordial, gente, né? O amor é fraterno, né? O amor é o amor, gente, né? Tirou o amor, acabou tudo, né, gente, né? Até Paulo fala aos Coríntios, né? Se não tiver amor, gente, é como um barulho, né? Como um sino que tine, né? Apenas aquele barulhinho ali se acabou, mas quando tem amor, gente, as coisas muda e muda muito, né? E fala, não sejais vagarosos. E você que é meio devagar aí, tá? A Bíblia diz para não ser vagaroso, tá? É lá no 11, é para ser rápido, né? Não seja vagarosa. Mas sabe no quê? Não é para ser vagaroso no cuidado, né, gente? É para ser rápido no cuidado, né? Então você tem que estar atento, tá? Tem que estar ali, atento, né, gente, né? No cuidado. E sede o quê? Fervorosos no Espírito, mas para quê, irmão? Para servir ao Senhor, gente. É isso aí. Ser fervoroso para servir o Senhor. Não é ser fervoroso só para dizer que eu sou fervoroso, né, gente? Eu sou cheio do Espírito. Não, gente. Tudo isso é para servir o Senhor, gente, né? Se eu sou cheio de Deus, é para adorar a Deus, né? Não é para mim querer ser o bambambam, né, gente, né? Ser o bombom aí. Não, gente, é para adorar a Deus, né? Adorar a Deus, para servir ao Senhor, né? Para nós sermos fervorosos, né? No Espírito, né? Para servir a Deus, servir ao Senhor, né? E nós sermos sempre alegres, né, gente, né? Sempre aquela pessoa alegre, não seja pessoa triste, não, tá? Você pode estar passando por lutas, dificuldade, mas não deixe isso aparecer, não, né? Tem gente que gosta de desaparecer, né? Para as pessoas ver que você tá com alguma dificuldade, não, gente, né? A Bíblia diz que é para nós sermos alegres, né? Alegrai-vos na esperança, né, gente? Nós somos esperançosos, né, gente, né? Nós estamos esperando algo bom, né? Então estamos aguardando. Então seja alegre, tá? Não precisa você se mostrar contristado, gente, né? Se você tem que mostrar, você mostra na oração, né? Pra Deus, né, gente, né? Fala com Deus, e ainda aquela oração lá que você fecha a porta do teu quarto, entra lá. Lá é o lugar de você chorar as mínguas, como diz a turma, né? Lá é o lugar de você falar o tete a tete com Deus, né, gente? Lá é o momento, né, de você estar na presença de Deus. Então alegrai-vos na esperança, né? E sede paciente, gente, né? Na tribulação. Como é difícil, né? Eita, mas perseverai no quê? Na oração, né? Eita, esse apóstolo aí.

tremendo, né, gente? Se você perseverar na oração, gente, tudo isso aqui, como diz aí, vai ser tranquilo aí na sua vida, porque quem tem uma vida de oração, gente, né? Ele atende esses quesitos que tem do 9 ao 21 aqui de Romanos capítulo 12, né, gente? Capítulo 12, que é tremendo aí, né? Tremendo mesmo, né? E veja bem, ó, comunicai com vossos santos nas suas necessidades, seguir a hospitalidade. Tem que ser hospitaleiro, sabia, Daniel? Né? É, o crente tem que ser hospitaleiro, gente. Tem crente que não é, né? Tem crente que não é hospitaleiro. Nem vou entrar nesse detalhe aqui, né, gente? Senão tem gente que vai me jogar pedra, né? E eu tô preocupado com isso, que de conta a coisa, eu tô chorando. Minha alegria. Olha aqui, mais o 14, Daniel. O 14 é tão tremendo. Abençoai-vos. Olha que coisa linda, né? Ô, Daniel, abençoai-vos os que te abençoa, né? Não, gente, abençoai os que vos perseguem. E abençoai e não os amaldiçoei, gente. Gente, por que você ser benção para quem é benção com você? É fácil, né, Daniel, né? É fácil. Agora, você ser benção, gente, para aquele que tá te perseguindo, gente, né? Eu lembro que uma pessoa chegou para mim e falou: pastor, me ajuda aí, pastor, né? Porque tal pessoa me fez isso, me fez aquilo outro, e eu vou e me afrontou, pastor, eu vou para cima, pastor, né? Eu olhei bem assim, na mesma hora, assim, senti de Deus dar uma palavra para ele, né, gente? Falei bem assim: meu irmão, seguinte, ele tá errado? Ele tá errado, tá? Ele fez isso, então o seguinte, você quer fazer o quê? Ah, pastor, eu não sei não, viu? Eu não sei não, né? Eu não sei, pastor, eu tô na carne, né? Falei, faz o seguinte, meu irmão, então você não desça a mesma altura dele, tá? Porque se você descer com as tuas palavras a mesma altura dele, diante de Deus, sabe o que acontece? Vocês estão em pé de igualdade. Vocês dois estão errados, tá certo? Então, abençoe ele, né? Abençoe, não os amaldiçoe. E ainda mais, não vá amaldiçoar ele, tá? Não vá chegar na tua casa lá, vai dobrar teu joelho. Jesus, vai lá onde está ele lá, Senhor. Mata ele, Jesus, né? Mata ele, coloca uma doença nele, Jesus, para saber que o Senhor é Deus, que ele se levantou contra ele, né? Ô, meu querido, quem tá na obra, quem tá na frente, quem tá fazendo algo para Deus, vai ser alvo de muitas pessoas, mas não revide. Não revide, porque Deus é o Deus que cuida daqueles que ele chama, gente, tá? Não queira fazer, gente, né? Não queira fazer. Fica na presença de Deus, gente. Você é bênção. Continue abençoando até mesmo aquele que vos persegue, né? Alegrai-vos que se alegra e chorai com os que choram, né, gente? Eita! É isso aí, gente, não é só no momento de alegria, só o povo tá alegre, eu vou me alegrar junto, né? Mas se estão chorando, gente, você tem que chorar junto, né, gente, né? No dia que a pessoa dá um banquete lá, você quer ir lá, porque o irmão me convidou lá para um churrasco, né? Tá uma alegria tremenda lá, eu preciso ir, né, gente, né? Mas faleceu alguém da família, ih, gente, eu não gosto de ir em velório, mas só põe a mensaginha lá, né? Ah, meus pêsames lá, né, gente? Não vai lá colocar o ombro amigo, né, gente, né? Não vai lá chorar com os que choram, gente, né? Que tipo de homem, de mulher, de Deus és tu, né, gente, né? Na hora do banquete, né, gente, quer estar junto, né? Na hora da alegria, gente, quer estar junto. E na hora que o dia mal bate a porta, né? Amanhã pode bater na minha, amanhã pode bater na tua, né, gente, né? Se somos irmãos, né, nós temos que estar unidos em Cristo Jesus, né? Para nós estarmos mais fortalecidos. É tão bom, gente, eu já percebi isto, tá? Porque eu fui em muitos momentos difíceis da vida das pessoas, né? Eu sou uma pessoa que eu sei que eu erro bastante, né, gente? E erro muito, né? Devia errar menos, né, gente, né? Mas a gente procura, né? A estar atendendo o povo, né? Eu estive no hospital agora, que bom, gente, que maravilha, que coisa linda, né? É de você perceber nessas pessoas, né? É alegria de você entrar ali num quarto de hospital, né? Levar algumas palavras de

0: oração ali para as pessoas, fazer uma leitura bíblica, falar os versículos da palavra, né? Ministrar uma bênção na vida das pessoas, ungir elas com óleo quando elas pedem, né, gente? Né? Eu quero unção, a gente unge elas com óleo, ministra sobre a vida delas, né, gente? Né? Isso não tem valor que pague, né, gente? Né? Então você tem que ir lá também, gente, né? Tem gente que dobra o joelho e fala, Senhor, visita lá os UTI, visita lá o hospital. Não, Jesus já deixou nós para ir lá visitar, tá? Nós que tem que ir lá visitar o hospital, nós visitar lá os enfermos, e lá nós vamos orar em nome do Senhor Jesus e ministrar a bênção sobre a vida da pessoa, né? Podemos orar de longe? Podemos orar de longe sim, irmão. Podemos orar por telefone? Podemos, irmão. Podemos orar pela internet? Podemos, irmãos. Isso mesmo, mas quando nós podemos também ir lá onde está as pessoas, isso é muito melhor, irmãos. A tua presença ali junto para estar intercedendo ali pela vida das pessoas, irmãos. Amém? E nós vamos já, né? Temos vários áudios ou poucos áudios? Vamos passar os áudios? Vamos lá?
1: Tem bastante. Vamos passar os áudios.
2: A paz do Senhor, pastor Luiz Sobrinho. Quero pedir oração, né, irmão? Eu sei que o irmão já orou.
0: Já.
2: Todo mundo tem oração. Pela vida do meu irmão Amauri, ele ainda está lá internado, ainda lá no hospital.
0: Uhum.
2: Mas nós cremos, né, que ele vai sair dessa, né?
0: Vai, em nome
2: de
0: Jesus.
2: Como diz aquele ditado, né, irmão? Tá tudo na mão de Deus, né?
0: Verdade.
2: Deus é Deus no comando, né, irmão?
0: Com certeza,
2: então,
0: irmã.
2: Vamos continuar orando por ele, tá bom?
0: Continuamos sim orando aí pelo irmão Amauri. Amauri Cardoso.
2: Quero pedir oração também. A irmã Neiva também, aqui do Socomi.
0: Sim.
2: Ela não está boazinha também, irmão?
0: Ô, irmã Neiva, tá ligadinha aí?
2: E vamos orar para as pessoas que estão enfermas, né? Lá na UPA.
0: Verdade.
2: Lá no hospital,
0: verdade,
2: né?
0: Isso aí.
2: Então, nos lares.
0: Sim,
2: que
0: muitas.
2: Que Deus visita, né, irmão? Essas pessoas, né, que estão enfermas.
0: É, com graça, com graça.
3: Rapaz, o Senhor abençoa o Senhor.
0: Rapaz, Senhor, irmã Elis.
3: Eu abençoo o programa do Senhor.
0: Opa, que maravilha.
3: Eu não perco o programa do Senhor, Deus do céu.
0: Eu sei, irmã Elis, tu és bênção.
3: Esse programa para minha mãe.
0: Isso.
3: E para todos os ouvintes.
0: Opa.
3: E para vocês aí do rádio.
0: Olha aí.
3: Deus abençoe.
0: Deus abençoe, Deus. Grandemente.
3: Senhor.
0: Paz do Senhor, querida. Tudo digitado, a irmã Neuci, vamos ver aqui, a irmã Neuci, gente, está ligadinha conosco, vamos lá, vamos lá. Ah, paz de Deus, eu sou Neuci de Fátima Costa, moro no bairro Sem Casa, estamos ouvindo, o programa está maravilhoso. Ô, irmã Neuci, forte abraço para você, aí para sua família, para o seu esposo, para todos vocês, tá? Em nome do Senhor Jesus. Vamos lá, irmã Josi, a cantora Josi, a paz do Senhor, pastor, estou na escuta deste programa abençoado, que Deus abençoe grandemente, amém, irmã Josi, Ricardo, Deus abençoe vocês grandemente. Olha aí, a irmã Joana, estou ouvindo, que bênção. Olha aí, olá, pastor Sobrinho, estamos na escuta, ele escreveu, escuta, coloca meu nome no sorteio, e ó, o Dirceu tá bem perto lá, gente. Ô, Dirceu, você já foi aí no restaurante, Dirceu, pra frente da tua casa um pouquinho, você está morando no Alto Socomi ainda? Você está morando aí, ainda no Alto Socomi, Dirceu, é pertinho de você aí, em frente à Igreja Brasil para Cristo, né? Mas ele está concorrendo também. A paz do Senhor, estamos ouvindo Elias, a esposa Isaíra, e minha mãe Ruth Pimentel, na estrada dos Guararapes Marinha. Forte abraço, irmão Elias. Deus te abençoe. Aí o Bolacha, paz, pastor Luiz, ligadinho na programação, forte abraço, Bolacha, Deus te abençoe grandemente a sua vida. O Renato Sobral, meu amigo aí, boa tarde, pastor Luiz Carlos Sobrinho, é o Renato Sobral, da área 2, peço oração para a minha família, graças a Deus estamos sendo abençoados através da oração do irmão, e se for possível, eu gostaria de ouvir aquele hino com Gerson Rufino. o que ele viu em mim. Ô, meu Renato, com certeza vai ficar aqui já daqui a pouquinho, nós vamos ver aqui, já temos alguns na frente, mas vamos ver aqui. A paz do senhor, pastorzão, estamos na escuta aqui na casa do pastor David Viana, é o Lucas.

Ai, olha aí o nome do homem, rapaz do céu, né? É, o futuro. O futuro genro. Ah, olha aí, gente. Né? É, vamos ver aí, né, gente, né? É, o... Se passar no crivo lá do... Passar no crivo lá, acho que já passou no crivo aí, David, já passou, né? Ele já tá aí na casa com vocês aí, né? É aquele namoro de crente, né, gente? Que benção, né? Deus abençoe, Lucas. Forte abraço, Lucas também é meu amigão aí, gente, né? O Ezequiel Latueiro, eita, nem parente do Alexandre Latueiro, é, pode ficar tranquilo, né? É, Luizão, tô ligado no programa, um forte abraço, Ezequiel Medeiro, presbítero, ali na Assembleia de Deus Sem Casa, esse dia estive lá na igreja, homem das Sem Casa, né, rever os velhos tempos, né, eu só vi os novos lá, né, gente? Também era culto da mocidade, mas tinha lá uns lá, né, do meu tempo, é do tempo do vinil, Ezequiel, você é do tempo do vinil, né, Ezequiel? Forte abraço, Deus te abençoe. A Mancreusa Miranda, a paz, pastor, a paz do Senhor, pastor Luiz Sobrinho, estamos ouvindo aqui no Anamere. Quero oferecer toda a programação para o meu irmão Cláudio Ribeiro de Miranda, que está completando mais um ano de vida hoje. Ô, Cláudio, parabéns! Apenas duas palavras,

0: Olha aí, evangelista, né? Eliseu Ferreira, o prego, né, gente? Ouvindo aqui na casa do irmão Paulinho, está lá em Guaratuba. Eita, ô, irmão Paulinho, que saudade, né? Eu faz tempo que não vou lá no Paulinho com a Viviane, né, gente? Faz tempo, né, Paulinho, né? A gente ia lá filar boy, lá ficava uma semana, né, gente, né? Eita, né? E sem pagar ainda, que coisa feia, né, gente? Sem pagar, cara. Você viu ir na praia e não pagar nada, né? Não pagar, né? Nem quarto, né? Ele deu um quarto pra nós lá, quarto camona top, ar-condicionado, almoço, janta, café de tarde, de noite, né, gente, né? Ia pra praia, voltava, tudo 0800. Deus te abençoe, Eliseu, Deus te abençoe, Paulinho, Viviane, vocês são bênção de Deus, né? Que maravilha, né? Amigãos da gente aí, faz tempo que nós não vamos aí em Guaratuba, né? Quem sabe, né? Quem sabe, né? Esse verão agora, já tá quase verão, não? É, o sol estralar aí, quem sabe a gente aparece aí, né? Pra dar uma surfada aí, né, gente, né? Você é surfista ou não, Daniel? É, não é surfista? Não é surfista? Eita, né? Nós vamos surfar lá, né? Mas surfar na areia. Olha aí, o meu mano tá dizendo boa tarde aqui, o Carlos Roberto Sobrinho, forte abraço, mano, Deus te abençoe a sua vida em nome do Senhor Jesus, né? A Maria Francisca, ligadinha, a paz do Senhor Jesus, estou na escuta, mande um abraço para todos do São Roque, peço oração por mim, irmã Francisca, vão estar orando sim. É, a irmã Vanderleia Maria, a paz do Senhor, povo lindo, eu estou ouvindo vocês, é, peço oração por mim e para minha família, obrigada, glória a Deus, a irmã Vanderleia, né, gente, né? O irmão Valdomiro, ô irmão Valdomiro, ligadinho conosco, a paz de Deus, eu sou Valdomiro Alves de Camargo, olha aí, Alves de Camargo, Camargo é brabo, né? Estamos ouvindo este programa maravilhoso, Deus abençoe vocês da rádio, tamo juntos, aqueles abraços, né? Ei, vamos se abraçar, né, gente? Forte abraço, meu irmão. Ao Sidney Barro, a paz do Senhor Jesus, pastor Luiz Carlos Sobrinho, bênção pura, o programa, que maravilha, lá em Brusque, Santa Catarina. Ô Sidney, que benção, Sidney, é, maravilha, Sidney, Deus te abençoe a sua vida. A irmã Rose, ligadinha conosco, né, irmã Rose, forte abraço, Deus abençoe a sua vida, né, irmã Rose. A irmã Rose é sempre ligadinha aí também, né? É, paz do Senhor Jesus Cristo, estou na escuta. Peço oração para toda a minha família, né? Se tiver como tocar o hino da Mara Lima, Vitória. Opa, este não pode. Opa, falei. Desfalo. Eita, vamos junto aí. A Cirlei. A paz, pastor, coloque a Thaís nas orações, Deus abençoe. Ô, irmã Cirlei, vamos colocar sim a Thaís aí, né? É, vamos colocar ela sim nas orações aí, creio que Deus é poderoso, né? Para dar vitória em nome do Senhor Jesus, né? Ó, aí o Denilson e a mãe Débora Alves, é, paz do Senhor, pastor Luiz Sobrinho, estamos ouvindo, eita. Olha aí, ela mandou uma foto aqui, gente, né? Uma foto aqui, mas tá parado o carro, né? Tá parado, não sei que carro que é caminhão? Pela altura aqui parece caminhão, gente, né? Será que é caminhão ou é carro, né? Tá meio alto assim, né? É o Denilson, Denilson? É o Denilson. Forte abraço, eu acho que é o Denilson no seu carrão aí, trabalhando, né? Forte abraço também a Débora. Ah, vamos estar orando por vocês, tá bom? Em nome do Senhor Jesus, né? Daqui um dia, que dia que é dia 8, estamos viajando, Denilson. Estamos viajando, é dia 8 aí, vamos viajar aí com o Denilson. E, né, Denilson, né? É, que benção, né? Graças a Deus aí, vamos ver aqui. Acho que passei a régua aí, né, gente, né? Passei a régua. Vamos ouvir uma das nossas antigas, deixa eu anunciar aqui, né, gente, né? É, a gente ficou só nas palavras nossas aí. É, também o sítio, né? O sítio ali, restaurante comida caseira, você que está ligando aqui, está concorrendo, gente, numa comida caseira ali, Avenida Marechal Floriano Peixoto, 771, Socominha, ao lado da Elétrica Camargo, e fazemos a entrega. A irmã está ali esperando, gente, né? E domingão agora, esse domingo agora, gente, amanhã, né, Daniel? Amanhã temos nossa IBD, aquele café gostoso, né? Aquele café corajoso, ou melhor, aquele medroso, né? E à noite, culto do vinil, só louvores antigos amanhã à noite no Templo Sede. Os grupos estão se preparando, orquestra se preparando, é só antigo, nada de hino novo, só antigo, tá? Amanhã às 19h em nosso Templo Sede, pastor José Coimbra vai estar ministrando a palavra do Senhor nosso Deus. E olha aí também, próximo final de semana no Templo Sede, estamos em festa também, gente, estamos movimentando lá, tá? Estamos movendo as águas, ou melhor, quem move as águas é Deus, né, gente? Ele que move as águas, né? Nós só estamos lá, né? Sendo movido junto, né? Vamos estar lá, um grande culto da vitória, noite de milagres, né? Vai estar conosco evangelista Ricardo Carvalho, ali da cidade de Toledo, aqui no Paraná, nosso aqui, vai estar aí ministrando a palavra de Deus, com cura, milagres e maravilhas, né? Deus tem usado ele nesse ministério glorioso, está passando por tribulações, momentos difíceis, o dia 3 e 4, sábado e domingo às 19h, no templo sede da nossa Assembleia de Deus, gente. Né? E vai estar conosco o dueto, a dupla também, é Ricardo e Adriano, né? Que está cantando aí, viajando para todo canto aí, vai estar conosco ali adorando a Deus. Então será uma noite maravilhosa lá, aquele momento de libertação, aquele momento de milagre, aquele momento da oração poderosa da fé ali, né? Que pode muitos em seus efeitos sarará e curará o doente, né? E se houver cometido algum pecado, Jesus vai perdoar. Eita glória, que maravilha. Aí a Vanderleia também está conosco, mandando mais aqui, né? Manda o áudio da Vanderleia e já vamos de louvor. Vamos lá.
1: Bolo? Adoro!
0: Olha aí, gente, valor de uma alma, mensageiros da última hora.

0: Olha aí, que maravilha, gente. Canta igual eu. Você quer que eu faça essa voz aí? Mano, não vou fazer, não. Esse aí é só pros fios da espada. Tá. É, gente, tem gente que queria que eu fizesse, mas...
1: Coitado!
0: É, né, gente, né? Eita. E agora fico mandando pra mim aqui essa briga no posto lá. Eita, aqui pra mandar louvor, adoração, né? Só que esses dois que brigaram nem sabem brigar, né, gente, né? Né? Fosse no meu tempo, surrava os dois. Tomara que ele não escuta, né? Senão ele me espera aqui na saída. Daí eu peço perdão pra ele. Dobra o joelho ali, né? Ore por mim. Olha aí a Mara Santos. Ô Mara, ela diz: glória a Deus, programação, né? Forte abraço, Mara. Deus te abençoe grandemente a sua vida, né? A Mara sempre, sempre participando aí conosco, né? Deus te abençoe, Mara. É, olha aí o Elias Pimentel. É, diz a paz do Senhor, peço o hino quando Jesus voltar, né? É com os canarinhos, eu acho que não vai dar. Ih, rapaz, não deu tempo já, né? Já vamos ter que orar, né? Fazer o sorteio, faz sorteio lá, Daniel. Faz sorteio lá, Daniel. É, vamos ver aqui, tá? Faz pra nós aí, Daniel, o sorteio aí de todos aí. Eu tô vendo, posso falar o número? Eu posso, não tô olhando? Ah, já tá aí, deixa eu ver quem que é. Pode tirar o dedo. Olha aí. Vamos fazer de novo, porque ele não mora aqui.
2: Não, então vamos de novo.
0: Vamos fazer de novo. A irmã Francisca ganhou a feijoada. Manda pra irmã Francisca lá o cartazinho. Ô, irmã Francisca, você ganhou a feijoada. Corre lá até as 3 da tarde. Manda o Murilo lá, pega lá o... É o Honda aí, né, gente? O Honda aí,

0: né? Ou manda o esposo lá, né? A gente vai buscar a feijoada lá. Tá bom? Ô, mãe Ivone, a mãe Francisca lá da São Roque ganhou a feijoada, né? Eu sorteio um que tá muito longe daqui, gente, né? É, mas agora pensando, pô, às vezes poderia dar pra alguém, né? Mas agora já foi, né? Agora já foi. Se ele ficar brabo, aí não sabe o que é, né? É, que maravilha, né? A irmã Ivone já respondeu aqui, beleza, pastor, né? Vamos orar, gente. Senhor Deus, eterno Pai, louvamos a Ti, Te adoramos pela vida, Senhor, de cada um dos Teus filhos que estiveram conosco aqui, ó Deus. Eu oro pelos pedidos de orações, meu Deus, por cada um daqueles que participaram, meu Deus, por cada um daqueles que nos pediram oração, que estão enfermos, acamados, Deus. Tu és o Deus da providência, Pai, brada na vida dos Teus filhos, Senhor, meu Deus, com milagres, Senhor, com as portas se abrindo, Senhor, meu Deus, na vida de todos, Pai. A nossa oração no nome do Senhor Jesus. Forte abraço, queridos. Daqui a pouquinho estarei lá no Templo Sede, às 19h30, gente. Amanhã de manhã também estamos lá. E amanhã à noite no Culto do Vinil. Forte abraço. Deus abençoe a todos.
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E eu ao Senhor? Que darei eu ao Senhor por todos os benefícios que me tem feito? Pai maravilhoso, em nome de Jesus, o teu amado e santo Filho, me coloco diante de ti, Senhor, te agradecendo por mais uma semana que o Senhor nos permitiu viver na face da terra. Mais essa semana, mais este sábado que o Senhor nos dá, esse dia tão lindo. O Senhor nos permite chegar aqui para cumprirmos mais uma tarefa. Aquela que o Senhor colocou nas nossas mãos, mesmo nós não merecendo e não tendo competência, tu tens, Senhor, colocado esse compromisso tão pesado, tão sério em nossas mãos. Deus, e o Senhor tem nos sustentado todos esses anos, através da tua bênção e através dos teus filhos, tuas filhas, que o Senhor tem usado poderosamente para nos ajudarem, Senhor, para nos manterem aqui. São instrumentos teus, são pessoas que nem pedem para serem propagadas. O que elas querem é fazer a tua obra. Pai maravilhoso, eu louvo o teu nome, porque o Senhor tem me dado esses amigos e irmãos. Irmãos e amigos que têm sentido, Senhor, a minha dificuldade e têm sido tocados por ti para me ajudar, para ajudar essa obra. Não a mim, Pai, mas a essa obra. Eu quero que o Senhor multiplique, Senhor, a saúde dos teus filhos, o bem-estar, a sua vida, Senhor, em todas as suas áreas. Quero que o Senhor os abençoe poderosamente a cada um deles. Começando pela irmã Elizabeth Schneider. Com aquela idade, Senhor, ela tendo seus compromissos que ela tem lá na igreja onde ela congrega, ainda ela

todos os meses, todos esses anos, ela manda sua oferta. Enquanto ela pôde, Senhor, ela ia. Ela mesmo levar com as suas mãos. Mas agora que ela já está tendo dificuldade, Senhor, ela manda pela sua filhinha, irmã Ironi, que eu quero te agradecer pela sua vida também. Oh, meu Deus, eu não sei o que eu falo para o Senhor. Porque se eu falar um monte de coisas, ficar falando aqui, não vai ser suficiente para agradecer aos teus servos, os teus servos que têm me ajudado. Oh, Deus, onde eles estiverem, pastor Elias, irmão Horácio, Deus, irmão Valdir com a irmã Sirlene, irmão Dirceu com a Prateado, irmão Josnei Pereira, irmã Maria Luísa, irmã Marisa, pastor Carlos, pai amado, esses filhos teus, que têm sido uma bênção na minha vida, irmão Sirinaldo. Oh, Jesus, irmã Cristiane Pinheiro, irmão. Teus filhos, Senhor, que tem... não são ricos, eles não tá sobrando, mas eles tiram do seu orçamento. Deixam, Senhor, muitas vezes de comprar alguma coisa para seus filhos. Irmão Dirceu, irmão Edson, Matson. Ah, Jesus... eu sou falha, Senhor. Eu não posso recompensar teus filhos. Nunca vou conseguir recompensar irmã Sirlene Silva, irmã Sirlene Carrara, irmã Lenha Connor. Nunca vou conseguir recompensar esses teus filhos, essas tuas filhas, Senhor. Irmã Suzaninha, Senhor. Irmã Ilhanai. Oh, Senhor amado. Mas o Senhor já os recompensou e os recompensará na continuidade dos seus dias. Ah, querido Pai, os comércios dos teus filhos, irmão Glaucio, Senhor, querido Senhor, abençoa esses teus filhos, essas tuas filhas. E aquele Senhor cujos nomes não me vieram à mente, mas eu sei que o Senhor não tem esquecido deles, irmã Paulina. E que o Senhor os ajudará, irmã Adelita, irmã Liane Proença. O Senhor os abençoará com bênçãos especiais. Oh, Deus, e aqueles, Pai, que ainda o Senhor vai tocar. E eles vão um dia, Senhor, ser tocados, ou aqueles votos que eles fizeram, eles receberão, Senhor. Teu servo, irmão Adão Batista, lá em reserva, diácono Joaquim, irmã Tânia, lá em Ortigueira. Senhor, esses teus servos, Pai, têm necessidades a serem supridas, seus comércios, a sua saúde, Pai. Mão Lauro lá em Natingui. Oh, Deus querido, alcance esses teus servos, Senhor, com a tua bênção. Alcança, Senhor, irmã de Janeiro, irmão Augusto lá no Embaú. Oh, Senhor, tu sabes, Pai, as dificuldades que teus filhos têm enfrentado. Irmã Maria de Paula, Mandalva. Jesus, Jesus, Jesus, alcance esses teus filhos, Senhor. Alcance aqueles teus filhos que estão em lutos, como a irmã Maria Luísa, irmão Elias, a Maria, Isabel, o Paulinho, Senhor. Deus, consola eles, Pai. Consola teus filhos. Pelo teu grande poder, irmã Petronília, Senhor, tua serva, na sua idade avançada, a sua saúde, Senhor, seja restabelecida. E as ofertas que tua serva tem mandado para essa programação sejam recompensadas e retribuídas para tua serva com saúde. Deus, assim eu peço, Senhor, por todos os teus filhos e tuas filhas, Senhor.
que estão nesta hora orando comigo, estão enfermos. Deus, eles precisam de saúde, elas precisam de saúde. Querido Senhor, aqueles que estão desempregados, meu Deus, nessa época tão difícil, Deus, tem tantas pessoas, Deus, indo, Senhor, para a lista de devedores. Ah, Deus querido, e esses teus filhos, essas tuas filhas não são pessoas más. Eles não estão devendo, Pai, porque escolheram dever. É porque eles não conseguem pagar. Aqueles que estão afundados, Senhor, em dívida, a ponto de perder suas propriedades. Oh, Jesus, ter que vender para poderem se alimentar. Por favor, Deus, olha para eles com aquele olhar maravilhoso que o Senhor olhou para os necessitados quando o Senhor passou na terra. Que o Senhor via, Senhor, alguns, Pai, na beira dos caminhos. Alguns o Senhor não dava atenção no momento, como aquela mulher cananeia, que gritava, gritava, mas o Senhor não respondia palavras. E ainda quando respondia, eram palavras duras, que machucaram o coração daquela mulher. Mas ela foi tão humilde. O Senhor deixou aquela passagem. O teu filho, o teu servo, Mateus, registrou para ser uma lição para nós. Não para nós nos revoltarmos contra o Senhor, como muitos se revoltam quando oram e não recebem o que pedem. Mas aquela passagem ficou registrada para nós aprendermos com aquela mulher a sermos humildes e corrermos atrás da pessoa certa. Se precisar gritar, nós gritarmos como aquele cego gritou. O Senhor já sabia que aquele cego estava ali, mas o Senhor esperou ele gritar primeiro. E muitas vezes, Senhor, tem pessoas revoltadas, dizendo, por que isso está acontecendo comigo, tanto que eu tenho gritado na minha oração, e o Senhor não tem me respondido, será que ele existe mesmo? Tem pessoas dizendo isso, mas em nome de Jesus, Pai, faz para eles como o Senhor fez para aquela mulher. Depois que ela se sentiu humilhada, rejeitada, quando o Senhor disse para ela que o Senhor não veio para ela, que o Senhor não tinha vindo para ela, porque na realidade o Senhor não veio mesmo, nem para ela e nem para nós. O Senhor veio para Israel, para buscar as ovelhas perdidas da casa de Israel. E o Senhor não mentiu quando o Senhor disse isso para ela. Só que foi tão dura essa realidade, tão dura, Senhor. E há momentos, Senhor, que a nossa vida fica tão dura. O teu silêncio, Pai, é quase irresistível. Mas aquela mulher resistiu tudo. O teu silêncio, a tua rejeição. Resistiu, Pai, à realidade dura, a ponto do Senhor dizer, filha, ó mulher, grande é a tua fé. Vai, seja feito conforme o desejo do teu coração. E a sua filha ficou sã. Ó Pai, esse irmão, essa irmã, que tem ouvido tantas realidades duras, até mesmo nas pregações, Senhor. Pregações duras que machucam, que ofendem. Mas esse teu servo, essa tua serva tem ouvido e não tem blasfemado contra ti, e não tem se levantado contra o pregador que tem pregado duramente, severamente. Porque quem sabe ele nunca passou por aquilo que

do qual ele está falando. Porque é tão fácil nós dizer para o nosso irmão ter fé. É muito fácil nós dizer para o nosso irmão, pare de chorar. Mas não é fácil, Senhor, quando nós estamos chorando, nós dizer para nós mesmos, paremos de chorar. Não é fácil nós dizer para

tua filha está sarada. Mas para nós, Pai, é tão difícil nós dizer isso para os nossos irmãos. Quando nós sentimos a dor deles, quando nós não sentimos, aí tanto faz. Mas quando nós sentimos, como a tua palavra manda nós sentir, manda nós chorar com os que choram. Mas muitas vezes teus filhos estão chorando a perda de alguém, a perda de um emprego, a perda de um filho, a perda de um pai, de uma mãe, a perda de um ministério. E muitas vezes, Senhor, alguém diz: não reclame, não murmure, cadê sua fé? Mas nós, Pai, queremos falar para Ti, que olhe para esse irmão, para essa irmã, que tem ouvido esse tipo de repreensão, que muito, Senhor, tem ouvido palavras duras, dizendo que onde está o seu Deus, como disseram para Davi? Onde está o teu Deus? Senhor, mostra para eles aonde está o Deus deles. Mostra para esse teu servo, Senhor, que o Senhor está aí dentro desse quarto com ele. Que o Senhor está aí, Senhor, nessa cadeira de roda, nesse hospital, nessa UTI. Mostra para eles, Senhor, tenha misericórdia deles. Manda chamar eles, Pai, como o Senhor mandou chamar aquele cego. Deus maravilhoso, quando muitos mandavam ele calar a boca e não incomodar o Mestre, mas o Senhor mandou chamá-lo, mas ainda humilhou mais uma vez, dizendo: o que que você quer? O que que você quer que eu te faça? Sendo que o Senhor sabia que ele era cego, o Senhor sabia o que ele queria. Mas o Senhor fez aquela pergunta, que ao nosso ver era desnecessária, era indiscreta. Mas o Senhor sabe por que fez. O Senhor sabe tudo o que acontece na nossa vida, por que acontece. Às vezes é para quebrar o nosso queixo duro, o nosso ego, para nós confessar com a nossa boca a nossa miséria, como aquele cego. Só faltou dizer: eu sou cego, eu quero ver. E aí então o Senhor disse: vê, a tua fé te salvou. Oh Deus, todos esses meus irmãos, essas minhas irmãs, que foram humilhados ou estão sendo humilhados, possam, Senhor, ser consolado agora com a tua palavra, que diz: vê. Eles querem ver, Pai. Eles querem ver acontecer milagres na sua casa. Eles querem ver seus filhos libertos das drogas. Eles querem ver, Pai. O Senhor sabe que eles querem. E aqueles que ainda não confessaram isso, aqueles que ainda têm vergonha de ter um filho drogado, escondem, que têm vergonha de ter um filho atrás das grades, e muitas vezes escondem, mas que eles tenham coragem de confessar e dizer: eu quero ver meus filhos livres. Aqueles que têm filhos deficientes mentalmente, que não são capazes, Senhor, de cuidar-se nem de si próprio, que os seus pais, a sua mãe e seus irmãos possam ter o prazer de vê-los voltado no seu juízo. Faz isso acontecer como o Senhor fez para o gadareno, que a falta de juízo dele era tanta, tanta falta de juízo daquele menino, que os demônios fizeram ele de cavalo e faziam ele andar pelos sepulcros, se alimentando, Senhor, de coisas indevidas. Tiravam, Senhor, suas próprias roupas, como muitos hoje, Senhor, têm uma facilidade para mostrar seus corpos. Até mesmo nas igrejas nós vemos pessoas sem nem sequer uma noção do que é uma igreja.

e anda o Senhor horrendamente, escandalosamente, porque são cavalos do diabo. Deus maravilhoso, encontra com eles, Pai, como o Senhor encontrou com o gadareno, e liberta, Senhor, eles, Senhor, desses demônios, para que eles caiam em pleno juízo, como aquele gadareno. A tua palavra diz que ele caiu no seu próprio juízo. E aí todos viram ele vestido em seu próprio juízo, sobriamente querendo acompanhar Jesus. Ó Senhor, desce nessa casa, desce nessa rua, Senhor, desce nessa calçada onde estão assentados esses jovens, se matando com essas drogas. Ó Deus, encontra com eles como o Senhor encontrou com o gadareno e liberta eles. Ah, Senhor, são jovens, Pai, são moços e moças, homens e mulheres fortes, que não trabalham, que só dão trabalho. E aqueles que trabalham, já tem pouco, ainda tem que dividir com eles. Ó Senhor, tenha misericórdia de nós. Não deixe a nossa igreja virar num asilo sem jovens. Não deixe, Senhor. Dá-nos o prazer e a graça de sempre termos os nossos jovens conosco. Ajuda-nos, Pai. Ajuda-nos, Pai. Não se enfade de nós, Pai. Não se enfade do círculo de oração que ora continuamente. Por si e pelos outros, por seus filhos e pelos filhos alheios. Ajuda essas irmãs, esses irmãos de oração, de jejuns, que muitas vezes, Deus, tiram horários, Pai, das suas alimentações, para jejuar em prol da nossa juventude. Senhor, fortalece eles. E que eles nunca passem isso com seus próprios filhos. Que eles nunca passem por isso com a sua família. Mas se eles estiverem passando, Deus olha por esse amor que eles têm pelos filhos alheios e descarrega sobre os seus filhos a tua bênção, a bênção que enriquece e que não acrescenta dor. Porque nós oramos no teu nome. Enquanto estivermos orando, os milagres estarão acontecendo e o nosso Pedro estará voltando para casa. Em nome do Senhor Jesus. Em nome do Senhor Jesus. Oh Deus maravilhoso, tem misericórdia de nós. Glória ao teu nome, Jesus. Vamos ver.

Deus. Boa tarde, irmãos. Paz do Senhor. Hoje, dia 26 do 9, nesse bruto sábado, quente pra valer. Mas nós estamos aqui e queremos que vocês que estão aí, como já estão fazendo alguns, estejam dizendo para nós aonde vocês estão. Só pode dizer eu tô aqui. E o lugar que vocês estão, vocês já podem estar concorrendo ao nosso brinde de hoje. Nós estamos em festa. E hoje o programa Nas Ondas do Rádio vai brindar ou escolher alguém. Queríamos poder brindar todos vocês, presentear todos.

vocês em nome do nosso círculo de oração, que na década de 70, mais ou menos em 74, há mais de 50 anos, um casal passou pela Vila Esperança, que nem existia naquele tempo, nem tinha Vila Esperança ainda, era apenas Limeira, Parque Limeira. E aí aquele casal passou, tínhamos o Parque das Oliveiras lá em cima, e para cá era chamado Parque Limeira, que era terra dos fazendeiros, dos ricos, mas que a cidade foi indo para lá, foi indo para lá, e foram loteando, fazendo chácaras, né? E entre essas chácaras, o Senhor Deus nos deu o prazer de ser contemplado com uma daquelas chácaras. E aquele casal passou e chegou naquela chácara, na chácara 43, nos visitar, e ali começamos a orar, conforme o hino estava falando. E aquele irmão passou a cuidar de nós, que éramos membros da igreja central, porque não tinha igreja ainda para aqueles lados. E aquele casal então fundou o Círculo de Oração. Depois outro casal chegou ali. O primeiro casal foi o irmão Agenor Mariano e a sua esposa, a irmã Isaura Mariano, que foram os fundadores desse Círculo de Oração, mais ou menos de 74 a 75. Aí quando eles precisaram, por motivos justos, saírem para cuidar da saúde do irmão Agenor, presbítero Agenor na época, já de saudosa memória, então chegou o casal Abel Gomes e irmã Margarida, e eles então oficializaram, porque ele, o Círculo de Oração era, não era oficializado, era apenas um culto por semana, não é dito, falado o culto das irmãs, o culto dirigido pelas irmãs. Mas então esse casal, o irmão Abel com a irmã Margarida, oficializaram o nome de Estrela da Manhã, Círculo de Oração Estrela da Manhã. Eu ainda tenho o prazer de ter um casaquinho azul, um blazezinho azul guardado daquela época. E hoje está tendo uma festa, né, do cinquentenário, do quinquagésimo aniversário, que no dia 3 de dezembro já completou seus 50 anos. Então já estamos no 51º, né? Em dezembro, dia 3, vai completar 51 anos de Círculo de Oração oficializado. Então isso é uma bênção, e vocês são convidados para estar conosco. Vamos estar, já começamos quinta-feira, Manuel esteve lá conosco. Ontem, o pessoal do Lajeado Bonito esteve conosco. E hoje, já a pregadora oficial estará conosco, vindo da cidade de Curitiba. E vocês são convidados para ir lá festejar conosco. Está muito bonito. Hoje nossas irmãs, algumas que ainda estão vivas, irmã Margarida, irmã Laís é jovem ainda, foi uma das últimas, depois que eu passei para ela, e só tivemos mais uma depois dela. Mas antes tivemos várias dirigentes, mas vamos falar, falamos aqui só as que iniciaram, né? Mas vamos ter mais irmãs ali. Vamos ter irmã Margarida Gomes, vamos ter irmã Laís, vamos ter, se Deus quiser, irmã Helena, que também foi nossa dirigente. Queríamos, estávamos esperando irmã Sueli, irmã Edever Sueli Calistro, lá de Curitiba também, que também foi nossa dirigente.
mas não foi possível. E muitas já se foram, né? A irmã Rosana, Rosa Ana Mainardi já se foi. Mãe Iracema também já se foi. Mãe Gertrudes, irmã Madalena. Essas já nos deixaram, mas estiveram conosco na direção do trabalho. E o trabalho nunca mais parou. Porque aonde é oração, não há paralisação. Onde a oração só paralisa o mal. Mas o trabalho de Deus não paralisa. Porque todos os dias, né, tem um grupo. É claro que não é na totalidade, né? Nunca foi na totalidade, né? De todas as irmãs poderiam estar na oração de manhã. Quando começou, era pouquinho, éramos em pouquinho. Começamos com 7 irmãs. Depois foi para 11. Depois foi para 19 e assim, paulatinamente. Mas hoje que temos mais irmãs, que temos aproximadamente umas 60, 70 irmãs, hoje vai menos do que naquele tempo. Porque quando éramos em 11, pelo menos 10 ia. Então era a maioria. Quando éramos em 19, pelo menos 11 ia. E assim foi. Mas com o decorrer dos tempos, as coisas vão mudando, né, irmãos? Irmãs vão saindo para trabalhar fora, donas de casa que saem para trabalhar fora. Como no meu caso, eu precisei ficar muito tempo sem ir na oração de manhã, porque precisei sair para trabalhar fora, para dar de comer minhas crianças. E hoje temos, né, as nossas irmãs que têm suas crianças pequenas, que precisam levar para a escola de manhã. Algumas deixam as crianças na escola e passam na igreja orar um pouquinho, nem que seja atrasado, né? Mas outras não têm condição, às vezes a escola é longe. Quando chegam já passou o horário. Mas assim mesmo, tem dias que nós estamos em 10. Não todos, né? Mas tem dia que nós estamos em 2. E já teve dia da gente chegar lá sozinho. Mas a oração não falta. Sempre tem representante do círculo de oração. É claro que nas festas surgem, né? As irmãs saem da toca. Mas para isso que existe festa. Tem que ter festa para isso mesmo. Porque aquele homem que foi atrás das pessoas quando aquele senhor, aquele rei, fez aquelas bodas, ele estava fazendo uma. O que, que ele estava fazendo? Uma ceia. Uma festa. Que ceia é festa. E daí ele mandou chamar a gente. Por quê? De certo, a casa estava vazia. E se a casa estivesse cheia, ele não saía chamando, mandando o servo buscar a gente. Para participar do quê? De uma rotina? Não, de uma festa. A festa de ceia. Então, é natural isso de nas festas encher as igrejas. Natural. Por quê? É bíblico, né? É um dia só, daí um dia só, uma semana, as pessoas se sacrificam. Mas ano a ano não tem como. Mas era preciso que pelo menos 50% fosse. Mas não vão, né? Mas nas nossas festas vem, e nós fazemos questão que venham mesmo. Aquelas irmãs que nunca vieram, aquelas irmãs que não puderam vir durante os anos. Então, nós fazemos questão que vão mesmo se congratular conosco, porque festa sem gente não é festa, né? Tanto é que as pessoas não atenderam o pedido daquele homem e disseram: olha, festa, hein? Festa é festa. Bezerro morto, assados e bebidas e tudo. E eles ainda disseram: não podemos, eu comprei um campo, tenho que ver, comprei um gado, umas juntas de boi, tenho que experimentar, casei, não posso, tenho que ficar um ano sem sair de casa, como a lei dizia.

0: cuidando do meu casamento e assim por diante. Então a casa já estava sem gente e os que foram convidados especialmente, os filhos de Israel, não aceitaram o convite. Então nós agradecemos muito quando nós fazemos as nossas festas e fazemos os nossos convites e as pessoas aceitam, né? Porque nem todos podem vir. Agora mesmo, queríamos tanto que algumas das nossas irmãs que foram nossa dirigente, como a irmã Sueli, a irmã Arilda, que também foi nossa dirigente, queríamos tanto que elas estivessem conosco, mas não vão poder, né? Não tem condição. Mas aquelas que estão vivas e podem e forem lá, já vão nos dar um prazer muito grande. E você que está me ouvindo, que não congrega lá conosco no setor 5, não congrega, não faz parte às vezes do nosso círculo de oração ou da Assembleia de Deus, ou de repente não vai à igreja nenhuma, mas você é nosso convidado, nós queremos você lá. A igreja está vazia, irmã? Não, a igreja não está vazia. Há dias que fica quase vazia. Isso nós temos que admitir.
1: Desculpa, irmã.
0: Porque vocês sabem, né, irmãos? Não é só ali nem aqui. Igreja para encher, você tem que pagar para ir nela. As igrejas que as pessoas pagam, daí vão. Porque tudo que é barato é de graça, as pessoas não valorizam. Ah, se estão dando é porque não serve mais. Ah, se não tem preço é porque não vale nada. Agora, quando cobram, ó, vem aqui, traga um envelope de tanto e prometem. Ó, vem aqui, traga tanto que vem, você vem na cadeira de roda e vai numa cadeira sem roda. Você vai teu próprio pé para casa. Mas você tem que trazer 100 conto, 50 conto, sei lá quanto, né? Daí as pessoas vão. Mas igreja que não promete nada, como a igreja onde eu congrego, não promete nada. Nós não prometemos nada. Sabe por que nós não prometemos? Porque nós não temos. O que que Pedro e João falaram para aquele coxo? Olha para nós. O coxo olhou. Aí ele já esfriou aquele olhar do coxo. Ele disse, não temos ouro e nem prata. Mas lembraram de uma coisa. Mas o que temos, isso te damos. Uai, mas ele disse que não tinha nada? Mas a irmã Lita está dizendo que a igreja que ela serve não tem nada? Tem um nome lá. Tem um nome que até pouco tempo estava escrito na parede. Senhor Jesus. Esse nome nos garante a vitória. Então, irmãos, é assim que funciona. Mas quando chega nas festas, fica coisa mais linda. O nosso, como é que é, onde encosta o estacionamento, fica pequeno. As ruas então ficam curtas de tanto carro, né? O meu carro eu já deixo na casa. É. Eu já deixo o meu carro em casa já, porque não tem lugar onde pôr ele. Deixo ele em casa. Vou só com o pneu dele chamado pé. Mas, irmãos, isso é normal. Então aquele homem mandou o servo convidar. Vão lá. A minha casa tem que encher. Hoje é festa. E foi aquele servo e convidou, um não quis, outro não quis, e inventaram um monte de mentira. Como é normal hoje também, um monte de desculpas que as pessoas arrumam, não é? Aquele monte de desculpa. E não vão. Aí então a gente diz assim, ó, não vai ser possível. Não vai ser possível vir fulano nem beltrano. Falaram isso pro dono da festa, mas o dono da festa não perdoou. Ele disse, não, senhor, você vai ter que voltar. Mas eu já convidei, senhor. Um casou, outro comprou boi, outro comprou campo. Pai, não pode vir na nossa festa, na sua festa. Ele falou assim, volte pelos caminhos. Primeiro ele mandou ir por um caminho, que era o caminho chegava no povo de Israel. Agora, já dessa, da segunda remessa, ele já falou no plural: volte pelos caminhos, vários caminhos. Então ele quis dizer assim: todo mundo agora é convidado. Aonde tiver uma encruzilhada, você entra ali. Porque aquela encruzilhada entrou ali e deve ter gente. Se não tivesse gente, não tinha estrada. Estrada é para ligar a pessoas, não é? Entre por aquele caminho. Se você chegar na outra esquina lá, não encontrou com ninguém, entre naquela outra esquina. Se você passar por todas as esquinas, não tiver ninguém, que eu duvido que não esteja, aí você não me volte aqui sem ninguém, viu, servo? O que eu faço, senhor? Vá pelos valados. Meu Deus, o que é valados? Você sabe o que é valados? Vai pelas vielas, vai por debaixo dos viadutos, vai pelas favelas, mais vaga. Se tiver gente andando e não quiser vir andando, mas tiver algum doente lá que não ande, põe ele nas costas e traga. Os aleijados, pegue ele e traga. Se tiver cego, pegue eles e conduza, traga. Mas que responsabilidade que o senhor está me dando, senhor? Vou ter que trazer aleijado nas costas, vou ter que trazer cego, puxado pela mão, que eles nem sabem da igreja. Eles não são acostumados a vir na igreja. Mas traga. A tua parte é essa. Quem é esse senhor? É o nosso Deus. E ainda ele disse mais uma coisa. Ele disse: traga todos, porque convém que a minha casa se encha. Viu, irmãos? Aí nós ficamos orando: Senhor, manda um anjo buscar fulano de tal. Não, esse trabalho não é do anjo, esse trabalho é nosso. É nós que temos que convidar as pessoas. Mas nós somos tão preguiçosos, eu sou, você é, nós somos, que nós: Senhor, manda teu espírito buscar não sei quem. Manda não sei quem buscar não sei quem. Não, essa responsabilidade é nossa. Mas que não é fácil, não é. Olha, irmãos, quando não tinha Vila Esperança ainda, mais ou menos 73 por aí, 72, 73, não existia Vila Esperança ainda. Era só pasto ali em cima. Aí a gente ia nas chácaras, era só chácaras. A gente ia buscar gente para ir no cultinho doméstico. Não iam, às vezes, aquele tempo existia mais consideração. Manda pelo menos tua criança. As crianças aí, a gente mandava um bilhete escrito: venha no culto. Nem tinha igreja, não tinha nem a vila. Mas quando abriu a vila, tinha aquelas casinhas, parece um pombalzinho branco. Aí a gente se alegrou. Meu pai, que coisa! Agora temos campo para trabalhar. Porta em porta. Vamos para a igreja, vamos no culto. Aí chega o irmão Agenor, primeiro irmão Lauro Beltrão, o irmão João Rodrigues, o irmão Agenor. Chegam lá levar a ceia para a irmã Lídia, porque estava chovendo muito. E a irmã Lídia não podia, não estava muito bem de saúde, não podia. A avó dela estava doente lá na casa, levar a ceia. E aí a gente fazia um cultinho. Não cabia dentro do rancho, fazia debaixo da árvore. E mandava convidar os chacreiros. Não vinham naquele domingo, mandava chamar no outro. Quando a Vila Esperança foi lá, aquelas casinhas, a irmã Rosa da Igreja Católica e o prefeito Marcola construíram aquelas casinhas, a gente se alegrou. Agora não precisa andar aí naquela chácara longe, os cachorros correr atrás da gente. Agora tem as casinhas aqui pertinho e a gente ia. Daí já as crianças estavam grandinhas, às vezes já tocavam um violãozinho, devia ter seus 5 anos. A gente levava aquele menino como isca. Aí as pessoas não queriam ouvir a palavra, mas queriam ouvir o hino. Aí aquilo ali já servia de uma isca. Então é o seguinte: quer ouvir mais hinos desse? Vai no nosso cultinho. Aí o irmão Genor já tinha alugado uma casinha daquelas. E ali começou a obra de Deus. Mas agora quanto mais aumentam os seus moradores, mais a gente desanima, irmãos. Meu Deus, quanta gente que eu tenho que chamar. Quanto lugar que eu tenho que ir. Ah, eu não aguento mais, tô velha, a perna não aguenta mais. Viu como é que é o fim dos tempos, irmãos? Para cumprir a palavra do Senhor que ele disse, por se multiplicar a iniquidade, o amor de muitos esfriaria. E o meu é um deles. Não que a gente não queira bem as pessoas, a gente quer bem. Mas a gente larga pro Espírito Santo, pro anjo. Ai, anjo. Ó, Senhor, tô com saudade da irmã Maria, Senhor, não sei o que aconteceu pra irmã Maria, não sei o que aconteceu pra irmã Chica, pra irmã não sei quem, pro irmão não sei quem. Ah, Deus tá fazendo tanta falta. Manda teu anjo buscar eles lá. Manda. Mas Deus não mandou um anjo orar por Paulo quando estava cego lá na casa de Judas. Ele mandou quem? Quem sabe quem que Deus mandou orar por Saulo quando estava cego, que caiu no caminho de Damasco? Ananias. Por que que ele mandou Ananias? Porque Ananias estava orando. Mas Ananias estava orando para Deus fazer o quê? Salvar Paulo? Para Deus mandar Saulo para o mais longe possível. Porque Saulo matava os crentes, porque Saulo mandava prender os crentes, porque Saulo apedrejava os crentes, arrastava as irmãs pelo cabelo, mandava arrastar e ele ficava olhando e aprovando. Então Ananias não estava orando, Senhor, salva Paulo. Manda um anjo buscar Paulo lá para servir a Deus junto conosco. Manda, Senhor, um anjo buscar Saulo. Não. Senhor, livra-nos de Saulo. Livra-nos de Paulo. E de repente o Senhor fala com ele, Ananias. Sim, Senhor. Sabe onde é que ele está? Quem, Senhor? Saulo. Não é por Saulo que está orando? Não, não sei. E nem quero saber, Senhor. Tenho muito medo daquele homem. Está na casa de Judas. Não o Judas. O Judas. Não o Judas que traiu Jesus. Um discípulo por nome Judas. Está lá. Não acredito, Senhor. Já tá lá maltratando os irmãos lá? Não, não, não tá. Ele tá cego lá e tá orando. Ah, Senhor, me desculpe. Eu não vou chamar o Senhor de mentiroso porque é muita coisa. Mas eu não ouvi bem. Saulo orando? Pois ele manda prender os que oram. Ele manda matar os que oram, mas agora ele tá orando. Ah, ele tá orando. E você vá lá. Abriu os olhos dele. Mas se ele está orando, Senhor, então ele que mesmo peça para o Senhor. Por que que eu tenho que ir lá? Eu não tenho coragem de ir lá. Vai lá. Ele é um vaso escolhido para mim. Hoje ele se converteu. Em que igreja? Em que igreja que ele se converteu? Na igreja de Tiago, na igreja de João? Ele se converteu na estrada. Se converteu no caminho. Então tem uns irmãos que vão no altar lá, aquele altar bonito, enfeitado, que está lá na nossa igreja, 50 anos, o número 50 bem grandão. Uns vão lá se converter, mas outros se convertem na estrada. Porque se fosse esperar o Saulo ir numa igreja se converter, até hoje ele não tinha se convertido. Se fosse esperar uma pessoa ir lá, pregar o evangelho para ele, ele estava perdido até hoje, porque ninguém tinha coragem. Então, para que ele foi uma exceção? Deus apareceu ele, jogou ele na terra e deixou ele cego. Então, os humildes serão exaltados. Os humildes que têm coragem de entrar na casa do Senhor, ir lá com respeito, se ajoelhar na frente do altar do Senhor, aqueles não precisa ser jogado por terra. Mas os briguentos, os ruins, os que querem matar os crentes, esses Deus derruba por terra, cai por terra. Eles caem e ficam cegos, não verem mais nada. Então, vamos pedir para Deus que nos faça humilde. Para, se nós tiver de receber alguma coisa, nós tenha humildade de entrar na casa do Senhor. E eu quero convidar você para ter essa humildade hoje. e vá na casa do Senhor.

Mas eu já sou crente, irmão. Eu não preciso me converter. Todos nós precisamos nos converter, irmãos. Sabia que todos nós temos que nos converter todo dia. Por isso que a palavra diz assim: arrependei-vos e convertei-vos. Todos nós temos. Conversão, o que que é? Conversão é mudar de direção. Às vezes você já é um crente batizado, um católico batizado, mas você está tomando uma direção que às vezes não agrada a Deus. Uma direção nos teus negócios, no teu casamento, não sei aonde, nas tuas empresas, na tua família. E às vezes você precisa tomar uma direção. E se você for humildemente na casa do Senhor, seja ela qual for, ou aonde estiver, você se converte ali. Agora, se você dá um de turrão, se eu dou uma de turrona, brabona, briguentona, não, eu não vou não. Eu não vou, já sou batizada há 60 anos, eu não vou lá escutar qualquer um. Aí Deus me derruba na estrada, como derrubou aquele senhor que eu contei para vocês, que estava muito briguento, mas um dia ele vinha descendo numa caminhonete, perdeu o freio de uma hora para outra, e ele escutou, a mulher que estava junto não escutou, não viu nada, mas ele disse que escutou um barulho e caiu, derrubou a cabeça no rosto no volante daquela caminhonete. E a mulher não sabia dirigir, então foi aquele desastre. Mas para a mulher não aconteceu nada, mas para ele... Ele gritava, ai minha cabeça, me deram uma pedrada na cabeça, me deram uma pedrada na cabeça. Mas não era uma pedrada, era Deus que tinha derrubado ele, porque ele era muito briguento, ele era muito ruim. Então, irmãos, ninguém é bonzinho, mas também tem limite para ser ruim, né? Não pode ser muito também. Senão cai na estrada, né? E daí fica, ai, me deram uma pedrada, me deram, que pedrada, coisa nenhuma. Foi um pelotacinho de Deus e que Deus nos abençoe. Eu quero esperar vocês lá, tá bom? Vamos ver quem está aqui conosco. Paz do Senhor, irmã Lídia. Ó, já temos gente conosco, temos gente no Facebook. Não esqueça que hoje nós vamos dar um brinde em nome do nosso círculo de oração, que agora não é mais Estrela de Belém da manhã, agora é Louvor e Adoração. Olha a foto de uma pessoa. Que judiação. Ai, o pai está doente. Eu até mandei a foto dele para a irmã apresentar ele nas orações. Em nome de Jesus, ele vai ficar bom. O nome dele é José. A irmã Eva que está pedindo pelo irmão José. Muito descaído mesmo. Irmão Calvino e a irmã Zenidir, junto conosco, para a senhora irmã Lídia, peço oração, a pressão da Dona Maria está oscilando muito, sobe e abaixa, daí Dona Maria fica com mal-estar e aflição. Deus abençoe a todos. Irmã Priscila... mas deixa eu ver a Priscila. A Priscila também precisa de oração, porque ela perdeu seu irmãozinho, o Zaqueu. Meu querido Zaqueu, meu sobrinho Zaqueu, foi embora semana passada. Irmã Márcia Vidal, pedindo oração. Orei pelo meu irmão Mauri. Olha, eu estou ouvindo o programa e acompanhei a oração. Eu orei pelo meu irmão Amauri Cardoso. Ainda está na UTI, no hospital, entubado. Só Deus para arrancar a enfermidade dele. E eu creio que ele vai sair desse processo. Em nome do Senhor Jesus. Vamos continuar orando por ele. Sim, minha querida Márcia. Nosso amigo, nosso querido amigo Amauri Cardoso. Davi Nelson, lá em Piraí do Sul. Dirceu Silva junto conosco. Glória a Deus. Olá, tô na escuta. Obrigada, meu filho. Muito obrigada. Irmã Lídia, peço oração. Por quem? Peço oração.
Não, mas eu teve um pedido de oração.

Estou na escuta, irmã, sou Alessandro. Ô, filho, Deus abençoe muito você, meu filhinho. Irmã Ivonete Cordeiro, estou na escuta, Deus abençoe, querida. Rose e Moisés dos Santos. Rose Moisés dos Santos, Solange Carvalho e mais pessoas no, junto conosco. É, quem mais? Junto. É, Arnaldo e irmã Josineia. Ô, irmão Arnaldo, não esqueci que vocês têm que vir cantar aqueles hinos lindos que só vocês sabem cantar, ouviu? Amo ouvir vocês. Olha. Quem mais está aqui junto conosco? Irmão Dirley Cândido. A irmã Sônia Rocha também junto conosco, nossa princesa. Irmão Dirley Santos, Deus abençoe, meu filho. É, graça e paz, nobre matriarca, irmã Lidia. Ai, meu Deus. Nobre. Acho que você errou, meu filho. Você trocou o N por P. É, o P por N. Se você falasse a pobre irmã Lídia, daí sim, mas você falou a nobre, você trocou, né? Você esqueceu. A letra era P, pobre irmã Lídia. Nobre é quem me chama. Deus abençoe, meu filho. E aqui junto conosco também o irmão Valdomiro Camargo. O que, que o irmão Valdomiro Camargo está dizendo? Ele está dizendo que está na escuta. E Deus abençoe a vocês. Eu e minha esposa Neuci. Oh, glória a Deus. Esses irmãos queridos que congregam com o nosso querido pastor Pastor Denir, né? Lá da Cristã Remanescente. Elias Pimentel junto conosco. É, Noeli, o que, que a Noeli está dizendo? Está dizendo, minha querida, eu sou da Igreja O Brasil para Cristo. As nações, sou da Igreja Cristo para as Nações, estou em sintonia. Ô, minha irmã Noeli querida. É, quem mais? Mara Santos, junto conosco também, mandando a paz do Senhor. Marlene, o que a Marlene está dizendo? Está dizendo: quero oferecer a programação para meus pais lá em reserva. Deus abençoe os pais da Marlene lá em reserva. Só gente boa que mora ali, né, filha? Se tiver como tocar o hino da... De quem? O hino... Não pode, minha querida. Só depois que passar o pleito, o tempo eleitoral, tá bom, filho? Ela é candidata, então não pode passar... Rodar hinos de candidato, que senão nós apanhamos. Maria Cristina tá dizendo o quê? Quero mandar esse pedido de oração. A foto do meu pai, seu José, irmão José. Quem mais? Suzana da Casa Bela. A irmã Suzana fez aniversário. Quem mais? É... Gilberto Assis, esse é um áudio. Daqui a pouco nós tocamos. Irmã Suzana tá dizendo. Para a senhora, irmã Lídia, para a senhora querida, feliz aniversário. Então, amados, nós vamos orar agora pelo nosso irmão José e pelo irmão Amauri, que veio esse pedido de oração. Irmão Amauri, tá, como já foi dito, está em Campo Largo, na UTI. E o irmão José, o pai da nossa querida irmã, ele está em casa. Vamos estar orando, irmãos. Mamaria. É porque pediu, né? Mamaria, nós vamos orar por seu pai. Pedir a Deus a cura. Né? Vamos orar pela irmã Maria Miranda. A nossa menina, que é a mãe da irmã Zinedir, sogra do irmão Calvino, que já está com seus 97 anos. E a pressão dela está dando uma descontrolada, está oscilando. Né, irmão Elias Pimentel, irmã Ruth. Eu quero que todos vocês, irmãos, que estão nos ouvindo, que puderem, porque tem pessoas que às vezes não podem, tá no

0: no volante, né? Não pode tá na rua andando. Mas vocês que podem, que estão em casa, vamos nos unir em oração em prol da irmã Maria Miranda. Vamos estar orando em prol do irmão Amauri, um moço jovem ainda. De repente teve essa enfermidade repentina que o levou ali, naquele hospital. E como é difícil estar num hospital, né, irmãos? Parece que a gente já vai acontecer alguma coisa com a gente, já vão matar a gente com remédio errado. Parece que não sei o quê. Meu Deus, como é triste o hospital, né, irmãos? O que você sentiu, Elias, quando você estava naquele hospital que você se acidentou? Lá naqueles confins do mundo, em Minas Gerais. O que você sentia? Fale no microfone aí. Tem que testemunhar, né, irmãos? Deus dá a bênção, tem que falar.
1: Paz do Senhor, meus irmãos. Foi no ano de no ano de 2000, mais ou menos no mês de junho. Sofri um acidente na cidade de Monte Alegre, de Minas. O policial rodoviário me levou até o hospital. Uma viatura, quando a gente chegou no hospital, chegamos por trás do hospital, pela parte de trás ali do hospital. Quando enxerguei o médico, as enfermeiras, minha vista começou a escurecer. Daí, dali, não lembro de mais nada.
0: De medo do médico, não?
1: Quando eu tinha cortado a cabeça.
0: Ah, meu Deus.
1: Daí começou a sair muito sangue. Aí depois de uns 18 horas eu voltei em vida. Foi um milagre que aconteceu. Em nome de Jesus.
0: Então veja, irmãos. Graças a Deus que existem hospitais, né? Para socorrer as pessoas. Mas que não é gostoso estar no hospital, não é. Eu fugi do hospital, irmãos. Duas vezes eu fugi do hospital. Fugi dos.
1: O sangue já estava perdendo muito sangue. Então quer dizer que Deus me levou até o hospital. E assim que o médico e as enfermeiras colocaram a mão em mim, aí eu, no se caso que veio a falta de
0: visão. Se tivesse ficado lá jogado no asfalto, você não tinha resistido, né?
1: É que foi por Deus, é que foi rápido, né?
0: Então, irmãos, nós damos graças a Deus por existirem médicos, hospitais, postinhos de saúde, UPA. Porque antes não tinha isso, irmãos. E quando tinha, era muito longe. Era só para as pessoas que tinham condições. Mas hoje, graças a Deus, nós temos recurso. Só que mesmo nós tendo esses recursos, mesmo nós sendo ricos, ainda perece muita gente. Porque se Deus não estender a mão sobre a mão dos médicos, eles também são mortais, né? Que se eles tivessem uma mágica, eles fazem o que podem, porque eles juraram, né? Eles juraram, fizeram um juramento de salvar vidas. Mas se eles tivessem alguma mágica para tornar alguém imortal, ou eles mesmos, eles não morreriam. Mas eles também morrem. Então eles são instrumentos de Deus. E nós temos que orar pelos médicos. Eu garanto que nós não fazemos isso. O quando fazemos é muito lá de vez em quando. Mas nós devíamos e devemos, e vamos fazer um compromisso a partir de hoje, irmãos, de nós orar pelos nossos médicos, pelos nossos agentes de saúde, porque nós estamos muito folgados. Qualquer coisa vai ali no médico, né? Mas então por que aquela agente de saúde, aquela moça morreu tão jovem esses dias? Não é? Eles também necessitam. Nós necessitamos que eles tenham saúde para cuidar da nossa saúde. Então vamos fazer um propósito com Deus de lembrar deles. Porque é dar uma esperança, né? Quando você tá mal assim, me leve, por favor, me leve no médico. Isso pode ser o padre, pode ser o pastor, pode ser o santo.

tua santa. Se tá na, quase morto, lembra do médico. Lembra do médico. Mas quando chega lá, não é? O médico só olha você e passa o remédio e vai pro seu canto. Daí nós ficamos na mão de enfermeiras. E tem enfermeiras que é anjo de Deus. E tem outros que são anjos do demônio. Eu, a última vez que eu passei por uma cirurgia, eu tenho muita dificuldade para encontrar a minha veia. Que quem é gordo ou tem pressão baixa tem dificuldade para as veias somem, né? E daí aquela pessoa começou a me judiar muito. E eu falei para ela, deixe, não aguento mais. Aí então ela pegou e me descascou, me xingou, me tirou do fundo do lixo e me jogou de mim. Porque não sei o quê, porque você não é criança, criança que chora, criança que não sei o quê. E agora que eu vou cutucar e enfiava agulha, ficava mexendo agulha no meu braço, assim. E eu mexendo agulha no meu braço e olhando em mim, não estava olhando na agulha. Aí eu puxei meu braço, ligeiro assim, e falei, não. Aí ela disse, dá vontade as pessoas assim, dá vontade a gente cutucar no pescoço, em cima de uma veia que morra esvaído. Então tem enfermeiras diabólicas, irmãos, que não tem sensibilidade. Eu vizinhei com uma pessoa que ela era uma enfermeira e ela até não era vizinha minha, era vizinha da minha mãe. Ela era tão ruim que ela disse assim, ó, eu sou assim, se a pessoa me obedecer, eu faço o meu serviço, não agrado, mas faço o meu serviço. Mas se não me obedecer, eu tenho vontade de pegar e dá um remédio errado e só para matar, para me livrar daquela pessoa. E quem sabe lá quantas pessoas não acontece isso, né? Mas daí, fazer, tá na mão deles. As pessoas que estão lá no hospital estão na mão de anjo de Deus e de anjo do diabo. Por isso que nós temos que orar agora, irmãos. Vamos orar já. O pai da irmã Vanete também. Minha Maria Luísa tá muito triste que ela perdeu o seu irmãozinho, nosso querido Luiz Carlos, que nos deixou. E tá muito pesado o nosso ambiente, porque praticamente estamos de luto, que se nossa irmã está de luto, nós também estamos, né? Só que Deus deu descanso pro servo dele, que estava sofrendo muito, muito, muito. E a irmã Maria sabe disso, né, minha filha? A Maria é uma pessoa maravilhosa, é uma das nossas colaboradoras. Você sabe disso, né, filho? Que o teu irmãozinho estava sofrendo muito. Eu estive lá orando por ele e o Senhor falou que tiraria ele daquela cama. De um jeito ou de outro, naquela semana, ele sairia daquela cama. Né, irmã Maria, que nós conversamos, que eu falei para você. E foi o jeito que Deus achou por bem. Ele descansou. Só que a família acha falta. Um homem jovem, né, com 50 e poucos anos, não tinha nem 55 anos, é um jovem. Então a irmã Maria tem razão para estar muito triste. Mas mais triste era vê-lo sofrendo, né, minha filha? Vamos orar agora, amado Senhor. Ó Deus de misericórdia, nós estamos aqui, Senhor, nesta igreja, porque este rádio se transformou numa igreja. E aqui, Senhor, nós falamos da Tua Palavra. Aqui nós louvamos o Teu nome. E aqui também nós fazemos os nossos pedidos e os nossos propósitos. Essas famílias, Senhor, que estão passando por dificuldade, vendo seus queridos, como a Tua serva está vendo seu pai, naquele sofá onde ela mandou a foto para nós. Seu José, o irmão José. Oh, Deus querido. Tira esse homem desse sofrimento, meu Pai. E essa família também. Por que sofrimento uma família ver um pai na situação que esse nosso irmão está? Que sofrimento para essa filha. Ela não ia mandar um pedido de oração, Senhor, somente por mandar. É porque o seu coração está em grande aflição. Olha para a aflição dessa tua filha, Senhor. E olha para a decadência na saúde do seu José. E faça, Senhor, acontecer algo

sobrenatural na vida desse homem. Tira, Senhor, esse sofrimento da vida desse homem. Em nome do Senhor Jesus, Pai maravilhoso, Jesus de poder, o Senhor levou nossas dores sobre si. Essa dor que o teu servo está sofrendo, essa angústia, o Senhor levou aquele dia único.

o pai da Vanete, a oscilação de pressão da irmã Maria. Ah, Senhor, aquela aflição, aquela angústia do irmão Amauri ali em Campo Largo. Deus, todas as nossas dores estavam, Senhor, no corpo do teu filho, mas ele levou por nós, ele já levou por nós. Então, Pai, se essa dor não é mais do seu José, não é mais do pai da Vanete, essa oscilação não é mais da irmã Maria, essa angústia, esse resultado daquele AVC, não é mais do irmão Amauri, é teu. São teus, Senhor, esses pesos. Pai, então tira essas dores. Não deixe nossos irmãos sentir essas dores, porque é tão triste, Pai. É tão triste, Deus, nós termos dores. É tão difícil, Senhor. E está no recurso, e aqueles remédios não estão adiantando. Aquelas injeções doídas, ah, Senhor, não estão fazendo efeitos. Porque eles estão, Senhor, também sem saber o que fazem. Eles querem que aqueles pacientes saiam dali, porque tem muita gente na fila para entrarem, para ocupar aquelas camas. Oh, meu Deus, o nosso mundo está pesado de dor. Senhor, mas o Senhor ainda é o mesmo. O Senhor é ontem, hoje e eternamente. Passa tua mão saradora, Senhor, sobre esses enfermos e faz acontecer um milagre, ou para a vida ou para a morte, mas faz acontecer um milagre desses teus filhos se verem livres dessas dores, destas angústias. Oh, Deus maravilhoso, o Senhor é o nosso pastor, e mesmo que nós andemos pelo vale da sombra da morte, o Senhor está conosco. Pai maravilhoso, o Senhor sabe o que é melhor para eles, faz acontecer o melhor para eles e suas famílias. Eu peço no nome de Jesus. Amém. Amém, meus amados. 15:25, um hino para nós, filho.

0: Senhor Malidinha, tudo bem, Carmã? Passando aqui para oferecer toda a programação pro meu neto Arthur. Fez aniversário quinta-feira para Vanderlei também. Aniversário também, dia 17. Deus abençoe a irmã aí.
1: Amém, querida.
0: Estamos no pé do rádio ouvindo, irmã.
1: Um glória.
0: Muito bom. Deus abençoe a irmã Lídia.
1: Amém, minha querida.
2: Rapaz, eu sou a irmã Lídia.
1: Amém.
2: Deve ser o problema da minha mãe, mas todos homens. E pra vocês aí no rádio.
1: Amém.
2: Deus abençoe, Maria.
1: Igualmente, querida.
2: Paz do Senhor.
1: Um Amém.
2: Abraço.
1: Outro.
2: Foi meu nome no sorteio, Maria.
1: Claro, já tá, minha linda.
3: Pai do Senhor, Malídia.
1: Amém.
3: Estou vindo a programação aqui na área 3, irmão Gilberto.
1: Obrigada, meu filho.
3: Tá bonito aí.
1: Glória
3: Manda um
1: a Deus.
3: Alô pra nós aí. Roda um hino aí, se for possível. Oferecendo pros irmãos aqui da área 6, da área 3.
1: Amém.
3: E tiver chegando a 91.5.
1: Glória a Deus.
4: Paz do Senhor, minha querida irmã Lídia Tringate.
1: Amém, querida.
4: Estou na escuta desse maravilhoso programa.
1: Glória a Deus.
4: Deus abençoe a irmã.
1: Igualmente,
4: filha. Não perco nem um dia o programa. Todos os programas são uma bênção no meu lar.
1: Amém.
4: É, Deus, Deus abençoe.
1: Amém, irmã, querida.
4: Daniel, Deus os abençoe.
1: Glória a Deus.
5: Irmã Lídia, Pai do Senhor, irmã Lídia, tudo
1: Amém.
5: Bem com a senhora, família,
1: graças
5: tudo bem?
1: A Deus, graças a Deus.
5: Nós também, graças a Deus.
1: Ô, bênção.
5: Irmã Lídia, se tiver sorteio, coloca meu nome nesse sorteio, tá
1: Mora
5: bom?
1: Pra nós.
5: Deus abençoe, bom final Opa. De semana pra senhora e toda a família.
1: Se Deus quiser, vai.
5: Paz do Senhor.
1: Já tá no sorteio, Paz do Senhor. Irmã Maria Luísa mandando um coraçãozinho para nós. Irmão Irlei acabou de falar. Irmã Maria Cleusa. O que, que a irmã Maria Cleusa está dizendo? Irmã Lídia, só que na Ana Mary, oferecendo a programação para o meu esposo. Não, para o meu irmão Cláudio Miranda, que está fazendo aniversário. Então tem o Arthur fazendo aniversário. O irmão Cláudio Miranda. Irmão Cláudio Miranda fazendo aniversário. A irmã. Nossa querida irmã Suzana, lá na área 7, na Casa Bela, fazendo aniversário também. A nossa pastora querida, que esteve por duas vezes pastoreando a Vila Esperança. Uma pessoa maravilhosa, que eu amo, amo mesmo, no fundo do meu coração, Loreni Medeiros. Loinha do meu coração, te amo, linda. Fez aniversário também. E se, de repente, eu esquecer de alguém, me lembrem. Mas que eu estou lembrando desse momento. A da Joanita é o Arthur, o netinho dela. O Arthur, a irmã, o irmão Cláudio. Quem mais que nós falamos agora mesmo? A Loia. E a minha. Meu Keniel querido. Eu estava esquecendo também, Elias. Meu neguinho lá. Meu filhinho do Elias e da Lília. Kenielzinho, meus parabéns, meu lindo. Deus abençoe você, tua esposa, tuas criancinhas lindas, que é o José.

0: Henrique e a Laurinha. Coisa mais linda do mundo, aquelas crianças. E falando em coisa mais linda, em aniversário, a Ailinha, nossa princesinha, que segunda-feira tá fazendo aniversário, meu anjinho. Tudo isso aí é para todos os nossos aniversariantes. E eu tô muito contente e muito feliz. Porque eu chorava todo dia por causa da Ayla. Porque eu queria ir no aniversário dela e tava vendo que não vai dar, não vai dar. E corria pra lá, e corria atrás do empréstimo, e me corria não sei o quê. E corria fazer carteira do idoso pra ganhar pelo menos a metade da passagem pra ir pra Santa Catarina no aniversarinho dela. E quando eu vi que nada tava dando certo, o sofá velho que me aguente. Lá chorar no sofá velho: Senhor, eu vou passar o aniversário da minha menininha, primeiro aniversarinho dela longe de mim. Mas quando foi sábado passado, escutei umas conversinhas lá na casa da Cálita, que é a minha vizinha mais próxima, né, Cálita, meu anjo? Beijo pra você, filha. Te amo. Beijo pro Lucas também. E daí, escutando aquelas falinhas, e eu pensei assim: não, mas essa falinha não é de adulto. Mas não tem criança, Cálita, não tem criança. Que falinha é essa? Daí mais que eu lembrava mais da Ayla, pois era a fala da Ayla. Ai, Jesus, que bom que fosse a falinha da Ayla, que sempre eu escutava, mas agora não escuto mais. Mas de repente, ele sai com a Ayla lá na porta. Ela tinha chegado, irmãos. Tinha chegado, vai passar o aniversarinho com nós. Oh, glória a Deus, mas estou tão contente, irmãos. Tão contente que vocês nem sabem. Vou passar o aniversário da minha princesa. Vamos passar junto em nome do Senhor Jesus, né, Lília? Mão João Gomes, Deus abençoe. Paulinho também, Deus abençoe, meu filho. João Gomes tá dizendo o quê? Tô na escuta aqui na média. Já tá no sorteio. O que que o Paulinho tá dizendo? Tá dizendo: irmã Lídia, tô na escuta. Obrigada, meu filho. Deus abençoe você também. A irmã Marisa Fernandes gravando um áudio. Já nós soltamos o áudio da nossa pastora querida. E assim, irmãos, 15h36, irmão Divonzir junto conosco, irmão Divonzir Xavier. Deus abençoe, meu filho. E olha, irmãos, vai ter um bazar, já estava esquecendo, ô, minha mãe do céu. E vai ter um bazar, sabe quando? Domingo que vem. Sábado que vem. De hoje é uma semana. Vai ter um bazar só de roupa nova, não é roupas usadas e nem seminovas, é nova mesmo. Dia 3 do 10, né? Então, você precisa votar dia 4. Então você vai lá, compra uma roupa nova e vai feliz votar, sabe? Se possível, lembre do Salmo 22 quando for votar, o Salmo do Messias, tá bom? E compra lá no bazar no Jardim Alegre, no Centro Comunitário, em frente à CBA. O que quer dizer CBA? É na Igreja Betel, Batista Betel. Na frente da Igreja Batista Betel vai ter aquele. Eu não vou lá comprar, porque é só roupa chique e eu não sou chique, né? Você sabe que eu sou uma velhinha que anda arrastando meu chinelo por aí. E as minhas roupas é tudo roupa do eu. Esses dias mesmo, domingo, fui numa igreja, no, no, na igreja, com a roupa que a irmã Marica fez pra mim há 30 anos atrás. O tempo que usava, 30 não é tanto também, né? Mas há uns 20 já faz. Aquelas túnicas que usava compridona por cima do vestido, tava frio, pois. Então eu tenho dó de me dispor daquelas roupas. E então minhas roupas é assim, sabe, irmãos? Não compro roupa chique, não tenho condição e também não vale mais a pena, né, irmão? Já tô quase em cima do finalzinho, por que eu ficar gastando, me endividando aí? Quem quiser que use roupa nova, que me dê. Nossa pastora Marisa no ar.
1: A paz do Senhor, irmã Lídia, a paz do Senhor a todos os

0: ouvintes da Rádio Nova Mensagem. Nessa tarde eu quero deixar aqui um convite. A Igreja de Vila Esperança, o grupo do Círculo de Oração, Louvor e Adoração, está completando seus 50 anos de idade, né? De existência. É o grupo das mulheres da Igreja, da Assembleia de Deus de Vila Esperança, está nesse final de semana ali em confraternização devido ao jubileu de ouro dos 50 anos desse abençoado grupo, onde mulheres estão ali trabalhando para o Senhor, orando, jejuando, fazendo a vontade do Senhor. Há 50 anos estão ali as irmãs. Hoje teremos a entrada das pioneiras. São 14 irmãs que estiveram na frente desse círculo de oração já durante toda essa trajetória, orando, consagrando, visitando. E esse é o trabalho, esse é o nosso objetivo, o trabalho do círculo de oração que o Senhor nos chamou. É visitar os doentes, orar, consagrar, orar pela igreja, orar pelos irmãos. E ali nós temos um grupo abençoado do círculo de oração. Agora está na direção da irmã Neuza, da irmã Lídia e da irmã Vanette. Nós estamos ali auxiliando, ajudando, e sabemos que o Senhor está com as mãos estendidas para aquele lugar, para aquele círculo de oração, porque muitos milagres, muitas curas nós temos visto ali.
1: Verdade.
0: E hoje estará a nossa preletora, a missionária Marli Murta, vindo lá de São Carlos, São Paulo.
1: Ai, eu falei que
0: já está na nossa cidade, e ela estará ministrando a palavra do Senhor esta noite. E a palavra é do Senhor.
1: É verdade.
0: E eu tenho certeza que vai ser uma bênção. E nós sabemos que o Senhor está pronto para nos abençoar.
1: Glória.
0: Teremos também vários grupos locais e grupos também daqui da cidade, louvando o nome do Senhor. Amém. E vai ser uma bênção. Todos são convidados. O nosso culto inicia às 19 horas hoje, e amanhã de manhã e amanhã à noite também teremos trabalho. Então você é o nosso convidado especial. Participe conosco. Deus tem uma bênção para você.
1: Amém. Obrigada, nossa pastora. Viu, irmãs? Até a voz dela é bonita. E ela é muito mais linda ainda. Vamos lá para vocês conhecerem ela. Uma mulher de Deus. Que ela diz que nós estamos auxiliando ela. Que ela está auxiliando nós. Não, ela está dirigindo nós, né? Eu não estou nem auxiliando ninguém. Eu não presto mais nem para isso, irmãos. Eu só estou sendo auxiliada. Mas eu acho assim que eu já criei minhas filhas, né? As irmãs de circulação são minhas filhas. Então, o que que a mãe faz? A mãe cria as filhas e larga a máquina de lavar, que eu nem tenho, né? Mas larga o tanque, larga o fogão lá para as crianças, para as filhas, que se divirtam. E a mãe só chega na mesa, na beira da mesa, né? E come prato feito. Assim eu tô, sabe, irmãos? Eu vou lá no trabalho, amo estar. Deus veio e conhece meu coração, tanto é que ele viu tanto que eu amo aquela igreja e o círculo de oração, que me pôs para morar quase dentro da igreja, né? Então, isso é cumprimento da Bíblia, que um dia o pastor Pedro Duarte disse assim para mim, né? Teu lugar não é puxando rodo, não é feito faxineira de ninguém. O teu lugar é na minha casa, no púlpito. E eu não gosto de púlpito. Não gosto nem de sentar no púlpito. Ontem dei graça a hora que terminou o culto para mim sentar no meu banquinho lá. O teu lugar é fazendo o meu trabalho. É animando vidas, aconselhando vidas, exortando vidas. Aí que é o teu lugar. E daí, quando eu fiquei muito doente, não é? Que estava perdendo minhas vistas, perdi meus cabelos, estava perdendo minhas unhas. Então eu achei que era o fim. E eu entreguei todos os meus trabalhos. Estava na frente do círculo de oração, entreguei e falei, bom, eu já fui brasido, já fui labareda, já fui brasido, agora nem cinza sou. Mas vou ficar no meu cantinho porque acabou. Para mim tinha acabado. Há mais de 20 anos atrás, há uns 30 anos atrás, eu achei que já tinha acabado. Mas daí Deus usou, Deus tinha usado o pastor Pedro dizendo, se não me obedeceres, pagarás um preço alto. Se não me obedeceres, eu não fecharei outra vez a sepultura para ti, que já fechei várias vezes. Mas dessa vez não fecharei se não me obedeceres. Aí então, quando eu vi que eu não aguentava mais, tentei, estava trabalhando ali na educação, onde ali é a casa do artesão agora, já não estava aguentando, Um dia me acharam caído lá de, num corredor e eu não aguentava levantar. Aí a moça, minha chefa, disse assim: o que a senhora quer, dona Lídia? Eu falei: quero que me dê a conta. Me dê a conta urgentemente. Por quê? Nós não temos um motivo para dar conta para a senhora. Falei: mas eu tenho motivo para pedir a conta. Me derem já. Pode ser que o senhor tenha misericórdia ainda em mim. Aí eles me levaram para o médico, né? Me levaram para o doutor Juan. De lá me encostaram. Fiquei 2 anos encostada. E parece uma coisa, irmãos. Eu já não estava enxergando direito. Muito doente mesmo, mas doente mesmo. Tinha entregado tudo os meus trabalhos. Mas no que eu saí daquele trabalho lá, que o pastor Pedro tinha dito para mim, aí não é, lá não é seu lugar. Ele nem sabia onde eu trabalhava, pois ele nem daqui não é. E lá de perto de Garapuava. Lá não é o seu lugar na minha casa. Quando eu saí de lá, que me tiraram, não saí como né, desobediente, não abandonei meu serviço, pedi para sair. Que eles me tiraram de lá, me puseram no carro e me levaram no médico. Que eu fui, que passei o testado de 15 dias e fui encostada. Parece uma coisa, minha vista voltou. Aquelas feridagens na minha cabeça, aqueles tumores na minha cabeça. Que já estavam no meu corpo, aquele monte de tumor. Aqueles tumores secaram tudo, Daniel. Parece uma coisa, porque daí eu disse assim: eu quero sair para me fazer a obra de Deus, eu tenho que fazer a obra de Deus. Daí não é que não tenha quem faça no meu lugar, é que essa é a missão minha. Daí eu posso morrer, depois que eu fizer alguma coisinha, daí eu posso morrer. Eu tenho que pelo menos ir no círculo de oração. Mas eu não podia mais ir, eu não podia andar mais. Mas daí me fortaleceu, me veio uma força. E eu comecei a, de novo, subir a subidinha do São Geraldo, ir para a oração de manhã, ir para o círculo de oração, né? E, de repente, o que que aconteceu? Mandaram uma carta para mim: a senhora está definitivamente aposentada. Eu não tinha contribuição, eu não tinha idade para aposentar, mas me aposentaram. E o que fez Jesus por mim? Me devolveu a minha força. E como se não bastasse só isso, o meu menino, esse que testificou aqui, que se acidentou lá naqueles confins do mundo em Minas Gerais, e o Senhor me deu ele de volta, Deus deu aquela casinha na frente daquela propriedade na frente da igreja, e ele e a minha nora me deixam morar lá, e meus netos me deixam morar lá, dentro da igreja. Então, irmãos, se você ama a obra de Deus, você vai ter teus contratempos, vai ter. Mas Deus vê teu coração. Agora, se você não ama a obra de Deus, se você despreza a obra de Deus, tem condição de cultuar, tem condição de fazê-la, e não faz, e deixa para a última hora, daí sei não, como diz o ditado, né? Daí sei não. Mas, irmãos, vamos para frente, porque atrás vem gente, e como diz a irmã Marisa, estamos esperando vocês lá. Hoje vai ser um céu. Ontem foi bom, hoje é melhor e amanhã será muito mais melhor. E vai ser aquela festa, né? Nossa, como sempre, de manhã. E almoço, etc e tal. 15h47. O bazar. Fala mais um pouquinho do bazar. O bazar da Cleia, minha amiga Cleia. Minha querida Cleia. Está fazendo um bazar ali. Ela tem uma loja. E ela está vendendo naquele bazar lá. As roupas que ela vende é tudo de roupa de etiqueta, irmãos. Roupa chique. E eu brinquei lá que eu não compro porcaria, mas eu não compro, não é por isso. É porque não, aquelas roupas eu não entro nelas, né? Para mim, pra entrar naquelas roupas, tem que abrir 2 vestidos daquele lá e emendar um no outro. Sei, eu não autorizei para risada. Né? Pode calar essa boca. Rute. Então, amados, mas é roupa chique, irmãos. Você que gosta de. E aproveite, irmão, enquanto você é jovem, enquanto você. E nem que não seja jovem, irmãos. Se você tem condição, vá lá e compre e vista. Meu, teu corpo merece. Compre aquelas roupas lá. Ajude a Cleinha é uma benção na obra de Deus. ela congrega na central, ela vai conosco na nossa oração, ela me carrega para toda parte naquele carro dela, ela me levou de carona pro Gideões missionário. Fiquei lá num apartamento, parece que eu era rica. Fiquei num apartamento lá, chique no último. Tudo porque Deus abre portas, e essa porta dessa vez chamou-se Cleia. Então, vocês ajudando a Cleinha. O nome dela é Rosicleia, mas nós chamamos de Cleia. Vocês ajudando a Cleia, vocês estão ajudando a irmã Lídia. Vocês estão ajudando essa programação. Tá bom, irmãs? Está ajudando a obra de Deus, porque ela faz a obra de Deus mesmo. E é uma maravilha aquela menina, tá bom? Lá no centro comunitário do Jardim Alegre, em frente à Igreja Batista. É, boa tarde, irmã Lídia, estamos aqui. A irmã Nadir, querida, estamos aqui com o meu esposo Sebastião. Estamos na audiência, um abração para a irmã e para todos da rádio. Amém, querida. Deus abençoe você e teu esposo. É, os aniversariantes nós já falamos, não é mesmo? Então agora, já falta só 10 minutos, nós vamos ter que deixar um espaço. Eu quero mandar um abraço muito grande para os nossos irmãos que nos ajudam. 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E lanche, onde é que é o lanche melhor? Você tem aquela propaganda bonita que você passa no programa do Fernandes? Do Cachorrão? Eu acho linda aquela propaganda. Tá. Mas não é aquela, né? É outra que... Será? Será? Ó, eu vou prestar atenção, parece que não é. Vão ali no irmão Horácio, também é um pai. É um pai desse programa, e não só desse. De outros também. E ajuda, tá ajudando na nossa festa. Né? É uma benção, irmão, o nosso querido irmão Horácio. Vão no YouTube, tem os hinos, tem os clipes dele, maravilhoso. Ajuda o irmão Horácio. Vocês ajudando o irmão Horácio, tá ajudando a irmã Lídia e os programadores que falam da palavra do Senhor aqui. Ok? Também o frangão, da onde que é? Onde que é o melhor frangão? Quem que é? Imagina? Aonde? Assados e Ebenezer. Acho que é esse mesmo aí. É? Então solta só esse pra nós ver, enquanto eu acho o Ebenezer aqui.
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3: A sua presença agradeço, sei que não mereço, só Deus tremendo e santo.
1: Glória a Deus, ajudem nosso querido irmão. 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Coisa linda, ele leva maionese também, né, irmão Josnei? 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Também quer comprar cabo de vassoura em vassoura ou só o cabo de vassoura para revender? O irmão Elianai. Deus abençoe. Vamos pro sorteio, meu filho. Já falamos os nomes dos nossos amados irmãos. Ah, vamos soltar um hino, porque o irmão quer um pedaço do hino. Tem. Que hino nós podemos soltar? Esse aqui tá fácil com as. Mandei, irmã Nadir, irmão Sebastião. Enquanto isso, então, aí você localiza, vai achando os nomes aí para nós fazer o sorteio, filho. Olha, se você quer dar fruto bom,

Glória a Deus. Pronto, filho, vamos fazer o sorteio? 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

0: telefone. Ai, meu Deus, o telefone do irmão Carlos, pastor Carlos. Cadê ele? Estava aqui agora mesmo, minha nossa mãe. Meu Terezinha, fala aí, irmã Terezinha.
1: Paz do Senhor, irmã Lídia, aqui é a irmã Terezinha da Maia. Estou ouvindo o seu programa, muito maravilhoso. Deus abençoe a senhora.
0: Amém, minha querida.
1: Que a senhora sempre seja essa pessoa maravilhosa que a senhora é. Deus abençoe, um abraço. Bom final de semana para vocês.
0: Obrigada, minha linda.

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0: Quem?
1: Paz do Senhor, minha querida irmã Lídia Trindade.
0: A irmã Hilda.
1: Escuta desse maravilhoso.
0: Ô, irmã Hilda, vem sábado aqui pegar teu vale
1: Deus
0: brinde.
1: Abençoe, irmã.
0: Ah, tem mais uma coisa, falar em brinde. Fala em brinde,
1: todos
0: irmãos.
1: Os programas são uma bênção no meu lar.
0: Fala em brinde, irmão, sabe o que acontece? Deus. Pode, já fiquemos sabendo que é irmã. Viu, irmãos? 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
0: 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Então, a irmã Hilda, vem aqui pegar o vale brinde dela no sábado. 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E vamos esperar vocês lá na rua Pastor Braulio Jorge Mateus, número 604. Vão lá conhecer as nossas dirigentes que ainda vivem. Irmã Margarida vai estar conosco hoje, ela confirmou. Irmã Laís e irmã Helena. Vocês vão se alegrar no Senhor, porque mesmo que nenhum de nós estivéssemos lá, eu sou a última que tô daquela época lá, que acompanhei aquele trabalho. Sou a como é que a gente diz? Nem sei o que a gente diz. A gaga da família. Deus abençoe tudo nós, mas eu agradeço a Deus por ter me dado quase 51 anos, porque já fez aniversário, descobri lá, Marisa. O aniversário foi dia 3 de dezembro. Já fez 50 anos no dia 3 de dezembro. Imagine. Deus abençoe, fique com Deus. E vamos dizer aquele paz do Senhor que só crente pentecostal diz. 1, 2, 3 e... A paz do Senhor.
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Aleluia! Quem crê nessa palavra? Suas duas mãos assim aos céus.

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3: Brasil! Boa tarde, Telêmaco Borba! Boa tarde, Paraná! Boa tarde, Brasil! Brasil! É com muita satisfação, muita alegria que eu peço permissão para entrar na sua casa, pegar uma carona contigo no vosso automóvel, com a programação do projeto Mais Vida em Cristo.
4: Meu glorioso!
3: E conhecereis a verdade, e a verdade vos libertará. O amigo que vos fala é o amigo de todos os sábados, das 17 às 18 horas, pastor Ivan Pianchi. Olha aí o turbante, olha aí vocês, caminhoneiros, que estão circulando aí na rodovia do papel, trabalhando aí no projeto Puma, Fazenda Monte Alegre, o pessoal aí no Baldame, como a gente fala aí, de Madeira. É, lá no suco do pica-pau, né? É, ele falou pra mim que tem o tal de suco da ferrugem, que é o ferro. Olha aí, né? Tá aqui meu amigo, meu irmão também, na sonoplastia, Daniel Pereira. 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

Esse Jesus lindo e maravilhoso tá ali, meu amigo, meu irmão. É, pastor Johnny, a Neuza Maria, a Gabriele, oi, sejam bem-vindos em nome de Jesus, ou melhor, sejam bem-vindas e bem-vindo em nome de Jesus, o Arnóbio. Grande abraço para todos vocês aí, um grande abraço. Deus é fiel o tempo todo, né? O Daniel Pereira está aqui na sonoplastia, já está compartilhando, curtindo, dá um tec-tec na telinha aí, pelo TikTok, vocês que nos acompanham em todo o Brasil. E também fora do Brasil, um grande abraço para todos vocês. Pai, nós te louvamos por essa tarde, te louvamos, Senhor, pela vida do nosso querido irmão Daniel, pela vida de cada ouvinte. E suplicamos, ó Pai, que as tuas mãos santa e poderosa continue estendida sobre todos nós. Dá-nos uma tarde abençoada, uma tarde de adoração, uma tarde de alinhamento e aprimoramento do reino de Deus. Papai, nós entendemos que o propósito, que o princípio de todas as coisas é nós entendermos que o Senhor é Pai, que o Senhor é aquele que cuida dos seus filhos. Mas no condicional de filhos, ó Pai, nós entendemos que temos que estar de acordo com os preceitos da sua palavra. Independente, ó Pai, do crédulo religioso, seja meus amigos, irmãos, católicos, evangélico, seja a pessoa dessa ou daquela denominação. Nós estamos aqui num programa interdenominacional, onde nós falamos que a verdade liberta, e essa verdade é Jesus Cristo de Nazaré. Diante disso, Pai, toma conta desta casa, desta família, deste homem, desta mulher. Talvez algumas pessoas se encontram em dificuldades, com problemas de saúde, outras talvez com problemas psicológicos, psíquicos, algumas pessoas ansiosas, depressivas, que precisa de um milagre. O Senhor é o Deus do milagre. E na autoridade do nome do teu filho, Jesus Cristo de Nazaré, nós profetizamos o milagre, pelo poder da tua palavra, sobre esta vida, sobre esse amigo que crê e acredita no poder, aleluia, da palavra, em nome de Jesus. Aonde você estiver nesse momento, receba o seu milagre, receba a sua bênção. Entenda que enquanto houver fé, sempre haverá milagre. Com Jesus nós vamos além, e na autoridade do nome dele, seja agraciado na área espiritual, na área intelectual, na área sentimental, na área familiar, na área física, e em especial na área espiritual. Essa é a nossa oração, em nome do Pai, do Filho e do Espírito Santo de Deus. Amém. É isso aí, Décio, João Augusto, grande abraço aí para essa galera linda e maravilhosa. E vamos com a primeira desta tarde. Vamos aí, né? Eu sempre falo que Jesus nunca está atrás de nós dizendo vai, não. Ele está na nossa frente dizendo venha. Ele não nos deixa só, ele está de olho em você, aliás, de olho em você, e ele quer nos abençoar. Eu ofereço essa canção Olha à Frente, na voz de Jonas Vilar, para todos os membrados da Igreja Mais Vida em Cristo. É isso aí, gente boa, gente como a gente, que é um Brasil diferente. Solta o som, Daniel Pereira, 17:06.

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1: Espírito Santo. Olha aí, gente boa! Gente como a gente que quer um Brasil diferente. 17:10. É isso aí, né? O pessoal de toda a região dos Campos Gerais, o pessoal que reside na cidade de Curiúva, Tibagi, Reserva, Ortigueira, Telêmaco Borba, Orvá de Baixo, Orvá de Cima, pessoal aí de Tibagi, Ventania, enfim, toda a região, né? Briolândia, 222, Ortigueira, que está nos ouvindo pelo rádio. Rádio Nova Mensagem, 91.5 FM, um grande abraço. E algumas pessoas também nos acompanhando aí pelas redes sociais, pelo TikTok, Facebook, Instagram. Um abração para vocês, um abração para Artemia Passos, Andréia Ferreira, Dirceu Santos, Nivalda, né? O pessoal aí que se auto-intitula como flamenguista, um grande abraço. A Jacira Gazani, um abração para vocês. Eu gostaria de oferecer a próxima canção, né, para aquela galera abençoada ali da Secretaria da Administração. Todo o pessoal que trabalha na Secretaria de Administração aqui da cidade de Telêmaco Borba. Um grande abraço para todos vocês e nossos amigos, companheiros de trabalho. Um abração para vocês, tá? De coração mesmo. Nós vamos estar oferecendo essa canção e aproveitando também para o pessoal que congrega conosco ali na Igreja Mais Viva em Cristo. É, a Igreja Mais Vida em Cristo. A Edna, a irmã Edna. Ô, irmã Edna. Ela tá nos ouvindo lá, com certeza está nos ouvindo. Tá aí, né, uma galerinha abençoada. A irmã Maria, a mãe do nosso querido locutor Paulo Sérgio Massa. Daqui a pouquinho vamos estar ouvindo, né, o áudio que mandou para nós. A Vanderléia Maria, o Jefferson Mariano, Vanadir Popular de Mamãe, tem muita gente, né? A Judite, o Leonardo, o Apio, o Valdeci, olha aí a Jacira, que pessoal abençoado. Eu já vou estar lendo o recado de vocês, mas nós vamos com a próxima canção. E eu gosto muito dessa canção em particular, porque com Jesus nós vamos além. Eu adoro essa canção. Quando fala assim, né, na voz de do grande homem de Deus, pequena em estatura, mas grande homem de Deus, Nelson Ned, né, seu nome é Jesus. E eu gostaria de oferecer então pro pessoal aí da Igreja Mais Vida em Cristo, o pessoal da Secretaria da Administração, a Giane também ali da Secretaria da Educação, né? Sempre tem nos ouvido. Vamos ouvir essa canção 17:12. Na voz de Nelson Ned, seu nome é Jesus.
2: Homem usado por Deus poderosíssimamente. Mas Moisés não salva. A Bíblia fala de Paulo, o arquiteto do cristianismo. Paulo, o homem usado por Deus para tirar as palavras do Senhor Jesus do seio do judaísmo e levar o cristianismo para os gentios, para nós. Hoje, nós somos fruto do ministério de Paulo. Mas Paulo não salva. A Bíblia fala de Maria, aquela doce criança, aquela virgem que um dia foi visitada por um anjo que anunciou que através daquele ventre, jovem e virgem, ia ser gerado pelo Espírito Santo o Salvador da humanidade. Maria, aquela mulher que amamentou ao Salvador nos seus seios ainda pequenos, pegou o Salvador pela mão, o ensinou a andar, deve ter limpado os seus machucados quando caiu e tropeçou, que era uma criança normal, era um homem normal. Maria, a mãe do Salvador. Que mulher maravilhosa e pura. Mas Maria não salva. Porque salvação só há em um nome. E se você esta noite ainda dobra o seu joelho para outro nome, que não seja o nome de Jesus, você está gastando a rótula do seu joelho em vão.

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1: Espírito Santo. Gente, gente como a gente, que quer um Brasil diferente.
2: Brasil!
1: É, nós estávamos aqui nos bastidores aí, conversando, né, com alguns amigos, pessoas que são especiais para nós, famílias. Como a Juscelia aqui do bairro Sem Casas, que foi a nossa vizinha ali no Parque Limeira Área 2, seu esposo, Paulinho, pessoas aí que a gente tem uma estima muito grande, né? Pessoas aí que realmente tem um coração grande. A mamãe da Bruna, que é a secretária ali da Ação Social, né? É, um abração pra Bruna, pro seu esposo, pra família. Tudo passa, né? O tempo vai longe, né? Parece que foi um dia desse, a Bruna tava lá estudando hoje, né, já tá lá com o filhinho, né, e a Juscelia lá só na alegria com o netinho, né, e a gente vai ficando um pouquinho mais velho e nem percebemos, mas isso é interessante, amém? Vamos ver, ouvir, ou melhor, vamos relatar os recados aqui, a Vanderlei, a paz do Senhor, povo lindo, eu estou ouvindo vocês, peço oração por mim e família, obrigado. Grande abraço, Deus abençoe, cubra de bênção, minha irmã, como ela escreveu aqui para nós, aquele que ora a Deus dá vitória. Olha que frase linda, né? O José Bispo, a paz do Senhor, pastor Ivan, Bianca, roda o louvor, Deus sempre cuida de mim, com Núbia Bispo, olha aí, né? É o Bispo do Rancho do Recanto do Sossego, é, olha aí, né? A Rose também mandou um recadinho para nós. E ela diz assim: paz do Senhor Jesus Cristo, estou na escuta. Peço oração por toda a minha família, se tiver como tocar. Peço o hino da Mara Lima. Aliás, Vitória em Vitória, né? Desculpa aí, né? Vitória em Vitória. É, o Paulo também mandou um recadinho aqui para nós, o Paulinho da Massa FM. Vamos ouvi-lo.
3: Boa tarde, pastor Ivan Pianca, tudo na santa paz de Deus. Estamos aqui no Conjunto Tibagi, eu e minha mãe, Maria, tá ligada no programa. Que Deus abençoe a todos os ouvintes ligados na Nova Mensagem. Líder em audiência, que Deus abençoe a todos os irmãos, hein? Paz, senhor, pastor Ivan Pianca.
1: Tá aí, né, o Paulinho da Massa FM, grande evangelista para sua mamãe Maria, sempre tem nos ouvido. Uma pessoa de oração, uma pessoa que nós temos uma estima muito grande. Também lembrei agora, Paulinho, da nossa irmã Irani. Olha aí, um abração para a irmã Irani, que é a mãe da Dani, né? Deus abençoe a irmã Irani de uma maneira especial. O Jefferson Mariano também mandou um recado para nós. A paz, meus irmãos. Jefferson Mariano aqui marcando audiência. Meu amigo Daniel e a todos na escuta. Que abraço, né? Aquele abraço para todos que estão na escuta. Mandou um recadinho aí. Também o popular de mamãe mandou um áudio pra nós aqui. Vamos ouvi-lo. Olha aí, né? Enquanto ele vai sintonizando lá, nós vamos falando aqui. Olha aí, vamos ouvir o de mamãe.
4: Vai, Nadir. Irmão Bianca. Só todos do programa dessa tarde. Deus abençoe a todos. Calorado, né? Seu programa para todos os ouvintes, eu e minha esposa aqui, pedindo oração por mim e por ela. Os hinos que eu vou tocar, nós estamos ouvindo aqui, tá bom? Que Deus abençoe. Bom, seu e Ruth Fernando.
1: Tá aí o recado do popular de mamãe. Vamos então, né? Vitória em Vitória, 17h22, ouvi essa canção, Vitória em Vitória. E ofereço aí para todos os ouvintes também que está nos acompanhando pelo TikTok, Instagram, Facebook. E logo após esse louvor, vamos pro break. Ofereço também pro pessoal lá da Pizzaria Dom Antônio. É, o Horácio lá do Cachorrão Lanche. A Márcia, minha esposa, a Estação da Moda. José Carlos Moraes, de Curitiba. Deusdete Taleve. Enfim, todos os nossos patrocinadores também. Um grande abraço.

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5: Brasil!
6: Olha aí, né? Espírito Santo de Deus e o Senhor conosco 24 horas. Eu costumo dizer, quando nós estamos fora do ar, ou seja, estamos dormindo, ele está ali de prantidão, cuidando da gente, cuidando da nossa família. O Espírito Santo é Deus presente, assim como ele está aqui nos estúdios da Rádio Nova Mensagem 91.5 FM, também está na sua casa, onde dão espaço para o Espírito Santo, ali ele está. Eu gostaria de mandar um abração especial também para a Ruth, que está nos ouvindo, da Igreja Mais Vida em Cristo, a irmã Maria. A irmã Maria, né? Bruneia, aquela galera abençoada lá, né? Que sempre nos ouve. Um abração para Serli, um grande abraço, Serli, também ali da Secretaria da Administração, da Igreja do Evangelho Quadrangular. Os irmãos ali da Igreja do Evangelho Quadrangular, um grande abraço. Meus amigos, irmãos católicos, né? Congregado

0: aí da paróquia São Pedro, né? Alguns amigos que sempre falam, olha, eu estou na escuta, estou ouvindo. Um abração para vocês aí, que Deus abençoe a vida de vocês. Gente, manda um recadinho para nós. Código de área 42-39-10-12-30. Olha aí, ó. Código de área 42-39-10-12-30. Tão rápido aqui, com a audiência grande, ele lá vem em seguida, né? Vamos ouvir a Eugênia de Reserva, da cidade de Reserva, mandou um áudio para nós aqui. Vamos ouvir.
1: Paz do nosso Deus seja com todos aí, da nova mensagem com o irmão pastor Ivan Bianca. E quero pedir um louvor com Samuel Monteiro, Brasil, Justiça e Fé. O título do louvor quero oferecer para todos os irmãos aí de Telêmaco, começando aí da nova mensagem, para o Tcheco, a Marili, o Everton, o Lianá e o Natan, também para todos aqui de Reserva, para o Adão, para a Eva, para toda a minha família que mora aqui, muitos ouvintes que moram aqui também, que ouvem a nova mensagem, e também lá para os Estados Unidos. Uma boa parte da minha família mora lá. E que Deus abençoe a todos e fiquem todos com Deus, hoje e sempre. Tchau, tchau.
0: Deus abençoe a nossa irmã Eugênia, esposa do saudoso Milton do Avião, da cidade de Reserva. Tem uma galera abençoada também, né? Parente da irmã Eugênia, alguns amigos que residem nos Estados Unidos, que nos acompanha aí pelo www.radionovamensagem.com.br. Um abração para o meu amigo Mário Segovia, diretamente lá do Paraguai, cidade de Leste. Um grande abraço, Mário. Deus abençoe. Faz tempo que eu não vejo o Mário. Saudade do Mário. Deus abençoe vocês de uma maneira especial. O Daniel tá tentando achar a canção aqui da pedido da irmã Eugênia. Mas enquanto ele vai procurando ali, a gente vai rodar uma música aí legal do meu amigo, meu irmão, Yomar Garcês. É, você, eu, nós nascemos para brilhar. Vamos ouvir, 17:32.

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1: Espírito Santo. Olha aí, gente. Gente como a gente. É, fé no Pai que o inimigo das nossas almas cai. Amém? Para vocês que estão sintonizando o rádio agora, vocês estão ouvindo a programação do Projeto Mais Vida em Cristo. E conhecereis a verdade, e a verdade vos libertará. O Adão já respondeu, né, o recado da nossa irmã Eugênia. Estamos ouvindo aqui em reserva. Obrigado, irmã Eugênia, por lembrar de nós, Adão e Eva. Olha aí, né, o paraíso quase completo, Adão e Eva. É, o paraíso em reserva. Deus abençoe o irmão Adão, a sua esposa Eva. E que Deus continue agraciando vocês. Nós vamos ouvir um pedacinho, irmã Eugênia, da canção. Porque eu tenho poucos minutos e essa canção ela é 17 minutos, então nós não temos como rodar ela. Mas vamos ouvir um pedacinho dela aí e oferecemos Brasil, Justiça e Fé. Olha aí, Thiago Lopes.

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1: Olha aí, ó, 17h39, estamos ao vivo e a cores aqui. É, o tempo aqui é o nosso maior adversário. Passa tão rápido, né? Vamos ouvir uma canção. Eu gostaria de oferecer essa canção especial para todos os meus amigos, irmãos católicos. Na voz do Padre Zezinho, eu gosto muito dessa canção. Eu logo seguindo o Blake. Ouça essa canção lá, Juscelia. Eu adoro essa canção. Essa canção é uma oração. É lindo demais para todos os nossos ouvintes. Seja abençoado.

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5: Tá aí, né? Tá aí. 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Irmãos, Deus é bom o tempo todo e maravilhoso. E eu, como sempre, não tenho tempo de ministrar uma palavra, mas vamos trazer uma frase aí para reflexão e oferecer para todos os irmãos. Mas antes de entrar na palavra, eu gostaria de convidar vocês para amanhã à noite estarem conosco na Igreja Mais Vida em Cristo, situada na Rua Porteira Grande, 137, no Parque Limeira, área 2. Casa de Paternidade, uma igreja acolhedora, uma igreja que olha para as famílias independente, né? Porque somos uma família. Eu sempre falo casa de paternidade, a casa do pai nós temos liberdade, é a casa do papai. Eu, quando eu vou no final de semana na casa da minha mãe, né? Papai já aprovou o senhor recolher meu pai, mas eu vou na casa da minha mãe, que não deixa de ser a casa do pai. A gente tem liberdade, a gente abre a geladeira, você pega as coisas gostosas lá e começa a comer, né? É coisa linda, né? A gente tem liberdade na casa do pai. Então pense dessa forma aí, tá ok? Vamos na igreja amanhã então, a partir das 20 horas, Rua Porteira Grande 137, Parque Limeira, área 2. Entre o posto ali, né? Próximo ali do estoque e o Telêmaco Partes Ferro Velho ali, subindo a Marginal do Trabalhador, dobra ali, é claro, né? As direitas vai sair lá na Igreja Mais Vida em Cristo, também conhecida como New Life Church. Né? O Vanderlei Lima tá me devendo uma visita lá, né? Faz parte conosco lá, mas faz tempo que não vai, mas faça uma forcinha de estar conosco amanhã. Deus é bom, né? Deus é maravilhoso. Eu estava, antes de vir para cá, eu estava lendo uma frase que tem assim no, num quadro lá no meu quarto, e dizia assim: aquele que cuida de nós não dorme. E eu percebo essas tratativas do pai para com seus filhos. Mas é interessante nós também trazermos a essência dessa palavra, desta frase bíblica, no sentido assim: aquele que cuida de nós não dorme, com certeza. Mas para que haja o cuidado, tem que haver o compromisso, o propósito. Como diz o Daniel, a via de mão dupla. O Senhor tem compromisso com quem tem compromisso com Ele. E tem muitas pessoas que só buscam a Deus quando o sapato aperta. Mas ainda bem, né, que buscam a Deus nesse momento. É, teve tempo. Eu vejo então, irmão, que talvez algumas pessoas estejam assim preocupadas com a situação do país. E se nós pegarmos as notícias, não são agradáveis. Se nós pegarmos a palavra de Deus, sabe, Gisele, as coisas é daí para pior. Porém, nós temos alguém que está conosco, cuidando de nós em detalhe.

0: E esse alguém é o Senhor, Deus. E a Bíblia é bem clara, né? Ela diz assim para nós, que o Senhor é o nosso pastor e nada nos faltará. Lá no Salmo 23, em seu versículo 1, em algumas Bíblias aí também, parece que na Igreja Católica, se não me falha a memória, é o Salmo 22. O Senhor é o meu pastor e nada me faltará. Davi, quando ele citou essa frase, ele tinha, né, esta frase em mente, que aquele que cuidava dele não dorme era o pastor, porque ele tinha uma experiência com ovelha. Ele cuidava de ovelhas. E para as suas ovelhas ele trazia suprimento. Ele trazia alimento. À noite ele colocava no aprisco em segurança, para que não se perdesse nenhuma ovelha. Colocava água, né, para as ovelhas, alimentação. Então o cuidado era intenso para com as ovelhas. E ele tinha em mente, que assim como ele cuidava das ovelhas em detalhes, o Senhor cuidava dele, como ele cuidava das ovelhas. Por isso que ele trouxe, né, a sua experiência de profissão para a sua experiência na fé. E é tão lindo, né, este Salmo 23, que ele fala bem claro: o Senhor é o meu pastor, nada me faltará, deitar-me faz em verdes pastos, guia-me mansamente às águas tranquilas. Porque ele sabia que ele estava ali cuidando das ovelhas e Deus estava cuidando dele. Então ele podia dormir tranquilamente, porque aquele que cuidava dele não dorme. Por isso que eu trouxe essa frase antes. E ele estava ali, né, como pastor das ovelhas também, ali na vigia. Talvez mais algumas pessoas, para que não viesse nenhum animal para pegar alguma ovelha, de repente matar, comer, se alimentar das ovelhas. Ele cuidava, ele estava ali com o seu cajado preparado para um urso, para um leão, para um lobo, né? É, por quê? Porque ele sabia que havia necessidade de ter esse cuidado. E no mundo espiritual não é diferente. Se nós não estivermos debaixo da protetiva desse Deus, nós vamos ser devorados pelo inimigo. Nós vamos morrer, não fisicamente, mas espiritualmente. Então nós precisamos, a todo o momento, buscarmos a Deus. Se nós pegarmos, né, esse primeiro versículo no original, no hebraico, diz assim, ó: se o Senhor for, olha a diferença já aí, o meu pastor, de nada terei falta. Se o Senhor for o meu pastor, de nada terei falta. Quer dizer, é condicional a esse pastorio, né? Quando nós trazemos esse pastor, representado aqui na pessoa do Senhor Jesus, para cuidar de nós, ele supre as nossas necessidades. Não vai faltar alimento de subsistência, não vai faltar paz, não vai faltar amor, né? Vai vir sim as lutas, as dificuldades, as labutas, mas em meio às lutas, às dificuldades, às labutas, nós temos alguém conosco, cuidando da gente, nos encorajando, nos dando força. Até mesmo uma pessoa, quando passa assim por doenças complexas, mas ela é uma pessoa de fé, uma pessoa que confia em Deus, a própria ciência constatou que a recuperação das pessoas que são tementes a Deus é muito mais rápida. Por quê? Porque Deus cuida da gente em detalhe. É diferente quando a pessoa, aleluia, está debaixo das mãos do Senhor Deus. Ó, você veja a canção que nós ouvimos lá do Padre Zezinho. Fala de amor, fala de carinho do esposo para com a esposa, fala da tratativa de cuidar das pessoas que estão abandonadas, né? Fala do carinho do pai para com o filho, fala da família. E esse Deus tem um amor, olha, muito grande por nós, Felipe. Ele nos ama tanto, de uma grandiosidade tão grande, que a Bíblia relata que nós, aleluia, quando alguém mexe conosco, é como mexer na menina dos olhos desse Senhor. É como mexer. Ai daquele que mexer com um dos meus pequeninos, é como mexer na menina dos meus olhos. Veja o cuidado, o carinho que esse Senhor tem por nós. Então não saia, não saia do propósito, não saia das características de Cristo. Guia-me mansamente às águas tranquilas, refrigera minha alma, guia-me pelas veredas da justiça, por amor do seu nome. Ainda que eu andasse pelo vale da sombra da morte, não temeria mal algum, porque tu estás comigo. Aí ele fala, né, do cuidado dele como pastor das ovelhas. A tua vara e o teu cajado me consola. Quando as ovelhas queriam sair do caminho, ele pegava o cajado e trazia de volta. Muitas vezes era necessário até dar uma corrigida, porque ele sabia, se desgarrasse, era uma presa fácil. E Deus é dessa forma, ele sabe que nós não podemos sair dos teus cuidados, dos teus, né, dos detalhes que a palavra nos ensina a estarmos nele. O maior problema hoje dos seres humanos é que nós temos muitas pessoas religiosas, pessoas que muitas vezes são preconceituosas. Jesus era salvador por excelência. É claro que todos nós fazemos parte de uma religião, ela é importante, devemos, né, temos que ter um carinho, mas o maior detalhe de um cristão, a identidade do cristão, do cristianismo, é estar sobre as tratativas do cuidado desse pastor, do pai, e também do amor. Do amor. Davi cuidava das ovelhas com amor. O Senhor morreu naquela cruz por nós, por amor. E eu não tenho mais tempo. E o amor, Juscelia, ouvinte, amigo, igreja do Senhor, irmãos católicos, evangélico, espírita que nos ouve. O amor é a resposta para tudo. E o amor está dentro de nós, através da pessoa do Senhor Jesus. Eu não tinha preparado nada, veio algo na minha mente que o tempo não era assim hábil, né, para nós trazermos uma mensagem, mas eu acredito que através dessa palavra o Senhor está falando com você. Você não está sozinho, você tem um pastor que cuida de você, que cuida da sua família em detalhe. Sempre quando levantar, Senhor, cuida do meu dia, cuida dos meus vizinhos, cuida da minha família, cuida da minha cidade, cuida, Senhor, do meu estado, do meu país. Vamos trazer palavras de bênção, palavras de vitória. Vamos profetizar palavras agradáveis, como diz, né, o grande Salomão, o rei Salomão: as palavras agradáveis são como favo de mel, doce para a alma, ou seja, para a mente, e medicina para o corpo. Em nome de Jesus, eu gostaria de somar em fé com vocês e liberar uma palavra de bênção na autoridade da palavra sobre a tua vida. Pai, nesse momento, Senhor, nós oramos com centenas e centenas de pessoas que nos acompanham pelo rádio e algumas pessoas pela rede social. E eu gostaria, papai, que o Senhor tivesse misericórdia de nós. Cuida, papai, deste irmão, desta irmã em detalhe. Cuida com carinho. Papai, talvez algumas pessoas estão precisando de alimento de subsistência. E a tua palavra fala que o Senhor é o nosso pastor e nada nos faltará. Cuida, papai, deste pai, desta mãe, dessa criança, dessa pessoa que talvez recebeu por parte dos médicos uma palavra de negatividade, que não existe mais cura para esta enfermidade, mas a última palavra do Senhor. Oh, papai, toca sobre este irmão, esta irmã. O Senhor pode curar. Eu creio no Senhor. Nós cremos. E é na autoridade do nome de Jesus, Pai, que eu te peço. Sara aqueles que estão doentes. Cuida das famílias, dos filhos, dos teus filhos. Abençoa, papai, a nossa noite, o nosso domingo. Abençoa a nossa cidade, os nossos dirigentes. Coloca as tuas mãos, ó Pai, sobre esse país, sobre os futuros governantes que serão empossados. Dá-nos sabedoria, ó Pai, para votarmos nas pessoas que têm um carinho especial para com esse estado, para com este país. Senhor, cuida da nossa família, cuida dos nossos filhos, cuida, papai, do Daniel, da sua esposa, dos seus parentes, amigo, familiar, cuida de cada ouvinte. Assim nós oramos, em nome do Pai, do Filho e do Espírito Santo de Deus. Obrigado, amigo, obrigado, irmão, obrigado a todos que nos acompanharam, a Fernanda, a Juscelia, enfim, o Lauro Ortiz, não deu tempo de ouvir a mensagem dele, o Adão, a Eugênia, Vanderleia, José, Rose, Paulo, Sérgio Mariano, todos vocês, muito obrigado. Fique na paz do Senhor Jesus.
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1: 8:05.
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5: Provérbios 10, 19. Com as muitas palavras, não faltam transgressão. Mas quem quer que contenha os lábios, esse é prudente. Agora, já conversamos sobre disciplina e autocontrole. Então, isso diz que se você restringir, disciplinar ou controlar as suas palavras, você será uma pessoa prudente. Isto significa que você é um bom administrador desse poder que Deus deu a você em palavras. Posso falar isso de várias maneiras diferentes, mas tem uma maneira específica que eu quero ensinar isto, e é sobre como suas palavras afetam a unção de Deus em sua vida. Agora, quando eu me tornei uma séria estudante da Bíblia, eu já estava na igreja há muito tempo antes disso acontecer. Eu frequentei a igreja regularmente por talvez uns 7, 8, 9 anos antes de realmente... Sabe, eu amava a Deus. Eu era nascida de novo, salva pela graça, eu sei que teria ido para o céu, mas eu não estava falando sério sobre o meu relacionamento com Deus. E eu acho que muitas pessoas querem Deus em suas vidas, querem ter a certeza de que não vão para o inferno, mas elas não estão vivendo para Deus. Não é disso que se trata a vida delas. E Paulo disse que o viver é Cristo e o morrer é lucro. Nele eu vivo, me movo e tenho meu ser. Em Mateus diz, buscai primeiro o reino de Deus e sua justiça, e tudo mais em sua vida será acrescentado. Então Deus não é uma linha lateral, nem uma apólice de seguro. Ele deveria ser a principal coisa em nossas vidas. Então, eu tinha Deus, mas quero dizer, ele não tinha a mim. Quantos sabem o que quero dizer? Ok. Eu queria ir para o céu, eu queria orar e obter ajuda quando tivesse problemas, mas eu não havia entregado a minha vida a ele. E assim, quando eu comecei a estudar muito seriamente a palavra de Deus, e uma das coisas que estavam acontecendo naquela época, nos anos 70, foi um grande derramamento do Espírito Santo em toda a Terra, não apenas em um lugar específico, ou denominação, ou em um pequeno grupo, mas, na verdade, estava acontecendo em todo mundo. Deus faz isso em momentos diferentes ao longo da história. São chamados avivamentos. É um tempo quando Deus aparece e se revela por um período de tempo. E isso, então, reaviva a igreja. Agora, não vivemos isso o tempo todo, mas eu sou grata por fazer parte disso, porque a minha vida foi tocada de uma maneira muito profunda. E também foi um tempo em que o Espírito Santo parecia dar uma graça especial. E as pessoas simplesmente amavam a palavra. Quer dizer, não era nada estar no culto por 3 horas e meia. Mas hoje em dia, sabe, você entra e sai, você tem 3 ou 4 cultos numa manhã, são 10 minutos disso, 5 minutos daquilo, e sabe, eu entendo que temos épocas diferentes e momentos diferentes em nossas vidas, mas eu vou lhe dizer, as pessoas hoje não suportam um culto de 3 horas e meia nas igrejas. E então, foi um momento especial, e acredito que houve uma unção especial, e não tinha dificuldade em irmos ao que chamamos de reuniões de acampamento, onde você pode ir à igreja 3 vezes por dia, por 7 dias seguidos, e às vezes até mesmo um mês inteiro. E nós não nos cansávamos, porque nós amávamos e queríamos a palavra, palavra, palavra, palavra. Uma das coisas sobre as quais nós ouvimos muito nos ensinar e que nós não ouvimos hoje em dia na igreja, e que é algo que eu acho que devemos ouvir mais a respeito, é sobre a unção. Apenas a unção. Agora, quando digo a unção, pode haver algumas pessoas aqui que nem sabem do que eu estou falando. Então, o que é a unção? A unção é a presença e o poder de Deus derramado em sua vida. E muitas vezes nós somos ungidos para certas coisas. Então, existem unções diferentes em nossas vidas como crentes, mas Deus pode nos ungir para coisas especiais. Eu sou ungida como professora de Bíblia. Isso significa que Deus me chamou e me equipou para fazer isso. Agora, a unção, ela é muito, muito importante, e sabemos que tudo que Deus nos dá chega a nós de graça. Jesus pagou por isso, mas, de certa forma, isso não é de graça. Eu acredito que tem certas coisas que nós podemos fazer que tiram a unção, e tem certas coisas que podemos fazer que vão aumentar a unção. Eu ouvi um pregador dizer que se ele queria aumentar a unção antes de se levantar para falar, se ele sentisse que talvez ele não tivesse sentindo a presença de Deus fortemente, ele passava algum tempo extra lendo a palavra e a unção em sua vida aumentava? Talvez uma pequena oração extra aumentará a unção em sua vida. Mas se você não sabe o que é unção e se você não sabe o quanto ela é importante, então você realmente pode estar fazendo coisas que estão dificultando a unção em sua vida e nem mesmo percebendo o que está fazendo. E algo que você descobrirá de maneira definitiva e que apoiarei nas escrituras é que falar palavras erradas vai impedir a unção em sua vida. Outra coisa que dificulta a unção na sua vida é maltratar as pessoas. Deus é muito exigente sobre como tratamos os seus filhos. Ele não gosta quando maltratamos as pessoas. Ele não gosta quando falamos mal das pessoas ou espalhamos rumores, fofocas ou difamações. Na verdade, eu acho que é provavelmente uma das coisas mais perigosas que podemos fazer. E precisamos ficar um pouco mais sábios e ter um pouco mais de temor reverencial de como tratamos as pessoas e como nós conversamos com as pessoas e como conversamos sobre elas. Alguém pode concordar comigo aqui hoje? Eu demorei muito para chegar até aqui, mas posso dizer que tenho um temor reverencial de maltratar as pessoas. E se, por acaso, acontecer de eu maltratar qualquer pessoa, leva somente 5 minutos para o Espírito Santo me convencer de que eu estou na carne e eu voltarei rapidamente e me desculparei. Por exemplo, eu não me levantaria neste púlpito e tentaria pregar se estivesse com raiva de alguém, sabe? Eu absolutamente não o faria, porque eu acredito que isso afetaria e dificultaria a unção na minha vida. E sabe, eu sinto que a principal coisa que eu tenho é a unção de Deus. Milhares de pessoas não vão se reunir em um prédio, tirando um fim de semana de suas vidas, só para ouvir alguém falar, se não estiver dizendo algo que realmente tenha uma influência ou efeito em suas vidas. Agora, você pode não saber o que é unção, mas isso significa que eu estou aqui em cima falando, mas na verdade Deus está me usando para falar com você. Portanto, estas palavras que eu estou falando têm um efeito sobre você que às vezes você nem compreende e nem consegue entender. Agora, duas pessoas podem levantar e falar a mesma mensagem. Elas podem falar palavra por palavra e se elas não estiverem ungidas, ou talvez estejam tentando fazer isso, mas tem todos os tipos de coisas erradas acontecendo em suas vidas, por isso não há unção nelas. Você vai ficar com sono e você não terá nenhum interesse em ouvi-los, não vai tirar nada do que disseram, não se lembrará do que disseram. Mas alguém que anda perto de Deus, não sendo perfeito, ninguém é perfeito, mas eles se arrependem quando fazem coisas erradas, estão tentando tomar cuidado com a maneira como vivem, estão vivendo para agradar a Deus. Quantos sabem que há uma diferença em apenas fazer isso e fazê-lo com seriedade? Bem, então, essa pessoa pode ter uma unção muito, muito forte em sua vida e o que ela diz pode literalmente penetrar além do seu cérebro e entrar no seu coração e assim você não obtém informações, mas revelações. Há uma diferença em alguém apenas lhe dar informações ou lhe dar algo. É tipo, oh, eu entendi isso. Eu entendi? Eu me pergunto como é possível alguém acidentalmente ligar a televisão no meio da noite, quando está tentando desligá-la? E de repente um certo pregador diz alguma coisa certa e a pessoa diz, isso mudou a minha vida? Como você muda uma vida com uma frase? Bem, Deus pode fazer o que Ele quiser e Ele está procurando pessoas para usar que viveram suas vidas de uma maneira em que elas possam levar uma unção muito forte em suas vidas. É interessante ouvir as pessoas tentando falar sobre a unção e que realmente não entendem o que é isso. Já tivemos pessoas que diziam algo como, nossa, eu vim para essa reunião, eu não sabia o que era, mas eu senti que havia algo nesse ambiente que era alguma coisa que eu nunca senti antes. Bem, sabe, quando é ótimo ter uma pessoa ungida, mas quando você fica no meio de uma sala inteira cheia de pessoas ungidas, vamos lá, pessoal. Porque aqui está o fato, como crentes, nós somos todos ungidos por Deus. Vamos lá. Existe uma unção que permanece em você. É por isso que a Bíblia diz, por exemplo, impõe as mãos sobre os doentes, eles serão curados. Bem, quando você coloca as mãos em alguém e ora por esta pessoa, tem isso a ver. Veja, a unção, ela é realmente tangível e pode ser sentida e transferida. Então, acho que precisamos fazer mais do que aquilo que a Bíblia diz, do que o que somos.
1: Alô?
5: Sobre o que você está falando, Joyce? Bem, antes de tudo, Jesus é o ungido. Então ele foi ungido por seu pai, há um Deus Pai, e Jesus que é Deus e o Espírito Santo que é Deus.

Deus, eu não entendo esse tipo de matemática, mas um Deus, três pessoas. Eu não entendo isso na minha cabeça, mas eu compreendo. E nós podemos ter comunhão e ter relacionamento com as três pessoas da divindade e cada uma delas faz algo específico para nós. Quando Jesus partiu, subindo para o alto, não nos deixou sozinhos. Ele disse, sempre estarei com vocês. E o que ele fez foi enviar o Espírito Santo, a unção, a presença de Deus, o Espírito de Deus é a presença de Deus. Ele enviou o Espírito Santo para representá-lo, agindo em seu favor. E ele disse, ele está com vocês, mas agora ele estará em vocês. Vamos lá, pegue isso, pessoal. Agora ele está em você. Então ele disse aos crentes que esperassem no cenáculo até que a promessa do alto chegasse a eles. E essa promessa do alto foi quando o Espírito Santo desceu no dia de Pentecostes, conforme registrado em Atos capítulo 2. Agora, não sei por que a religião tenta esconder todas aquelas coisas maravilhosas que aconteceram em Atos capítulo 2. Mas quer dizer, enquanto eles esperavam no cenáculo, de repente, não sei sobre você, mas eu amo um de repente na minha vida. Vamos lá. De repente, como um vento forte. E diz que então lhes apareceram línguas de fogo. Todos foram tomados por elas. E todos começaram a falar em línguas estrangeiras, conforme o Espírito Santo lhes concedia que falassem. Agora, eu não vou ensinar muito sobre falar em línguas e apenas enlouquecer um monte de vocês que já pensam que isso é do diabo, sabe? E que a propósito não é, mas deixe-me lhe dizer que só porque você não experimentou algo não significa que não seja real. E nós seremos muito tolos se aceitarmos o que qualquer denominação diz no lugar do que a palavra de Deus diz. Amém? Agora, então, a questão é, a primeira coisa que Deus fez foi tocar suas línguas. Tem alguém aqui hoje? Eu disse, a primeira coisa que Deus fez foi tocar suas bocas. Ele pôs as suas bocas em chamas. E eles, obviamente, estavam agindo de uma forma meio estranha, porque era apenas 10 horas da manhã e todos pensavam que estavam bêbados. Isso está me dizendo que um cristão realmente cheio do Espírito, um cristão em chamas, pode agir de uma forma estranha de vez em quando. Agora, acho que não precisamos sair do mundo e ver como podemos ser estranhos. Acho que precisamos usar o bom senso e as restrições e prestar atenção em quem está à nossa volta. Mas o ponto principal é que Jesus não morreu para que pudéssemos continuar sendo crentes miseráveis. Ele morreu para que nós pudéssemos ter uma vibrante, poderosa, cheia do Espírito, em chamas, uma vitoriosa e super vida. E se você realmente conhece a Deus do jeito que Ele quer que você o conheça, você não pode se aborrecer com o cristianismo. E uma das coisas que Deus fez foi que quando Ele enviou o Espírito Santo, quando Jesus enviou o Espírito, Ele trouxe dons com Ele. Ele trouxe dons poderosos com Ele. Há 9 deles especificamente, há 9 frutos do Espírito, há 9 dons do Espírito. E eu acredito que ambos são igualmente importantes. Eu não defendo colocar os dons acima dos frutos, porque, para ser honesta, conheço pessoas com dons que não têm frutos, que são tão escamosas quanto um, sabe? E não é isso que nós queremos, mas Deus nos dá a palavra de conhecimento, a palavra de sabedoria, discernimento de espíritos. Isso é muito importante. Olha, você deve sempre orar por discernimento. A Bíblia diz que devemos orar e buscar esses dons do Espírito. Se você não fizer mais nada com o que eu disse esta tarde, vá para casa e comece a orar. Deus, por favor, encha-me com o poder do seu Espírito Santo. Ore todos os dias para que Deus o encha do Espírito, porque precisamos estar sempre cheios do Espírito Santo. Eu não quero um único toque de Deus que deve durar o resto da minha vida. Eu preciso de um toque novo todos os dias. E é por isso que eu me levanto todas as manhãs e vou passar um tempo com Deus. Deixe-me dizer, se agíssemos como se estivéssemos desesperados por Deus, não estaríamos tão desesperados em nossas circunstâncias o tempo todo? E pelo menos poderíamos sair da cama 15 minutos mais cedo e dizer, Deus, eu não vou conseguir passar por esse dia se eu não tiver um toque seu, e então eu preciso que você me toque hoje. Você quer ter unção em sua vida? Uma unção, ela te traz
Sabe, as pessoas vão saber.

saber que existe alguma coisa sobre você. Eu não sei o que é, mas você tem algo. E eles vão gostar de estar perto de você. Você vai ter favor, saberá coisas que não sabe como as conhece. Você terá a resposta certa na hora certa. Se alguém tem um espírito maligno e está tentando ser seu amigo com motivo errado, aí vem esse dom de discernimento, você dirá, não, eu não sei.

todo homem é dado uma medida de fé, mas o dom da fé é algo que vai além disso. É como uma fé que você nem entende porque você a tem. Eu creio que Deus deu a mim, ao Dave, o dom da fé para sair e fazer o que fizemos quando iniciamos este ministério. Não tenho tempo para te contar, mas o que estou fazendo não faz absolutamente, realmente sentido algum se você souber de onde eu vim, meu nível de instrução e a condição em que eu estava quando Deus me chamou para este ministério. Eu quero te dizer algo. Deus, se Deus pode falar com um profeta através de uma mula, Ele pode usar você e Ele pode usar a mim. Amém? Bem, como você espera que Deus use a sua boca para mudar a vida de outras pessoas se você só sabe usá-la na outra metade do tempo para derrubar pessoas, caluniar pessoas, fofocar sobre elas, ser negativo? Vamos? E assim, nossas palavras têm muito a ver com a unção na nossa vida e há outros dons, profecia, línguas, interpretação de línguas. E quando chegamos a línguas, todo mundo começa. Eu planejo no próximo ano dar alguns ensinamentos sobre os dons do Espírito e eu tenho que escolher o meu lugar certo porque, sabe, nós não temos... Desculpe, eu não tenho esse hoje. E no ministério como o meu, temos pessoas de todas as denominações que aparecem e por isso tento usar a sabedoria. Não quero assustá-los antes que possa ajudá-los. E assim eu falo em línguas. Eu já falo há 40 anos. Talvez seja a hora do mundo saber. Eu, a Joyce, falo em línguas. Amém? Você diz, bem, eu não entendo isso. Eu também não. Mas a Bíblia está nos dizendo que quando nós oramos em línguas, nós edificamos a nós mesmos na fé. Amém? Então, é um dom sobrenatural. Você não pode explicar as coisas sobrenaturais, não é mesmo? E assim, há certas pessoas que tentam dizer que esses dons foram embora com a igreja primitiva, sabe? Bem, se eles precisavam disso, então do que nós precisamos hoje em dia? Quero dizer, meu Deus, e não há nada na Bíblia que diga que eles foram embora com a igreja primitiva para começar. A Bíblia diz em 1 Coríntios 13 que quando o que é perfeito se manifestar, e o Mike está me ajudando, quando o perfeito se manifestar, nós não precisaremos mais desses dons. Bem, o único e perfeito que conheço é Jesus e ele ainda não voltou. Então, precisamos de toda a ajuda que pudermos obter. Até então, eu preciso do poder sobrenatural do Espírito Santo para viver acima da corrupção que está neste mundo e manter a minha alegria. Amém? Bem, como você espera que Deus use a sua boca para mudar a vida de outras pessoas se você só sabe usá-la na outra metade do tempo para derrubar pessoas, caluniar pessoas, fofocar sobre elas, ser negativo? Vamos? E assim, nossas palavras têm muito a ver com a unção na nossa vida e há outros dons, profecia, línguas, interpretação de línguas. E quando chegamos a línguas, todo mundo começa. Eu planejo no próximo ano dar alguns ensinamentos sobre os dons do Espírito e eu tenho que escolher o meu lugar certo porque, sabe, nós não temos... E no ministério como o meu, temos pessoas de todas as denominações que aparecem e por isso tento usar a sabedoria. Não quero assustá-los antes que possa ajudá-los. E assim, eu falo em línguas. Eu já falo há 40 anos. Talvez seja a hora do mundo saber. Eu, a Joyce, falo em línguas. Amém? E você diz, bem, eu não entendo isso. Eu também não. Mas a Bíblia está nos dizendo que quando nós oramos em línguas, nós edificamos a nós mesmos na fé. Amém? Então, é um dom sobrenatural. Você não pode explicar as coisas sobrenaturais, não é mesmo? E assim, há certas pessoas que tentam dizer que esses dons foram embora com a igreja primitiva, sabe? Bem, se eles precisavam disso, então do que nós precisamos hoje em dia? Quero dizer, meu Deus, e não há nada na Bíblia que diga que eles foram embora com a igreja primitiva para começar. A Bíblia diz em 1 Coríntios 13 que quando o que é perfeito se manifestar, e o Mike está me ajudando, quando o perfeito se manifestar, nós não precisaremos mais desses dons. Bem, o único e perfeito que conheço é Jesus e ele ainda não voltou. Então, precisamos de toda a ajuda que pudermos obter. Até então, eu preciso do poder sobrenatural do Espírito Santo para viver acima da corrupção que está neste mundo e manter a minha alegria. Amém? E quando você é ungido pelo Espírito Santo, você se vê fazendo coisas que nem fazem sentido para você. Como, no meu caso, eu não tenho 40, eu tenho 75 anos de idade. 75! Eu já vivi 3/4 de século. E sabe, o seu corpo pode envelhecer, mas por dentro você pode se renovar dia após dia após dia. E os seus últimos anos serão melhores do que os anteriores.

anteriores. E então, saia dessa coisa velha. Ninguém é jovem ou velho demais, sabe? Para deixar que Deus as use. Eu comecei o meu ministério com 3 adolescentes e carregando um bebezinho no quadril. Não me diga que você tem filhos demais para fazer qualquer coisa para Deus. Quando Deus te unge para algo, você pode fazer coisas que nunca conseguirá entender como pôde fazê-las, sabe? Então, aí está. Eu realmente não pretendia dizer nada disso, mas aí está. Gente, precisamos da unção de Deus derramada sobre nós hoje. Amém? E como você vai pedir alguma coisa para Deus se você nem sabe o que é? Nós precisamos da presença de Deus em nossas vidas. Nós precisamos do seu poder em nossas vidas. Eu estou tão cansada desses cristãos murmuradores, mal-humorados, miseráveis, queixosos, infelizes. Amém? Então, sua boca. Então, quando o Espírito Santo foi derramado no dia de Pentecostes, uma das primeiras coisas que ele fez foi tocar suas bocas. Então, eu acho que nós precisamos prestar atenção nisso. Sabe, há alguma razão para isso? E Paulo disse que, para continuar um pouco aqui, Paulo disse, não proíba ninguém de falar em línguas. Então, se alguém lhe disser, você não pode fazer isso, diga, o apóstolo Paulo disse que eu posso. E Paulo disse, agradeço a Deus que fala em línguas mais do que todos vocês, mas, no entanto, ele disse, prefiro falar algumas palavras com entendimento do que falar em línguas o dia inteiro, a menos que haja alguém para interpretar e contar às pessoas o que está sendo dito. Então, não vamos tirar muito proveito disso. Mas nós não vamos ignorar. Sabe, é sobre o Espírito Santo, não línguas. Veja, quando vou comprar um par de tênis, não entro e peço um par de línguas. Eu compro um par de tênis e as línguas vêm junto. Bem, quando você... Oh, meu Deus, eu estou me metendo em tantos problemas aqui hoje. Quando você buscar o Espírito Santo, ele vai dar a você dons a serem usados para o bem e proveito de todos, conforme ele determina e deseja. Amém? Então, não faça. Você realmente não precisa gastar muito com nenhum dos dons. Você só busca o Espírito Santo. Você busca a Deus. E antes que perceba, você estará caminhando neste poder sobrenatural e terá tudo o que precisa para fazer qualquer coisa que Deus te pedir para fazer. Amém? Tudo bem. Então, deixe-me dizer, se você está sentado pensando, eu gostaria de saber o que esta senhora está dizendo, mas não tenho ideia, me sinto a mais perdida possível. Então, veja, eu tenho um livro para você. E se nós não temos conosco, chama-se Conhecer a Deus Intimamente. E fala sobre os dons do Espírito, frutos do Espírito. Tem outro livro sobre ser batizado no Espírito Santo. Então, você os pega e os estuda. Estuda, estuda, estuda. E se você quer saber alguma coisa, não espere que alguém mais venha contar tudo para você. Tenha fome de Deus e cave até que você saiba tudo. Se você quiser saber mais sobre o que estou falando, vá para casa, procure uma concordância e, oh meu Deus, tudo que você precisa hoje em dia, pode pedir pro Google e isso levará você na direção certa. Dons do Espírito, coloque no Google e veja o que aparece. E então procure todas as escrituras você mesmo e verá o que está na Bíblia. Você não precisa viver sem poder. Você não tem que viver sem poder. E quando o Espírito Santo vier sobre você, Atos 1:8, você receberá poder. Poder! Para ser minhas testemunhas em Jerusalém, Judeia, Samaria e até os confins da terra. Quando o Espírito Santo vem sobre nós, nós temos poder. Poder para controlar a nós mesmos e nos disciplinar a nós mesmos e fazer o que Deus quer que façamos. Tudo certo, vou fazer algum esforço aqui para me acalmar um pouco, sabe? Ok, eu vou lhe contar uma história. Veja, eu já fiz isso por tempo suficiente. Posso sentir quando a unção é muito forte em mim e quando talvez não seja tão forte. Eu sempre estou ungida para fazer o que estou fazendo. Mas há momentos em que a unção é tão forte ou a presença de Deus é tão forte que eu sinto que estou voando aqui em cima. E sabe, é como, quero dizer, eu não tenho ideia de qual será a próxima coisa que vai sair da minha boca, mas ela continua saindo, saindo e saindo e parece ajudar as pessoas. Então é assim que fazemos, nós fazemos dessa maneira. E assim, se eu sinto falta disso... Porque eu não sou como um orador público e polido que frequentou várias aulas de oratória numa escola, sabe? Eu só tinha uma boca grande e Deus decidiu usá-la. Amém? Eu era, quero dizer, sempre fui uma boa comunicadora e eu posso expor o meu ponto de vista. E então esse é realmente o principal, talvez o único tom forte e verdadeiro que eu tenha. Eu tenho muito bom senso, mas eu principalmente tenho esse dom para comunicar a palavra de Deus. E como eu não faço muitas outras coisas sofisticadas, sabe, se isso não está funcionando, eu não posso parar e cantar uma ótima música e apenas, sabe, surpreender a todos vocês. Eu estou lhe dizendo que eu tenho que ter a unção de Deus ou eu estou em sérios problemas, ok? Então, quando eu não tenho isso... Se eu sinto que a unção não é forte, mal posso esperar que termine o culto. E se eu ficar

Olhando o relógio, é porque eu quero que acabe depressa, sei que estou com problemas. Então, graças a Deus, isso quase não acontece, mas, ocasionalmente, se Deus está tentando chamar minha atenção para algo que você não sabe, mas que eu sei. Então, há muitos anos eu passei por um período de tempo quando eu estava ensinando como eu sempre faço, mas eu senti que realmente não havia unção nenhuma. E eu odiava. Odiava aquilo. Eu senti que tudo que eu estava dizendo não fazia sentido. Então, eu dizia ao Dave, eu me sinto sem unção. Ele dizia, que isso, tá tudo bem, está tudo ótimo. Eu estou feliz que Deus esconda isso de outras pessoas. E assim, isso continuou por algumas vezes quando eu saía para ensinar. Até que finalmente eu disse ao Dave, eu não sei o que há de errado comigo, mas eu não vou para a cama hoje à noite até descobrir. Então eu fui para o meu escritório, ele foi para a cama. Eu clamei a Deus para mostrar-me o que havia de errado comigo e ele não me mostrou nada. Bem, no dia seguinte, David disse, acho que Deus me mostrou o que há de errado. Você não odeia quando Deus faz uma coisa dessas? Eu não quero que você diga a ele o que há de errado. Quero que você me diga o que há de errado e mantenha isso em segredo entre nós. No minuto em que ele disse isso, eu já tinha todo o meu armamento, assim, tipo, sabe o que há de errado? Você vai me dizer o que há de errado agora? Mas então eu disse a ele, eu disse, tudo bem, digo o que é. Ele disse, você se lembra daquele dia em que estava falando de tal e tal pessoa? E na verdade, era um pregador que eu conheço e eu tinha dito algumas coisas não tão boas sobre a pregação dele. Tipo, eu pensei que ele, sabe, meio que divagou e partiu em várias direções e nunca terminou seu argumento, então... Bem, Dave concordou comigo, mas Deus não estava tratando com o Dave. E ele não apenas não tratou com o Dave, mas ele disse ao Dave que esse era o meu problema. Eu sei que isso parece engraçado agora, mas não era engraçado quando estava acontecendo. E então, eu na verdade fiquei mais louca, então eu voltei para o meu quarto e decidi que ia ficar acordado um pouco mais. E assim, levou alguns dias, mas Deus me levou a essas escrituras em Tiago 3, 1 a 10, que estou me preparando para ler para vocês. Muitos de vocês não devem se tornar mestres. Aqui está dizendo, pois saibam que nós que ensinamos seremos julgados com muito mais rigor. Eu vou ler o resto disso em um minuto para outro propósito, mas o ponto principal é que eu fiz algo muito ruim, sabe? Como pregadora da palavra de Deus, ao dizer algo tão desagradável sobre uma outra pessoa que ensinava a palavra de Deus. Não devemos julgar ninguém, mas se você quer ter problemas, basta julgar alguém que está fazendo a mesma coisa que você está fazendo. Talvez você seja o vocalista principal do coral da sua igreja e tenha uma excelente voz. E tem aquela pessoa lá que eles deixam fazer especiais de vez em quando e você diz, ela não consegue cantar nem para salvar a sua vida, quanto mais a dos outros, eu, hein? Bem, é melhor você se arrepender disso rapidamente. Vocês estão entendendo o que eu estou dizendo aqui? Eu conheço um médico que fala mal de outros médicos e eu fico tipo, você não sabe o que está fazendo. Precisa ter cuidado. Veja, o que eu quero é colocar um pouco de temor reverencial em vocês hoje, de que Deus não gosta quando fofocamos e caluniamos outras pessoas. Amém? E então, eu entendi, sabe, eu ouvi Deus. Eu fiz aquilo apenas uma outra vez, alguns anos depois disso. O mesmo tipo de situação, o mesmo resultado. Às vezes Deus tem que nos ensinar as coisas várias vezes. Muitos de vocês não devem se tornar mestres, porque nós que ensinamos seremos julgados com muito mais rigor. Pois todos tropeçamos de várias maneiras. Se alguém não tropeça no que diz... Ele é um homem perfeito, capaz de controlar todo o seu corpo. Então, uau, que afirmação se alguém pode controlar sua boca? Ele pode controlar qualquer outra coisa em sua vida? Se colocamos freios na boca dos cavalos para que eles nos obedeçam, também orientamos todo o corpo deles. Dois exemplos aqui. Um freio na boca de um cavalo é apenas um pedacinho de metal. Mas esse cavalo, que pode pesar até 560 quilos, pode ser controlado por aquele pequeno pedacinho de metal. Então ele está dizendo que toda a sua vida, a direção de toda a sua vida, pode ser controlada por esta coisinha minúscula que é a sua língua e as palavras que você fala. Alguém precisa disso hoje? Ok. Em segundo lugar, olhe para os navios. Embora sejam muito grandes e movidos por ventos fortes, eles são guiados por um leme muito pequeno. Para onde é vontade do piloto direcionar? Então, o capitão do navio pode ficar em uma parte do navio e com uma rota dar direção... a esse gigantesco navio com um pequeno leme que ninguém consegue ver. Eu acho que não temos a menor ideia. E eu acredito, eu direi por mim mesma que ainda não tenho nenhuma ideia, por mais que eu tenha estudado e falado disso, do verdadeiro poder das palavras. Porque se nós realmente tivéssemos, nós teríamos muito mais cuidado com aquilo que nós falamos. Amém? Agora,
obtenha

0: concordância e procure todos. Olhe para Provérbios, basta ler Provérbios e destacar todas as escrituras sobre a boca e as palavras. Não há nada mais importante do que a maneira como pensamos e a maneira como falamos. Amém? Verso 5. Também a língua é um membro pequeno, mas se gaba de grandes coisas. Quão grande é uma floresta incendiada por um fogo tão pequeno? E a língua é um fogo, um mundo de injustiça. A língua é colocada entre os nossos membros, contaminando todo o corpo, incendiando todo o curso da vida. E é incendiada pelo inferno. O que isso lhe parece? Pois todo tipo de animal e pássaro e de réptil e de criatura marinha pode ser domado e foi domado pelo homem. Mas nenhum ser humano pode domar a língua. É um mal incontido, cheio de veneno mortal. Com ela nós abençoamos nosso Senhor e Pai, e com ela amaldiçoamos as pessoas que são feitas à semelhança de Deus. Então você entendeu? Nós chegamos aqui, cantamos nossas canções de louvor. Eu amo essa música, nosso defensor. Tudo que fazemos é curvar, tudo que fazemos é louvar, tudo que fazemos é adorar, e nós amamos essa música. Mas então, se você tivesse ouvido essa mensagem, agora você não fará isso? Mas se você não tivesse ouvido essa mensagem, haveria possibilidade de alguém sair daqui e de você estar voltando para casa com alguém e falar bem? Eu acho que ela falou muito tempo, acho que ela falou alto demais, e sabe, eu, hein? Eu acho... Então, sabe, nós costumávamos ir à igreja e depois saíamos com os amigos para almoçar e nós comíamos os pastores vivos. E era divertido almoçar fofocando sobre toda a igreja. Não sabemos fazer nada melhor? Ninguém nunca me disse o que eu estou dizendo para você aqui hoje. Alguém acredita no que eu estou falando? Amém? E por que a língua é tão difícil de controlar? Por que será? Porque simplesmente não aguentamos não contar as coisas que nós ouvimos, especialmente algo ruim. Mas agora então eu quero ler algo para vocês muito bom. Vamos à história. Na Grécia Antiga, o filósofo Sócrates era tido em grande estima. Um dia um conhecido encontrou o grande filósofo e disse: sabe o que eu acabei de ouvir sobre o seu amigo? Espere, respondeu Sócrates, antes de me dizer qualquer coisa, gostaria que você passasse por um pequeno teste, o qual eu chamo de teste do filtro triplo. Filtro triplo? Sim, continuou Sócrates, antes de falar comigo sobre meu amigo, pode ser uma boa ideia reservar um momento e filtrar o que você dirá. É por isso que eu chamo de teste do filtro triplo. O primeiro filtro é a verdade. Você tem certeza absoluta do que o que você está prestes a me dizer é verdade? Não, disse o homem, na verdade foi apenas algo que eu ouvi. Tudo bem, disse Sócrates, você nem sabe se é verdade ou não. Agora vamos para o segundo filtro, o filtro da bondade. O que você está prestes a me dizer sobre meu amigo é algo bom? Não, na verdade, é o contrário. Então, continuou Sócrates, você quer me dizer algo ruim sobre ele, mas não tem certeza se é verdade? Bem, mas você ainda pode passar no teste, porque ainda resta um filtro, o filtro da utilidade. O que você quer me dizer sobre meu amigo vai ser útil para mim? Bem, não, na verdade, não. Bem, concluiu Sócrates, se você quer me dizer algo que não é verdade, não é bom e nem é útil, por que se preocupar em me contar? Vamos para Tiago 3:2 novamente. Porque todos tropeçamos de várias maneiras. Mas se alguém não tropeça no que diz, é um homem perfeito, capaz de conter também todo o seu corpo. Mateus 12:34 e 35. Do coração fala a boca. Oh, eu não quis dizer isso. Bem, se isso saiu é porque estava lá. Amém? E quanto mais você pensa em algo, maior a probabilidade de dizê-lo, sabe? Raça de víboras, como podem falar bem sendo maus, porque a boca fala do que está cheio o coração? O homem bom do seu bom tesouro tira coisas boas, e o homem mau do seu mau tesouro tira coisas más. Então ele está dizendo que se você ouvir a si mesmo ou a outras pessoas, então você poderá descobrir rapidamente que tipo de pessoas elas são. Ouça a si mesmo e você se conhecerá. Sim, uau, é tudo que você pode dizer sobre isso, não é? Quero dizer, se você fofoca, você é um fofoqueiro. Se você reclama, você é um murmurador. Se você mente, você é um mentiroso. Não quero fazê-lo se sentir mal. Eu tenho que aplicar a mim mesma isso também. Não quero viver neste mundo dos sonhos em que sou essa grande cristã. Se realmente eu tenho esses problemas gritantes em mim que nem presto atenção neles. Mas é tão importante com quem você anda, sabe? Deixe-me dizer, as pessoas com quem você passa o seu tempo exercem influência real na sua vida, porque como eu falei sobre a unção, eu acredito que é transferível. E acredito que você começa a receber parte daquilo que está por perto. Amém? Isso acontece com seu pastor ou com alguém que você ouve muito. Certamente não é só comigo, mas as pessoas que me ouvem muito, sabe? Como talvez todas as manhãs enquanto dirigem para o trabalho ou estão comigo há anos. E não demora muito, você vai ouvir alguém dizer: puxa, você parece com a Joyce Meyer. O seu marido pode dizer: você está começando a agir como aquela senhora da TV. Bom, é verdade, o que quer que você tenha por perto, você começa a se tornar Igual. Então você tem que ter cuidado com quem você está gastando o seu tempo, porque eles estão influenciando você. Não saia com pessoas negativas, ranzinzas, queixosas, fofoqueiras, caluniadoras. Por favor. Amém? Tenha contato com alguém que tenha algo bom para dizer a você. Alguém que seja positivo, e deixa eu te contar. Se eles estão contando o segredo dos outros para você, estão contando os seus para os outros. Ó Deus, nós oramos para que você toque nossas línguas com esse fogo santo. Limpe nossas bocas, ó Deus, e usa-nos para a sua glória. Ajuda-nos, Senhor, a não pensar que podemos adorá-lo na igreja e depois falar mal do outro pelo resto da semana e ainda levar a sua presença e sua unção em nossas vidas.
1: 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Escreva também um comentário aqui embaixo. 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O seu comentário ajuda a ipar este vídeo, fortalece o nosso canal e também cria uma corrente de fé entre todos que acompanham essa mensagem. E não guarde essa palavra só para você. Compartilhe este vídeo com alguém especial. Um amigo, um familiar, uma pessoa que está passando por lutas ou alguém que precisa ser lembrado de que Deus ainda cuida, ainda sustenta e ainda faz milagres. Às vezes, um simples compartilhamento pode ser usado por Deus para levantar uma vida. Muito obrigado por assistir até aqui. Que Deus abençoe poderosamente a sua vida, a sua casa, a sua família, os seus sonhos e todos os seus caminhos. Continue firme, continue crendo e não desista, porque Deus ainda tem planos lindos para você. Fique na paz do Senhor e até o próximo vídeo.
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